0: dos Estados Unidos. Pelas ruas da capital, Teherã, uma multidão se despede de Khamenei, a maioria vestida de preto. As homenagens seguem até a próxima quinta-feira. A expectativa do governo iraniano é que mais de 10 milhões de pessoas participem das homenagens. Imagens da transmissão da cerimônia ao ar livre mostram a multidão entoando cânticos religiosos em homenagem a Khamenei. O caixão está exposto no complexo religioso Grande Mossala, em Teherã. Nas redes sociais, o presidente do Irã, Massoud Pezeshkian, relatou que o povo iraniano está com corações repletos de tristeza e afirmou que a bandeira pela qual o líder Mahdi lutou para mantê-la hasteada não permanecerá no chão. A agência oficial de notícias do governo iraniano informou que o Ministério da Inteligência do Irã divulgou um comunicado acusando o inimigo americano sionista de cometer o maior ato criminoso e conspiração terrorista da história contemporânea. No mesmo comunicado, a instituição fala em vingança contra os criminosos responsáveis por esse crime e finaliza dizendo que essa vingança e punição serão cumpridas. Segundo a mesma agência, o comandante da Marinha da Guarda Revolucionária Iraniana, Ali Osmaei, disse esperar que a retribuição divina contra os responsáveis não esteja longe. O Ministério das Relações Exteriores da República Islâmica do Irã publicou uma carta afirmando que a Nação Livre do Irã honrará o nome e os ideais do líder Mahdi. Também declarou que a nação e todas as pessoas que buscam a verdade e a liberdade buscarão justiça. O Ayatollah Khamenei foi assassinado em ataques aéreos conjuntos dos Estados Unidos e de Israel contra o Irã em 28 de fevereiro deste ano. A ofensiva matou milhares de civis iranianos. O cortejo fúnebre começou na sexta-feira com cerimônias privadas e visitas de líderes.
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0: Atenção jovens entre 15 e 19 anos. O período de vacinação contra o HPV, papilomavírus humano, foi prorrogado e agora vai até 31 de dezembro deste ano. Essa é a principal forma de prevenção da doença, combinada a outros meios de proteção, como o uso de preservativos, que reduzem o risco de transmissão. O diretor da Sociedade Brasileira de Imunizações, Juarez Cunha, explica que a vacina tem eficácia contra o vírus e potencial para eliminar casos de câncer de colo do útero.
2: Cada vez mais a gente tem dados de vida real da utilização da vacina, mostrando uma proteção muito importante, tanto que a meta da Organização Mundial de Saúde é eliminar os casos de câncer de colo de útero. Isso, sim, a gente vai ser possível com a utilização ampla da vacina. É uma vacina que tem se mostrado muito eficaz. Então, os países que utilizam há mais tempo observaram uma diminuição muito importante.
0: O HPV é uma infecção sexualmente transmissível muito comum no mundo e afeta a pele e as mucosas. O vírus tem mais de 200 tipos, os chamados oncogênicos e os não oncogênicos, como explica o diretor da Sociedade Brasileira de Imunizações, Juarez Cunha.
2: Os oncogênicos é que causam câncer e são os principais causadores, por exemplo, de câncer de colo de útero, mas também causam câncer de vulva, de vagina, de ânus, de pênis, são causadores de vários tipos de câncer em várias localizações, mas em especial da área genital. E os não oncogênicos causam as verrugas genitais chamadas condilomas.
0: Para se vacinar, basta procurar uma unidade básica de saúde ou um posto de vacinação do SUS. A imunização é indicada para meninas e meninos de 9 a 14 anos. Mas para resgatar aqueles que passaram dessa faixa etária e não se vacinaram, a campanha também está aberta para jovens entre 15 e 19 anos. Além desse grupo, os postos estão autorizados a vacinar pessoas que vivem com HIV, os transplantados, pacientes oncológicos, usuários de PrEP e pessoas com papilomatose respiratória recorrente.
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3: A lista final dos aprovados na segunda edição do Concurso Público Nacional Unificado já está disponível no site da Fundação Getúlio Vargas, responsável pela organização do concurso. A classificação reúne os candidatos aprovados para vagas imediatas e também para o cadastro de reserva. Os resultados podem ser consultados por órgãos

0: o cargo ou especialidade. A lista traz o número de inscrição, o nome do candidato, as notas obtidas em cada etapa, a nota final, a classificação na ampla concorrência e nas cotas, além da situação em cada cargo ou especialidade. Com a divulgação da classificação final, os órgãos e entidades federais já podem dar início aos procedimentos necessários para o preenchimento das vagas. A segunda edição do Concurso Público Nacional Unificado ofereceu 3.652 vagas em 32 órgãos federais. Desse total, 3.144 vagas são para cargos de nível superior e 508 para nível intermediário. O concurso também reservou vagas para pessoas negras, indígenas, quilombolas e pessoas com deficiência.
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2: Esse foi mais uma edição do Repórter Brasil News. Obrigado pela sua companhia e até a próxima edição.
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3: Galera, beleza? Tô chegando e tá começando agora o Music Pop aqui pela sua rádio favorita comigo, Bia Ipsen. A partir de agora, só as melhores do pop aqui no seu radinho, através da sua internet também. Muito obrigada já pela companhia, pela sua audiência. Hoje, segunda-feira, e tem muita música boa pra você já começar.

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1: É isso aí, gente. Voltamos com mais um Music Pop por aqui, trazendo só o melhor do pop atual pra você. É só música boa. É isso que a gente gosta, né? Bora então com mais uma.

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2: Agora o BYY vou indo nessa. Obrigada pela companhia, obrigada pela sua audiência. E a gente se encontra por aqui, tá bom? Um beijo pra você, fica com Deus. Um abraço, bye bye.
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2: Vem comigo! E aí, tudo certo? Ótima segunda-feira pra você. Aqui é o Kleber Salles, começando mais um Pagodaço! É, rapaz, pessoal, tá todo feliz da vida aí, começando bem a semana, né? E nada melhor do que a gente começar a semana ouvindo muito samba e pagode por aqui. Vamos que vamos, né? Vamos que, com certeza, vai ser muito bom, né? Essa semana vai ser muito boa. Vamos nessa! Pagodaço no ar aqui comigo, na sua segunda-feira.

0: Jonathan Alexandre, Pedrinho do Cavaco, Mozart do Cavaco e Fernando Rezende.
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2: E aí, tá curtindo bastante? Tá curtindo o nosso pagodaço? Tá requebrando, mexendo o esqueleto? Ó, uma parada rapidinha só pra você tomar uma aguinha, mas eu volto já já com mais músicas. Não sai daí.
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4: Como vocês estão? Prazer enorme estar aqui com você. A partir de agora, o Super 10. As 10 mais tocadas pedindo passagem. Vamos que vamos!
3: Décima posição.

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1: Esse Super 10 tá bom demais, hein? Já já tem mais.
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4: Super 10 pra você, que bom estar contigo. Vamos que vamos, esse é o Super 10.
3: Sexta posição.

0: Quinta.
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0: Quinta posição.

0: Matheus e Cauã!
1: Guilherme Benuto!
0: Eu vou em Goiânia.
1: A mulher...
2: Super 10. Com essas encerramos mais uma edição do Super 10. Voltaremos no próximo programa com mais pra você. Beijos, juízo e até a próxima.
3: Você conferiu.

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2: Muito bem, a partir de agora está no ar o Jornal Rádio News. Informação em primeiro lugar. Brasil e o mundo passam aqui na sua rádio favorita. Sejam bem-vindos.
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3: Previsão do tempo para segunda-feira, 6 de julho de 2026.

0: Região Centro-Oeste, em Cuiabá, previsão de céu com poucas nuvens nesta segunda-feira. Os termômetros da capital matogrossense marcam mínima de 18 e máxima de 32 graus. A umidade relativa do ar gira em torno de 70 a 30%. Palmeiras de Goiás, no sul goiano, comemora aniversário com poucas nuvens no céu. Temperatura mínima de 16 e máxima de 32 graus. A umidade relativa do ar vai de 70 a 25%. Região Nordeste, João Pessoa, na Paraíba, amanhece com céu nublado nesta segunda-feira. Tem previsão de chuva isolada. Temperatura mínima é de 22 e a máxima de 29 graus nas horas mais quentes do dia. A umidade do ar é de 95 a 65%. Crateús, no Ceará, canta parabéns com céu cheio de nuvens. Temperatura mínima de 23 e a máxima 35 graus. A umidade relativa do ar é de 80 a 30%. Região Norte, em Porto Velho, Rondônia, previsão de céu com poucas nuvens. Temperatura mínima é de 23 e máxima de 38 graus. A umidade do ar é de 70 a 25%. Em Mocajuba, no Pará, o dia de aniversário começa com muitas nuvens no céu. Temperatura mínima é de 24 e a máxima de 31 graus. Umidade do ar varia de 100 a 60%. Região Sudeste, em Belo Horizonte, segunda-feira com poucas nuvens no céu. Os termômetros registram mínima de 14 e máxima 27 graus. Umidade relativa do ar na capital mineira vai de 90 a 35%. Teresópolis, no Rio de Janeiro, canta parabéns com previsão de céu nublado. O dia começa mais frio, com temperatura mínima de 9 graus, a máxima 23. Umidade relativa do ar é de 100 a 50%. Região Sul, Florianópolis, em Santa Catarina, amanhece com previsão de muitas nuvens com pancadas de chuva e trovoadas isoladas. Os termômetros registram mínima de 14 e máxima de 18 graus. A umidade relativa do ar fica entre 95 e 65%. Piratini, no Rio Grande do Sul, sopra velhinhas com céu com muitas nuvens e possibilidade de chuva isolada. Dia frio, com termômetros registrando mínima de 5 graus, a máxima 15 graus. A umidade relativa do ar oscila entre 100 e 40%.
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2: 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Subiu para 2.645 o número de mortos em decorrência dos dois terremotos de 24 de junho na Venezuela. Os feridos somam 12.666 até o momento, de acordo com números oficiais. O comunicado divulgado pelo Ministério das Comunicações informa ainda que 6.462 pessoas foram resgatadas com vida. As famílias assistidas pelo governo chegam a 86 mil. O governo venezuelano calcula que mais de 15 mil pessoas tenham ficado sem moradia. Estimativas da Organização das Nações Unidas dão conta, porém, de cerca de 50 mil desaparecidos. A Venezuela, principalmente a cidade de La Guaira, foi atingida no início da noite de 24 de junho por dois terremotos de magnitude 7,2 e 7,5. Os tremores ocorreram com menos de um minuto de intervalo. Após os impactos iniciais, foram registradas 20 réplicas. Países como Estados Unidos, China, Brasil, México e Reino Unido, entre outros, enviaram equipes de resgate, equipamentos, medicamentos e alimentos para a Venezuela.
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3: 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Começou neste sábado o funeral público do Ayatollah Ali Khamenei, líder do Irã, que havia sido morto em fevereiro deste ano em ataques de Israel e dos Estados Unidos. Pelas ruas da capital, Teherã, uma multidão se despede de Khamenei, a maioria vestida de preto. As homenagens seguem até a próxima quinta-feira. A expectativa do governo iraniano é que mais de 10 milhões de pessoas

0: pessoas participem das homenagens. Imagens da transmissão da cerimônia ao ar livre mostram a multidão entoando cânticos religiosos em homenagem a Khamenei. O caixão está exposto no complexo religioso Grande Mossala, em Teherã. Nas redes sociais, o presidente do Irã, Massoud Pezeshkian, relatou que o povo iraniano está com corações repletos de tristeza e afirmou que a bandeira pela qual o líder Mahdi lutou para mantê-la hasteada não permanecerá no chão. A agência oficial de notícias do governo iraniano informou que o Ministério da Inteligência do Irã divulgou um comunicado acusando o inimigo americano sionista de cometer o maior ato criminoso e conspiração terrorista da história contemporânea. No mesmo comunicado, a instituição fala em vingança contra os criminosos responsáveis por esse crime e finaliza dizendo que essa vingança e punição serão cumpridas. Segundo a mesma agência, o comandante da Marinha da Guarda Revolucionária Iraniana, Ali Osmaei, disse esperar que a retribuição divina contra os responsáveis não esteja longe. O Ministério das Relações Exteriores da República Islâmica do Irã publicou uma carta afirmando que a Nação Livre do Irã honrará o nome e os ideais do líder Mahdi. Também declarou que a nação e todas as pessoas que buscam a verdade e a liberdade buscarão justiça. O Ayatollah Khamenei foi assassinado em ataques aéreos conjuntos dos Estados Unidos e de Israel contra o Irã em 28 de fevereiro deste ano. A ofensiva matou milhares de civis iranianos. O cortejo fúnebre começou na sexta-feira com cerimônias privadas e visitas de líderes.
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0: Atenção jovens entre 15 e 19 anos. O período de vacinação contra o HPV, papilomavírus humano, foi prorrogado e agora vai até 31 de dezembro deste ano. Essa é a principal forma de prevenção da doença, combinada a outros meios de proteção, como o uso de preservativos, que reduzem o risco de transmissão. O diretor da Sociedade Brasileira de Imunizações, Juarez Cunha, explica que a vacina tem eficácia contra o vírus e potencial para eliminar casos de câncer de colo do útero.
3: Cada vez mais a gente tem dados de vida real da utilização da vacina, mostrando uma proteção muito importante, tanto que a meta da Organização Mundial de Saúde é eliminar os casos de câncer de colo de útero. Isso, sim, a gente vai ser possível com a utilização ampla da vacina. É uma vacina que tem se mostrado muito eficaz. Então, os países que utilizam há mais tempo observaram uma diminuição muito importante.
0: O HPV é uma infecção sexualmente transmissível muito comum no mundo e afeta a pele e as mucosas. O vírus tem mais de 200 tipos, os chamados oncogênicos e os não oncogênicos, como explica o diretor da Sociedade Brasileira de Imunizações, Juarez Cunha.
3: Os oncogênicos é que causam câncer e são os principais causadores, por exemplo, de câncer de colo de útero, mas também causam câncer de vulva, de vagina, de ânus, de pênis, são causadores de vários tipos de câncer em várias localizações, mas em especial da área genital. E os não oncogênicos causam as verrugas genitais chamadas condilomas.
0: Para se vacinar, basta procurar uma unidade básica de saúde ou um posto de vacinação do SUS. A imunização é indicada para meninas e meninos de 9 a 14 anos. Mas para resgatar aqueles que passaram dessa faixa etária e não se vacinaram, a campanha também está aberta para jovens entre 15 e 19 anos. Além desse grupo, os postos estão autorizados a vacinar pessoas que vivem com HIV, os transplantados, pacientes oncológicos, usuários de PrEP e pessoas com papilomatose respiratória recorrente.
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4: A lista final dos aprovados na segunda edição do Concurso Público Nacional Unificado já está disponível no site da Fundação Getúlio Vargas, responsável pela organização do concurso. A classificação reúne os candidatos aprovados para vagas imediatas e também para o cadastro de reserva. Os resultados podem ser consultados por órgão, cargo ou especialidade. A lista traz o número de inscrição, o nome do candidato, as notas obtidas em cada etapa, a nota final, a classificação na ampla concorrência e nas cotas, além da situação em cada cargo ou especialidade. Com a divulgação da classificação final, os órgãos e entidades federais já podem dar início

0: início aos procedimentos necessários para o preenchimento das vagas. A segunda edição do Concurso Público Nacional Unificado ofereceu 3.652 vagas em 32 órgãos federais. Desse total, 3.144 vagas são para cargos de nível superior e 508 para nível intermediário. O concurso também reservou vagas para pessoas negras, indígenas, quilombolas e pessoas com deficiência.
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2: Depois do intervalo, tem mais Jornal Rádio News. Fique na sintonia.
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5: Estamos de volta e agora vamos falar de esporte aqui no Jornal Rádio News.
6: Vinícius Júnior não é apenas o principal destaque da seleção brasileira dentro de campo, mas também o maior fenômeno comercial da equipe nesta Copa do Mundo. O camisa 7 chegou ao Mundial com contratos publicitários que movimentam cerca de 180 milhões, valor que pode se aproximar dos 200 milhões durante o torneio, e é garoto propaganda de 19 marcas globais, consolidando sua imagem como um dos atletas mais valiosos do futebol mundial. O sucesso de Vini vai além dos gramados. Gerenciado pela empresa Roc Nation do rapper Jay-Z, o atacante participa de campanhas para diferentes segmentos e se tornou o primeiro jogador de futebol a firmar uma ação publicitária com a Apple. Nas redes sociais, soma mais de 62 milhões de seguidores, ampliando o alcance das marcas que investem em sua imagem e reforçando seu protagonismo no mercado internacional. O bom desempenho na Copa, com 4 gols nas 4 primeiras partidas, fortaleceu ainda mais sua valorização comercial. Para especialistas em marketing esportivo, Vinícius Júnior representa hoje a principal vitrine da seleção brasileira, unindo performance, carisma e grande influência digital, fatores que o transformaram em um dos atletas mais requisitados do mundo da publicidade.
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2: A japonesa Naomi Osaka protagonizou uma das maiores surpresas de Wimbledon ao derrotar a número 1 do mundo, Arina Sabalenka, por 2-0. Com parciais de 6-2 e 7-6, 7-2. Com uma atuação dominante durante 1 hora e 28 de partida, Osaka garantiu vaga inédita nas quartas de final do Grand Slam disputado em Londres. Dona de 4 títulos de Grand Slam, Osaka controlou o primeiro set com autoridade e manteve a tranquilidade em uma segunda parcial equilibrada, decidida no tie-break. Após a vitória, a japonesa agradeceu o apoio da torcida, destacou a importância da quadra central para sua carreira e brincou ao atribuir parte do desempenho à comida preparada por sua mãe, que acompanhou a partida das arquibancadas. Com o triunfo, Naomi Osaka encerrou um retrospecto desfavorável diante de Sabalenka e avançou para enfrentar Karolina Mukova nas quartas de final. A eliminação da líder do ranking também deixa a chave feminina ainda mais aberta na reta decisiva de Wimbledon.
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3: O lateral paraguaio Juan José Cáceres revelou uma provocação inusitada feita por Kylian Mbappé durante a vitória da França por 1-0 sobre o Paraguai pelas oitavas de final da Copa do Mundo. Segundo Cáceres, em meio aos intensos duelos em campo, o atacante francês perguntou: "Quer me dar um beijo?" O paraguaio respondeu em tom de brincadeira: "Se é sim, sim quero", afirmando que levou a situação com bom humor. Após a partida, Mbappé criticou o estilo de jogo do Paraguai, dizendo que a França estava preparada para um confronto mais físico e que, se fosse necessário, também sabia jogar futebol sujo. Cáceres afirmou que não ouviu essas declarações no momento, mas reforçou que sua equipe apenas fez o trabalho de marcar forte os atacantes franceses durante os 90 minutos. Apesar da atuação destacada da defesa paraguaia, a França garantiu a classificação com um gol de pênalti marcado por Mbappé. O desempenho de Cáceres na marcação ao camisa 10 francês repercutiu nas redes sociais, rendendo elogios, críticas e diversos memes pela intensidade do duelo entre os dois jogadores.
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4: Faltam 3 meses para o primeiro turno das eleições de 2026. E, com isso, as regras previstas na lei eleitoral ficam mais rígidas até o segundo turno, em 25 de outubro, no período chamado de defeso eleitoral. Na prática, o Tribunal Superior Eleitoral estabelece uma série de proibições e regras para a administração pública, o que inclui governos federal e estaduais, ministérios, secretarias, empresas públicas e autarquias. A medida busca garantir a igualdade de condições entre os candidatos e impedir que gestores usem a máquina pública em benefício próprio. A lei proíbe, por exemplo, que agentes públicos nomeiem, contratem, admitam ou demitam servidores sem justa causa. Também ficam proibidas a remoção, a transferência e a exoneração de servidores públicos. Essas medidas só são permitidas em situações específicas, como casos de emergência. O defeso eleitoral também impede que o governo federal repasse verbas a estados e municípios e que os governos estaduais transfiram recursos às prefeituras, exceto para obras em andamento ou em casos de calamidade pública. Nos canais de comunicação institucional, como sites e redes sociais, é obrigatório retirar nomes, símbolos, expressões, imagens, slogans ou outros elementos que permitam identificar autoridades, governos ou administrações que estejam concorrendo nas eleições. As convenções partidárias que oficializam as candidaturas começam em 20 de julho e, a partir deste domingo, os pré-candidatos poderão fazer propaganda interna sem o uso de rádio, televisão, cartazes ou sites.
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5: As marinhas da China e da Rússia realizarão exercícios conjuntos nesse mês, nas águas e no espaço aéreo no leste chinês, informou o Ministério da Defesa chinês neste domingo. As manobras militares ocorrerão em um momento de tensões acirradas entre Rússia e China por conta de Taiwan, ilha separatista que o governo Xi Jinping quer anexar. Os exercícios, que ocorrem anualmente, têm o objetivo de enfrentar conjuntamente desafios de segurança e manter a paz e a estabilidade regionais. Pequim e Moscou têm se aproximado cada vez mais por conta da polarização com os Estados Unidos. Após os exercícios, parte das forças de ambos os lados seguirá para áreas relevantes do Oceano Pacífico para realizar patrulhas marítimas conjuntas.

0: A China monitora constantemente Taiwan com navios de guerra, algo que por vezes exalta as tensões na região.
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0: Um acidente envolvendo uma moto e um carro interditou o Eixo Monumental, em Brasília, na manhã deste domingo. A colisão aconteceu por volta das 8 horas, na altura da Torre de TV, causando transtornos no trânsito da capital federal. O motociclista foi socorrido pelo Corpo de Bombeiros e levado ao Hospital de Base de Brasília, consciente com lesões nas pernas. Durante o atendimento da ocorrência, as 6 faixas do Eixo Monumental foram interditadas para a segurança dos envolvidos e o trabalho das equipes de resgate. Os bombeiros espalharam terra sobre o asfalto para conter o derramamento de óleo e a via foi liberada após os procedimentos. A Polícia Civil investiga as causas do acidente.
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3: O ex-presidente dos Estados Unidos, Donald Trump, ofereceu ajuda para encerrar a guerra na Ucrânia em uma conversa com o presidente russo, Vladimir Putin, neste domingo. Segundo o Kremlin, Putin descreveu a situação real no campo de batalha, onde as Forças Armadas russas avançam com confiança. Trump reafirmou sua disposição para buscar uma solução para o conflito durante a conversa de quase 90 minutos. Ele também conversou com o presidente da Ucrânia, Volodymyr Zelensky, sobre o tema. Na sexta-feira, comandantes russos informaram a Putin que as tropas de Moscou haviam capturado a cidade estratégica de Kostiantynivka, na região de Donetsk, no leste da Ucrânia. Informação contestada por Zelensky no sábado.
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4: Um hidroavião fez um pouso forçado em um rio próximo à orla de Manhattan, em Nova York, na tarde deste domingo. A notícia foi publicada pelo The New York Times com informações de autoridades do Corpo de Bombeiros e da Polícia. Entre 8 e 10 pessoas estavam a bordo da aeronave e todos foram resgatados sem ferimentos. O piloto, um membro da tripulação e os passageiros foram retirados da aeronave por equipes do Corpo de Bombeiros. A aeronave partia dos Hamptons e seguia para uma base de hidroaviões quando atingiu uma onda durante o pouso, o que causou o capotamento parcial. Embarcações do Corpo de Bombeiros rebocaram o avião de volta ao cais.
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4: O governo brasileiro está em uma corrida contra o tempo para tentar impedir o avanço de um tarifaço de até 37,5% sobre produtos nacionais proposto pelos Estados Unidos. Uma nova reunião entre representantes dos dois países está marcada para o dia 15 de julho. A proposta americana combina duas cobranças: uma tarifa adicional de 25% por supostas práticas comerciais desleais e outros 12,5% relacionados à avaliação de que o Brasil não adotou medidas suficientes para combater o trabalho forçado. O governo Lula pretende esgotar as negociações diplomáticas antes da data limite. Auxiliares do presidente Lula, no entanto, não acreditam em uma reversão completa do tarifaço. Caso as medidas sejam confirmadas, diversos setores da economia brasileira poderão ser afetados, especialmente aqueles com forte relação comercial com o mercado norte-americano.
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4: Um levantamento Datafolha divulgado neste domingo aponta que a aprovação da gestão do governador Tarcísio de Freitas em São Paulo permanece em 45%. A pesquisa foi encomendada pelo jornal Folha de São Paulo e ouviu 1.608 pessoas entre quarta e sexta-feira. O governo é mais bem avaliado entre homens, eleitores mais velhos, moradores do interior e empresários. A margem de erro é de 2 pontos percentuais para mais ou para menos, com nível de confiança de 95%. Outra boa notícia para Tarcísio de Freitas na pesquisa Datafolha foi a indicação de que há mais brasileiros que se identificam com a direita do que com a esquerda.
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4: A cidade de Sorocaba, no interior de São Paulo, enfrenta um aumento preocupante nos casos de síndrome respiratória aguda grave. Hospitais da região estão com as UTIs infantis operando no limite e crianças aguardam vagas em postos de saúde. O G1 Sorocaba e Jundiaí informou neste domingo que os casos dispararam na cidade, acendendo um alerta médico para a situação. As autoridades de saúde pedem cautela e reforçam a importância das medidas preventivas. A população é orientada a buscar atendimento médico em caso de sintomas e a manter a vacinação em dia. A situação exige atenção redobrada para evitar a sobrecarga do sistema de saúde local.
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5: Essas foram as últimas de hoje do jornal Rádio News. Voltaremos na próxima edição. Fique ligado.
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8: 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Estamos chegando com mais um Alô Toca Aí. 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Vamos lá então, começando mais uma semana, né? Mais um programa. Alô, Toca Aí, você na linha, participando junto com a gente. Já tem gente na linha, alô?
9: Aqui é Maria Lima, da cidade de Tabira, interior pernambucano. E eu ofereço as músicas a todos da minha família.
8: Opa, obrigado, obrigadão pela tua companhia. 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

0: Alô, toca aí, detonando suas tops pra você. E o melhor de tudo é que você que tá mandando ver. Não sai daí, daqui a pouco tem mais. 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

0: demais.
1: Obrigado, Juninho.
2: Deus abençoe.
0: Obrigado, gente.
3: Meu Deus do céu.
0: Que alegria, povo.
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1: Obrigado, Zé. Zé Rodolfo.
0: Tamo junto.
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0: Luísa Sons!
1: Matheus de Cauã!
2: Já são as últimas, produção, já! Rapaz, passa rápido demais, hein? A gente volta amanhã na terça com mais Alô Tocaí, o bom que é a primeira da semana. A gente volta amanhã.

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1: Nossa galera, e benza Deus, tá?

0: aí mesmo, adeus!
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0: Está no ar mais uma edição do seu Jornal de Confiança, com as informações mais quentes do dia, trazendo tudo o que você precisa saber de maneira clara e direta. Eu sou Naldo Meirelles e prepare-se para ficar por dentro do que acontece no Brasil e no mundo, com análises e reportagens especiais. A partir de agora no Repórter Brasil News. Sejam bem-vindos.
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2: Previsão do tempo para segunda-feira, 6 de julho de 2026. Região Centro-Oeste. Em Cuiabá, previsão de céu com poucas nuvens nesta segunda-feira. Os termômetros da capital mato-grossense marcam mínima de 18 e máxima de 32 graus. A umidade relativa do ar gira em torno de 70% a 30%. Palmeiras de Goiás, no sul goiano, comemora aniversário com poucas nuvens no céu. Temperatura mínima de 16 e máxima de 32 graus. A umidade relativa do ar vai de 70% a 25%. Região Nordeste. João Pessoa, na Paraíba, amanhece com céu nublado nesta segunda-feira. Tem previsão de chuva isolada. Temperatura mínima é de 22 e a máxima de 29 graus nas horas mais quentes do dia. A umidade do ar é de 95% a 65%. Crateús, no Ceará, canta parabéns com céu cheio de nuvens. Temperatura mínima de 23 e a máxima 35 graus. A umidade relativa do ar é de 80 a 30%. Região Norte, em Porto Velho, Rondônia, previsão de céu com poucas nuvens. Temperatura mínima é de 23 e máxima de 38 graus. A umidade do ar é de 70 a 25%. Em Mocajuba, no Pará, o dia de aniversário começa com muitas nuvens no céu. Temperatura mínima é de 24 e a máxima de 31 graus. Umidade do ar varia de 100 a 60%. Região Sudeste, em Belo Horizonte, segunda-feira com poucas nuvens no céu. Os termômetros registram mínima de 14 e máxima 27 graus. Umidade relativa do ar na capital mineira vai de 90 a 35%. Teresópolis, no Rio de Janeiro, canta parabéns com previsão de céu nublado. O dia começa mais frio, com temperatura mínima de 9 graus, a máxima 23. Umidade relativa do ar é de 100 a 50%. Região Sul, Florianópolis, em Santa Catarina, amanhece com previsão de muitas nuvens com pancadas de chuva e trovoadas isoladas. Os termômetros registram mínima de 14 e máxima de 18 graus. A umidade relativa do ar fica entre 95% e 65%. Piratini, no Rio Grande do Sul, sopra velinhas com céu com muitas nuvens e possibilidade de chuva isolada. Dia frio, com termômetros registrando mínima de 5 graus, a máxima 15 graus. A umidade relativa do ar oscila entre 100 e 40%.
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3: Neste mês de julho, o principal manancial de abastecimento da região metropolitana de São Paulo, o sistema Cantareira, passa a operar em faixa de alerta.

0: aberta. Isso significa que a captação de água fica limitada a 27 metros cúbicos por segundo e não mais a 33, como acontece em condições normais. O anúncio foi feito pela ANA, Agência Nacional de Águas e Saneamento Básico, e pela SP Águas, Agência de Águas do Estado de São Paulo, que compartilham a gestão do sistema Cantareira. A decisão foi tomada depois que o manancial atingiu menos de 40% do volume útil no último dia de junho. Entre 30% e 40%, a operação é reenquadrada na chamada faixa 3. Caso haja necessidade, além dos 27 metros cúbicos por segundo do Cantareira, a Sabesp está autorizada a usar a vazão transposta do reservatório de Jaguari. Neste período seco, que começou em 1º de junho e vai até 30 de novembro, pode ser aplicada a diminuição da pressão da água no período noturno. A restrição pode ser adotada quando os índices permanecem na mesma faixa por 7 dias consecutivos. A orientação é que os consumidores usem a água de forma consciente. Em nota à imprensa, a ANA e a SP Águas reforçaram a importância da adoção de medidas operacionais de gestão da demanda nos serviços de abastecimento de água para reduzir o consumo e evitar perdas, além de estimular o uso racional dos recursos pela população.
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2: O Tribunal Superior Eleitoral lançou uma ferramenta para acompanhar a participação dos brasileiros que vivem fora do país. O painel de dados do eleitorado no exterior reúne informações históricas sobre o perfil, a distribuição geográfica e os índices de comparecimento e abstenção em sessões de todo o mundo. A plataforma permite uma navegação interativa por continentes, países e cidades. O objetivo é subsidiar o planejamento logístico da Justiça Eleitoral com dados que antes dependiam da extração de grandes volumes de planilhas. A ferramenta permite explorar séries históricas de forma simples, otimizando o acesso a informações sobre o eleitorado e as sessões de votação. Segundo o TSE, o painel auxilia no dimensionamento da infraestrutura, como o número de urnas a serem enviadas e a distribuição de mesários. Além disso, as séries históricas revelam mudanças no perfil do eleitor migrante. Em novos polos, como o Canadá, por exemplo, há predominância de jovens adultos com alto nível de instrução. Já em destinos tradicionais, como o Japão, o eleitorado é proporcionalmente mais idoso. O eleitorado brasileiro no exterior cresceu 247,9% entre 2010 e 2022, saltando de 200 mil para mais de 697 mil eleitores. Em maio deste ano, já eram mais de 917 mil. Os dados atualizados para as eleições de 2026 serão divulgados até o fim deste mês. O painel também traz indicadores de acessibilidade e dados sobre o uso de nome social. A ferramenta está disponível no portal do TSE, na página de eleições, plebiscitos e referendos.
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3: O ministro Alexandre de Moraes do Supremo Tribunal Federal autorizou nesta sexta-feira a prorrogação da prisão domiciliar do ex-presidente da República, Jair Bolsonaro. Na decisão, Moraes cita o encerramento do inquérito policial sobre a arma de fogo apreendida com um dos seguranças do ex-presidente em uma blitz em Brasília, e o parecer da Procuradoria-Geral da República, que entendeu não haver falta disciplinar do custodiado no episódio. Por outro lado, o ministro determinou a revogação do porte da arma e do certificado de registro de CAC, colecionador, atirador, desportivo e caçador de Bolsonaro, bem como a apreensão imediata de todas as armas de fogo vinculadas ao ex-presidente. Além da pistola modelo Glock calibre 9mm que o segurança portava durante a operação policial, Moraes listou outras 10 armas de fogo, entre pistolas, fuzis e espingardas, que deverão ser entregues à Polícia Federal no prazo de 48 horas. No fim de março, Alexandre de Moraes havia autorizado a prisão domiciliar humanitária temporária pelo prazo de 90 dias, a contar da alta médica de Bolsonaro, para recuperação de uma broncopneumonia. No entanto, às vésperas do fim do prazo, o ministro pediu apuração de um eventual cometimento de falta grave pelo

ex-presidente após o caso da arma. Ao decidir pela manutenção da prisão domiciliar, entendida como razoável, adequada e proporcional, Moraes ressaltou que houve melhora clínica de Bolsonaro, não somente em relação à broncopneumonia aspirativa, mas também no quadro geral de suas comorbidades, conforme detalhado nos relatórios médicos semanais apresentados pela defesa.

0: investigou como o sistema imunológico reconhece o parasita e o papel dos chamados linfócitos TCD8, células de defesa capazes de identificar e destruir diretamente as células infectadas. A coordenadora do estudo e pesquisadora da Fiocruz Minas, Caroline Junqueira, explica como essas células atuam.
1: Quando tem esse contato entre o linfócito e a célula infectada, esse linfócito TCD8 liberam moléculas que vão matar essa célula. Os fragmentos que nós identificamos de proteínas, eles ficam bem ali nessa região do contato. Então, cada linfócito TCD8 reconhece um tipo de fragmento apenas de proteína. É como se fosse um endereço. Ele só vai naquelas células que têm aquele endereço especificamente.
0: Em etapas, foram analisados primeiro os peptídeos, pequenos fragmentos de proteínas do parasita localizados na superfície das células infectadas e reconhecidos pelos linfócitos. No total, foram identificados 453 peptídeos derivados de 166 proteínas do parasita. Após a análise, descobriu-se que a maioria eram proteínas conhecidas como housekeeping, essenciais para a sobrevivência do parasita e presentes em todas as fases da vida em diferentes espécies. Na etapa de testes de resposta imunológica, em humanos naturalmente infectados, infectados experimentalmente e animais, tanto primatas quanto camundongos, verificou-se que os linfócitos reagiram às células infectadas de 5 espécies de plasmódio. Para Caroline Junqueira, isso mostra um potencial dos linfócitos TCD8 de reconhecer e eliminar diretamente células infectadas.
1: Finalmente, a gente também conseguiu desenvolver duas vacinas bem preliminares nesse trabalho, mostrando o potencial protetor dessa vacina contra a malária. Hoje, a gente já tem outro estudo que a gente pretende submeter ainda esse ano, que a gente conseguiu formular uma vacina ainda mais eficaz e com potencial enorme de proteger contra as diferentes espécies e nos diferentes estágios do ciclo celular do parasita.
0: Segundo a pesquisadora, as vacinas disponíveis atualmente contra a malária não compreendem tantas espécies do parasita. Além disso, os imunizantes têm eficácia parcial, pois atuam na fase inicial da infecção e a proteção tende a diminuir com o tempo. No entanto, apesar dessa nova possibilidade de imunização, ainda é preciso realizar outras etapas de validação e testagem clínica antes da real produção de uma vacina.
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1: A maioria dos estados brasileiros continua em situação de alerta para a síndrome respiratória aguda grave, segundo o mais recente boletim Infogripe da Fiocruz. Apesar de o cenário nacional indicar estabilização dos casos, quase todo o país ainda registra incidência elevada da doença. Apenas Piauí, Rondônia, Pernambuco e Tocantins ficaram fora dos níveis de alerta nas últimas duas semanas. Já o Espírito Santo, Minas Gerais, Rio de Janeiro, Rio Grande do Sul, Santa Catarina e Roraima seguem com aumento dos casos. O principal responsável pelas internações continua sendo o vírus sincicial respiratório, o VSR, que responde por mais da metade dos casos positivos de SRAG e afeta principalmente crianças pequenas. Também circulam os vírus influenza A e B, especialmente na região centro-sul, enquanto a Covid-19 apresenta crescimento localizado em alguns estados, mas ainda com baixa incidência no cenário nacional. Entre os óbitos pela síndrome respiratória aguda grave, com identificação viral, a influenza A lidera as ocorrências, seguida pelo VSR e pelo rinovírus. Diante do cenário, a Fiocruz reforça a importância da vacinação contra a gripe e Covid-19, além da adoção de medidas de prevenção, como o uso de máscara em ambientes fechados e unidades de saúde e o isolamento de pessoas com sintomas respiratórios.
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2: O Banco da Amazônia teve o maior plano safra da agricultura familiar de sua história no último ano safra. A instituição ofereceu quase 3 bilhões de reais em crédito contratado para o segmento, resultado 47% superior ao registrado no plano safra anterior, 2024-2025. Somente nas operações realizadas diretamente pelo banco, o volume chegou a quase 2 bilhões e 200 milhões de reais. Os dados refletem a mudança na atuação do Banco da Amazônia junto aos agricultores familiares da região norte. Entre os ciclos 2023 a 2026, o volume contratado chegou a aproximadamente 6 bilhões e 200 milhões de reais, crescimento

0: de 238% em comparação ao período de 2019 a 2022. Para o presidente do Banco da Amazônia, Luiz Lessa, o resultado reforça o papel da instituição como agente de desenvolvimento da região e o braço direito do governo federal na execução de políticas públicas na região norte. Lessa destacou que os resultados refletem a ampliação do acesso ao crédito promovida pelo banco, o fortalecimento dos pequenos produtores e a geração de renda nos territórios da região norte. Abre aspas, esse resultado confirma o compromisso do banco com quem produz, movimenta a economia local e ajuda a promover o desenvolvimento econômico e social da Amazônia, fecha aspas. Mais do que o aumento nos valores movimentados, as operações garantiram mais oportunidades para as comunidades nortistas. O número de famílias atendidas quase dobrou no último triênio, saindo de 45.938 no período de 2019 a 2022 para 84.255 entre 2023 e 2026. Para Lessa, o desempenho mostra que o crescimento ocorreu de forma pulverizada, com ampliação efetiva e democratização do acesso ao crédito em todos os estados da região. O executivo ressaltou que, abre aspas, quando olhamos para a quantidade de contratos, clientes e famílias atendidas, vemos uma evolução muito expressiva. Isso mostra a democratização do crédito, a busca pela desburocratização, o acesso mais facilitado e uma pulverização maior para os produtores da região, fecha aspas. Nos últimos 3 anos, o banco registrou aproximadamente 153 mil contratos no âmbito do Plano Safra da Agricultura Familiar, 186% de alta em relação ao período anterior. Essas operações foram contratadas em 438 dos 450 municípios da região norte, o equivalente a 97% de cobertura.
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2: Subiu para 2.645 o número de mortos em decorrência dos dois terremotos de 24 de junho na Venezuela. Os feridos somam 12.666 até o momento, de acordo com números oficiais. O comunicado divulgado pelo Ministério das Comunicações informa ainda que 6.462 pessoas foram resgatadas com vida. As famílias assistidas pelo governo chegam a 86 mil. O governo venezuelano calcula que mais de 15 mil pessoas tenham ficado sem moradia. Estimativas da Organização das Nações Unidas dão conta, porém, de cerca de 50 mil desaparecidos. A Venezuela, principalmente a cidade de La Guaira, foi atingida no início da noite de 24 de junho por dois terremotos de magnitude 7,2 e 7,5. Os tremores ocorreram com menos de 1 minuto de intervalo. Após os impactos iniciais, foram registradas 20 réplicas. Países como Estados Unidos, China, Brasil, México e Reino Unido, entre outros, enviaram equipes de resgate, equipamentos, medicamentos e alimentos para a Venezuela.
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3: Começou neste sábado o funeral público do Ayatollah Ali Khamenei, líder do Irã, que havia sido morto em fevereiro deste ano em ataques de Israel e dos Estados Unidos. Pelas ruas da capital, Teherã, uma multidão se despede de Khamenei, a maioria vestida de preto. As homenagens seguem até a próxima quinta-feira. A expectativa do governo iraniano é que mais de 10 milhões de pessoas participem das homenagens. Imagens da transmissão da cerimônia ao ar livre mostram a multidão entoando cânticos religiosos em homenagem a Khamenei. O caixão está exposto no complexo religioso Grande Mossala, em Teherã. Nas redes sociais, o presidente do Irã, Massoud Pezeshkian, relatou que o povo iraniano está com corações repletos de tristeza e afirmou que a bandeira pela qual o líder Mahdi lutou para mantê-la hasteada não permanecerá no chão. A agência oficial de notícias do governo iraniano informou que o Ministério da Inteligência do Irã divulgou um comunicado acusando o inimigo americano sionista de cometer o maior ato criminoso e conspiração terrorista da história contemporânea. No mesmo comunicado, a instituição fala em vingança contra os criminosos responsáveis por esse crime e finaliza dizendo que essa vingança e punição serão cumpridas. Segundo a mesma agência, o comandante da Marinha da Guarda Revolucionária Iraniana, Ali Osmaei, disse esperar que a retribuição divina contra os responsáveis não esteja longe. O Ministério das Relações Exteriores da República Islâmica do Irã publicou uma carta afirmando que a Nação Livre do Irã honrará o nome e os ideais do líder Mahdi. Também declarou que a nação e todas as pessoas que buscam a verdade e a

0: liberdade buscarão justiça. O Ayatollah Khamenei foi assassinado em ataques aéreos conjuntos dos Estados Unidos e de Israel contra o Irã em 28 de fevereiro deste ano. A ofensiva matou milhares de civis iranianos. O cortejo fúnebre começou na sexta-feira com cerimônias privadas e visitas de líderes.
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0: Atenção, jovens entre 15 e 19 anos. O período de vacinação contra o HPV, papiloma vírus humano, foi prorrogado e agora vai até 31 de dezembro deste ano. Essa é a principal forma de prevenção da doença, combinada a outros meios de proteção, como o uso de preservativos, que reduzem o risco de transmissão. O diretor da Sociedade Brasileira de Imunizações, Juarez Cunha, explica que a vacina tem eficácia contra o vírus e potencial para eliminar casos de câncer de colo do útero.
2: Cada vez mais a gente tem dados de vida real da utilização da vacina, mostrando uma proteção muito importante, tanto que a meta da Organização Mundial de Saúde é eliminar os casos de câncer de colo de útero. Isso, sim, a gente vai ser possível com a utilização ampla da vacina. É uma vacina que tem se mostrado muito eficaz. Então, os países que utilizam há mais tempo observaram uma diminuição muito importante.
0: O HPV é uma infecção sexualmente transmissível muito comum no mundo e afeta a pele e as mucosas. O vírus tem mais de 200 tipos, os chamados oncogênicos e os não oncogênicos, como explica o diretor da Sociedade Brasileira de Imunizações, Juarez Cunha.
2: Os oncogênicos é que causam câncer e são os principais causadores, por exemplo, de câncer de colo de útero, mas também causam câncer de vulva, de vagina, de ânus, de pênis, são causadores de vários tipos de câncer em várias localizações, mas em especial da área genital. E os não oncogênicos causam as verrugas genitais chamadas condilomas.
0: Para se vacinar, basta procurar uma unidade básica de saúde ou um posto de vacinação do SUS. A imunização é indicada para meninas e meninos de 9 a 14 anos. Mas para resgatar aqueles que passaram dessa faixa etária e não se vacinaram, a campanha também está aberta para jovens entre 15 e 19 anos. Além desse grupo, os postos estão autorizados a vacinar pessoas que vivem com HIV, os transplantados, pacientes oncológicos, usuários de PrEP e pessoas com papilomatose respiratória recorrente.
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3: A lista final dos aprovados na segunda edição do Concurso Público Nacional Unificado já está disponível no site da Fundação Getúlio Vargas, responsável pela organização do concurso. A classificação reúne os candidatos aprovados para vagas imediatas e também para o cadastro de reserva. Os resultados podem ser consultados por órgão, cargo ou especialidade. A lista traz o número de inscrição, o nome do candidato, as notas obtidas em cada etapa, a nota final, a classificação na ampla concorrência e nas cotas, além da situação em cada cargo ou especialidade. Com a divulgação da classificação final, os órgãos e entidades federais já podem dar início aos procedimentos necessários para o preenchimento das vagas. A segunda edição do Concurso Público Nacional Unificado ofereceu 3.652 vagas em 32 órgãos federais. Desse total, 3.144 vagas são para cargos de nível superior e 508 para nível intermediário. O concurso também reservou vagas para pessoas negras, indígenas, quilombolas e pessoas com deficiência.
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4: Esse foi mais uma edição do Repórter Brasil News. Obrigado pela sua companhia e até a próxima edição.
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galera, beleza? Tô chegando e tá começando agora o Music Pop aqui pela sua rádio favorita, comigo, Bia Ipsen. A partir de agora, só as melhores do pop aqui no seu radinho, através da sua internet também. Muito obrigada já pela companhia, pela sua audiência. Hoje, segunda-feira, e tem muita música boa pra você, já começou.

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0: É isso aí, gente. Voltamos com mais um Music Pop por aqui, trazendo só o melhor do pop atual pra você. Só música boa. É isso que a gente gosta, né? Bora então com mais uma.

0: Agora eu, Bia Ipsen, vou indo nessa. Obrigada pela companhia, obrigada pela sua audiência. E a gente se encontra por aqui, tá bom? Um beijo pra você, fica com Deus. Um abraço, bye bye.
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2: Vem comigo! E aí, tudo certo? Ótima segunda-feira pra você. Aqui é o Kleber Salles, começando mais um Pagodaço! É, rapaz, o pessoal tá todo feliz da vida aí, começando bem a semana, né? E nada melhor do que a gente começar a semana ouvindo muito samba e pagode por aqui. Vamos que, né? Vamos que vamos, né? Vamos que, com certeza...

Vai ser muito bom, né? Essa semana vai ser muito boa. Vamos nessa! Pagodaço no ar aqui comigo na sua segunda-feira.

0: Jonathan Alexandre, Pedrinho do Cavaco, Mozart do Cavaco e Fernando Rezende.
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2: E aí, tá curtindo bastante? Tá curtindo o nosso pagodaço? Tá requebrando, mexendo o esqueleto? Ó, uma parada rapidinha só pra você tomar uma aguinha, mas eu volto já já com mais músicas. Não sai daí.
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1: Oi, turma, como vocês estão? Prazer enorme estar aqui com você. A partir de agora, o Super 10. As 10 mais tocadas pedindo passagem. Vamos que vamos.
0: Décima posição.

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1: Esse Super 10 tá bom demais, hein? Já já tem mais.
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3: Super 10 pra você, que bom estar contigo. Vamos que vamos, esse é o Super 10.
2: Sexta posição.

0: Matheus e Cauã!
1: Guilherme Menuto!
2: Eu vou me Goiânia!
1: A mulher!
3: 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Com essas encerramos mais uma edição do Super 10. Voltaremos no próximo programa com mais pra você. Beijos, juízo e até a próxima.
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2: Muito bem, a partir de agora está no ar o Jornal Rádio News. Informação em primeiro lugar. Brasil e o mundo passam aqui na sua rádio favorita. Sejam bem-vindos.
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3: Previsão do tempo para segunda-feira, 6 de julho de 2026. Região Centro-Oeste. Em Cuiabá, previsão de céu com poucas nuvens nesta segunda-feira. Os termômetros da capital mato-grossense marcam mínima de 18 e máxima de 32 graus. A umidade relativa do ar gira em torno de 70% a 30%. Palmeiras de Goiás, no sul goiano, comemora aniversário com poucas nuvens no céu. Temperatura mínima de 16 e máxima de 32 graus. A umidade relativa do ar vai de 70% a 25%. Região Nordeste. João Pessoa, na Paraíba, amanhece com céu nublado nesta segunda-feira. Tem previsão de chuva isolada. Temperatura mínima é de 22 e a máxima de 29 graus nas horas mais quentes do dia. A umidade do ar é de 95% a 65%. Crateús, no Ceará, canta parabéns com céu cheio de nuvens. Temperatura mínima de 23 e a máxima 35 graus. A umidade relativa do ar é de 80 a 30%. Região Norte, em Porto Velho, Rondônia, previsão de céu com poucas nuvens. Temperatura mínima é de 23 e máxima de 38 graus. A umidade do ar é de 70 a 25%. Em Mocajuba, no Pará, o dia de aniversário começa com muitas nuvens no céu. Temperatura mínima é de 24 e a máxima de 31 graus. Umidade do ar varia de 70%.

0: em a 60%. Região Sudeste, em Belo Horizonte, segunda-feira com poucas nuvens no céu. Os termômetros registram mínima de 14 e máxima 27 graus. Umidade relativa do ar na capital mineira vai de 90 a 35%. Teresópolis, no Rio de Janeiro, canta parabéns com previsão de céu nublado. O dia começa mais frio, com temperatura mínima de 9 graus, a máxima 23. Umidade relativa do ar é de 100 a 50%. Região Sul, Florianópolis, em Santa Catarina, amanhece com previsão de muitas nuvens, com pancadas de chuva e trovoadas isoladas. Os termômetros registram mínima de 14 e máxima de 18 graus. A umidade relativa do ar fica entre 95% e 65%. Piratini, no Rio Grande do Sul, sopra velinhas, com céu com muitas nuvens e possibilidade de chuva isolada. Dia frio, com termômetros registrando mínima de 5 graus, a máxima 15 graus. A umidade relativa do ar oscila entre 100 e 40%.
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2: 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Subiu para 2.645 o número de mortos em decorrência dos dois terremotos de 24 de junho na Venezuela. Os feridos somam 12.666 até o momento, de acordo com números oficiais. O comunicado divulgado pelo Ministério das Comunicações informa ainda que 6.462 pessoas foram resgatadas com vida. As famílias assistidas pelo governo chegam a 86 mil. O governo venezuelano calcula que mais de 15 mil pessoas tenham ficado sem moradia. Estimativas da Organização das Nações Unidas dão conta, porém, de cerca de 50 mil desaparecidos. A Venezuela, principalmente a cidade de La Guaira, foi atingida no início da noite de 24 de junho por dois terremotos de magnitude 7,2 e 7,5. Os tremores ocorreram com menos de um minuto de intervalo. Após os impactos iniciais, foram registradas 20 réplicas. Países como Estados Unidos, China, Brasil, México e Reino Unido, entre outros, enviaram equipes de resgate, equipamentos, medicamentos e alimentos para a Venezuela.
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3: 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Começou neste sábado o funeral público do Ayatollah Ali Khamenei, líder do Irã, que havia sido morto em fevereiro deste ano em ataques de Israel e dos Estados Unidos. Pelas ruas da capital, Teherã, uma multidão se despede de Khamenei, a maioria vestida de preto. As homenagens seguem até a próxima quinta-feira. A expectativa do governo iraniano é que mais de 10 milhões de pessoas participem das homenagens. Imagens da transmissão da cerimônia ao ar livre mostram a multidão entoando cânticos religiosos em homenagem a Khamenei. O caixão está exposto no complexo religioso Grande Mossala, em Teherã. Nas redes sociais, o presidente do Irã, Massoud Pezeshkian, relatou que o povo iraniano está com corações repletos de tristeza e afirmou que a bandeira pela qual o líder Mahdi lutou para mantê-la hasteada não permanecerá no chão. A agência oficial de notícias do governo iraniano informou que o Ministério da Inteligência do Irã divulgou um comunicado acusando o inimigo americano sionista de cometer o maior ato criminoso e conspiração terrorista da história contemporânea. No mesmo comunicado, a instituição fala em vingança contra os criminosos responsáveis por esse crime e finaliza dizendo que essa vingança e punição serão cumpridas. Segundo a mesma agência, o comandante da Marinha da Guarda Revolucionária Iraniana, Ali Osmaei, disse esperar que a retribuição divina contra os responsáveis não esteja longe. O Ministério das Relações Exteriores da República Islâmica do Irã publicou uma carta afirmando que a Nação Livre do Irã honrará o nome e os ideais do líder Mahdi. Também declarou que a nação e todas as pessoas que buscam a verdade e a liberdade buscarão justiça. O Ayatollah Khamenei foi assassinado em ataques aéreos conjuntos dos Estados Unidos e de Israel contra o Irã em 28 de fevereiro deste ano. A ofensiva matou milhares de civis iranianos. O cortejo

0: Fúnebre começou na sexta-feira com cerimônias privadas e visitas de líderes.
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0: Atenção, jovens entre 15 e 19 anos. O período de vacinação contra o HPV, papilomavírus humano, foi prorrogado e agora vai até 31 de dezembro deste ano. Atenção, jovens entre 15 e 19 anos. O período de vacinação contra o HPV, papilomavírus humano, foi prorrogado e agora vai até 31 de dezembro deste ano. Essa é a principal forma de prevenção da doença, combinada a outros meios de proteção, como o uso de preservativos, que reduzem o risco de transmissão. O diretor da Sociedade Brasileira de Imunizações, Juarez Cunha, explica que a vacina tem eficácia contra o vírus e potencial para eliminar casos de câncer de colo do útero.
3: Cada vez mais a gente tem dados de vida real da utilização da vacina, mostrando uma proteção muito importante, tanto que a meta da Organização Mundial de Saúde é eliminar os casos de câncer de colo de útero. Isso, sim, a gente vai ser possível com a utilização ampla da vacina. É uma vacina que tem se mostrado muito eficaz. Então, os países que utilizam há mais tempo observaram uma diminuição muito importante.
0: O HPV é uma infecção sexualmente transmissível muito comum no mundo e afeta a pele e as mucosas. O vírus tem mais de 200 tipos, os chamados oncogênicos e os não oncogênicos, como explica o diretor da Sociedade Brasileira de Imunizações, Juarez Cunha.
3: Os oncogênicos é que causam câncer e são os principais causadores, por exemplo, de câncer de colo de útero, mas também causam câncer de vulva, de vagina, de ânus, de pênis, são causadores de vários tipos de câncer em várias localizações, mas em especial da área genital. E os não oncogênicos causam as verrugas genitais chamadas condilomas.
0: Para se vacinar, basta procurar uma unidade básica de saúde ou um posto de vacinação do SUS. A imunização é indicada para meninas e meninos de 9 a 14 anos. Mas para resgatar aqueles que passaram dessa faixa etária e não se vacinaram, a campanha também está aberta para jovens entre 15 e 19 anos. Além desse grupo, os postos estão autorizados a vacinar pessoas que vivem com HIV, os transplantados, pacientes oncológicos, usuários de PrEP e pessoas com papilomatose respiratória recorrente.
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4: A lista final dos aprovados na segunda edição do Concurso Público Nacional Unificado já está disponível no site da Fundação Getúlio Vargas, responsável pela organização do concurso. A classificação reúne os candidatos aprovados para vagas imediatas e também para o cadastro de reserva. Os resultados podem ser consultados por órgão, cargo ou especialidade. A lista traz o número de inscrição, o nome do candidato, as notas obtidas em cada etapa, a nota final, a classificação na ampla concorrência e nas cotas, além da situação em cada cargo ou especialidade. Com a divulgação da classificação final, os órgãos e entidades federais já podem dar início aos procedimentos necessários para o preenchimento das vagas. A segunda edição do Concurso Público Nacional Unificado ofereceu 3.652 vagas em 32 órgãos federais. Desse total, 3.144 vagas são para cargos de nível superior e 508 para nível intermediário. O concurso também reservou vagas para pessoas negras, indígenas, quilombolas e pessoas com deficiência.
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5: Depois do intervalo, tem mais Jornal Rádio News. Fique na sintonia.
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3: Estamos de volta e agora vamos falar de esporte aqui no Jornal Rádio News.
4: Vinícius Júnior não é apenas o principal destaque da seleção brasileira dentro de campo, mas também o maior fenômeno comercial da equipe nesta Copa do Mundo. O camisa 7 chegou ao Mundial com contratos publicitários que movimentam cerca de 180 milhões, valor que pode se aproximar dos 200 milhões durante o torneio, e é garoto propaganda de 19 marcas globais, consolidando sua imagem como um dos atletas mais valiosos do futebol mundial. O sucesso de Vini vai além dos gramados. Gerenciado pela empresa Roc Nation do rapper Jay-Z, o atacante participa de campanhas para diferentes segmentos e se tornou o primeiro jogador de futebol a firmar uma ação publicitária com a Apple. Nas redes sociais, soma mais de 62 milhões de seguidores, ampliando o alcance das marcas que investem em sua imagem e reforçando seu protagonismo no mercado internacional. O bom desempenho na Copa, com 4 gols nas 4 primeiras partidas, fortaleceu ainda mais sua valorização comercial. Para especialistas em marketing esportivo, Vinícius Júnior representa hoje a principal vitrine da seleção brasileira, unindo performance, carisma e grande influência digital, fatores que o transformaram em um dos atletas mais requisitados do mundo da publicidade.
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5: A japonesa Naomi Osaka protagonizou uma das maiores surpresas de Wimbledon, ao derrotar a número 1 do mundo, Arina Sabalenka, por 2 sets a 0, com parciais de 6 a 2 e 7 a 6, 7 a 2. Com uma atuação dominante durante 1 hora e 28 de partida, Osaka garantiu vaga inédita nas quartas de final do Grand Slam disputado em Londres. Dona de 4 títulos de Grand Slam, Osaka controlou o primeiro set com autoridade e manteve a tranquilidade em uma segunda parcial equilibrada, decidida no tie-break. Após a vitória, a japonesa agradeceu o apoio da torcida, destacou a importância da quadra central para sua carreira e brincou ao atribuir parte do desempenho à comida preparada por sua mãe, que acompanhou a partida das arquibancadas. Com o triunfo, Naomi Osaka encerrou um retrospecto desfavorável diante de Sabalenka e avançou para enfrentar Carolina Mukova nas quartas de final. A eliminação da líder do ranking também deixa a chave feminina ainda mais aberta na reta decisiva de Wimbledon.
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4: O lateral paraguaio Juan José Cáceres revelou uma provocação inusitada feita por Kylian Mbappé durante a vitória da França por 1 a 0 sobre o Paraguai pelas oitavas de final da Copa do Mundo. Segundo Cáceres, em meio aos intensos duelos em campo, o atacante francês perguntou: "Quer me dar um beijo?"

0: O paraguaio respondeu em tom de brincadeira: "Se é sim, sim quero", afirmando que levou a situação com bom humor. Após a partida, Mbappé criticou o estilo de jogo do Paraguai, dizendo que a França estava preparada para um confronto mais físico e que, se fosse necessário, também sabia jogar futebol sujo. Cáceres afirmou que não ouviu essas declarações no momento, mas reforçou que sua equipe apenas fez o trabalho de marcar forte os atacantes franceses durante os 90 minutos. Apesar da atuação destacada da defesa paraguaia, a França garantiu a classificação com um gol de pênalti marcado por Mbappé. O desempenho de Cáceres na marcação ao camisa 10 francês repercutiu nas redes sociais, rendendo elogios, críticas e diversos memes pela intensidade do duelo entre os dois jogadores.
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2: 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Faltam 3 meses para o primeiro turno das eleições de 2026. E, com isso, as regras previstas na lei eleitoral ficam mais rígidas até o segundo turno, em 25 de outubro, no período chamado de defeso eleitoral. Na prática, o Tribunal Superior Eleitoral estabelece uma série de proibições e regras para a administração pública, o que inclui governos federal e estaduais, ministérios, secretarias, empresas públicas e autarquias. A medida busca garantir a igualdade de condições entre os candidatos e impedir que gestores usem a máquina pública em benefício próprio. A lei proíbe, por exemplo, que agentes públicos nomeiem, contratem, admitam ou demitam servidores sem justa causa. Também ficam proibidas a remoção, a transferência e a exoneração de servidores públicos. Essas medidas só são permitidas em situações específicas, como casos de emergência. O defeso eleitoral também impede que o governo federal repasse verbas a estados e municípios e que os governos estaduais transfiram recursos às prefeituras, exceto para obras em andamento ou em casos de calamidade pública. Nos canais de comunicação institucional, como sites e redes sociais, é obrigatório retirar nomes, símbolos, expressões, imagens, slogans ou outros elementos que permitam identificar autoridades, governos ou administrações que estejam concorrendo nas eleições. As convenções partidárias que oficializam as candidaturas começam em 20 de julho e, a partir deste domingo, os pré-candidatos poderão fazer propaganda interna sem o uso de rádio, televisão, cartazes ou sites.
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3: As marinhas da China e da Rússia realizarão exercícios conjuntos nesse mês, nas águas e no espaço aéreo no leste chinês, informou o Ministério da Defesa chinês neste domingo. As manobras militares ocorrerão em um momento de tensões acirradas entre Rússia e China por conta de Taiwan, ilha separatista que o governo Xi Jinping quer anexar. Os exercícios, que ocorrem anualmente, têm o objetivo de enfrentar conjuntamente desafios de segurança e manter a paz e a estabilidade regionais. Pequim e Moscou têm se aproximado cada vez mais por conta da polarização com os Estados Unidos. Após os exercícios, parte das forças de ambos os lados seguirá para áreas relevantes do Oceano Pacífico para realizar patrulhas marítimas conjuntas. A China monitora constantemente Taiwan com navios de guerra, algo que por vezes exalta as tensões na região.
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3: Um acidente envolvendo uma moto e um carro interditou o eixo monumental em Brasília na manhã deste domingo. A colisão aconteceu por volta das 8 horas, na altura da Torre de TV, causando transtornos no trânsito da capital federal. O motociclista foi socorrido pelo Corpo de Bombeiros e levado ao Hospital de Base de Brasília, consciente com lesões nas pernas. Durante o atendimento da ocorrência, as 6 faixas do eixo monumental foram interditadas para a segurança dos envolvidos e o trabalho das equipes de resgate. Os bombeiros espalharam terra sobre o asfalto para conter o derramamento de óleo e a via foi liberada após os procedimentos. A Polícia Civil investiga as causas do acidente.
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4: O ex-presidente dos Estados Unidos, Donald Trump, ofereceu ajuda para encerrar a guerra na Ucrânia em uma conversa com o presidente russo, Vladimir Putin, neste domingo. Segundo o Kremlin, Putin descreveu a situação real no campo de batalha, onde as forças armadas russas avançam com confiança. Trump reafirmou sua disposição para buscar uma solução para o conflito durante a conversa de quase 90 minutos. Ele também conversou com o presidente da Ucrânia, Volodymyr Zelensky, sobre o tema. Na sexta-feira, comandantes russos informaram a Putin que as tropas de Moscou haviam capturado a cidade estratégica de Kostiantynivka, na região de Donetsk, no leste da Ucrânia. Informação contestada por Zelensky no sábado.
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0: hidroavião fez um pouso forçado em um rio próximo à orla de Manhattan, em Nova York, na tarde deste domingo. A notícia foi publicada pelo The New York Times com informações de autoridades, do Corpo de Bombeiros e da polícia. Entre 8 e 10 pessoas estavam a bordo da aeronave e todos foram resgatados sem ferimentos. O piloto, um membro da tripulação e os passageiros foram retirados da aeronave por equipes do Corpo de Bombeiros. A aeronave partia dos Hamptons e seguia para uma base de hidroaviões quando atingiu uma onda durante o pouso, o que causou o capotamento parcial. Embarcações do Corpo de Bombeiros rebocaram o avião de volta ao cais.
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0: O governo brasileiro está em uma corrida contra o tempo para tentar impedir o avanço de um tarifaço de até 37,5% sobre produtos nacionais, proposto pelos Estados Unidos. Uma nova reunião entre representantes dos dois países está marcada para o dia 15 de julho. A proposta americana combina duas cobranças: uma tarifa adicional de 25% por supostas práticas comerciais desleais e outros 12,5% relacionados à avaliação de que o Brasil não adotou medidas suficientes para combater o trabalho forçado. O governo Lula pretende esgotar as negociações diplomáticas antes da data limite. Auxiliares do presidente Lula, no entanto, não acreditam em uma reversão completa do tarifaço. Caso as medidas sejam confirmadas, diversos setores da economia brasileira poderão ser afetados, especialmente aqueles com forte relação comercial com o mercado norte-americano.
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0: Um levantamento Datafolha divulgado neste domingo aponta que a aprovação da gestão do governador Tarcísio de Freitas em São Paulo permanece em 45%. A pesquisa foi encomendada pelo jornal Folha de São Paulo e ouviu 1.608 pessoas entre quarta e sexta feira. O governo é mais bem avaliado entre homens, eleitores mais velhos, moradores do interior e empresários. A margem de erro é de 2 pontos percentuais para mais ou para menos, com nível de confiança de 95%. Outra boa notícia para Tarcísio de Freitas na pesquisa Datafolha foi a indicação de que há mais brasileiros que se identificam com a direita do que com a esquerda.
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0: A cidade de Sorocaba, no interior de São Paulo, enfrenta um aumento preocupante nos casos de síndrome respiratória aguda grave. Hospitais da região estão com as UTIs infantis operando no limite e crianças aguardam vagas em postos de saúde. O G1 Sorocaba e Jundiaí informou neste domingo que os casos dispararam na cidade, acendendo um alerta médico para a situação. As autoridades de saúde pedem cautela e reforçam a importância das medidas preventivas. A população é orientada a buscar atendimento médico em caso de sintomas e a manter a vacinação em dia. A situação exige atenção redobrada para evitar a sobrecarga do sistema de saúde local.
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2: Essas foram as últimas de hoje do jornal Rádio News. Voltaremos na próxima edição. Fique ligado.
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0: Por gentileza, levanta a mão e faz um barulho pra mim.
1: Obrigado!
0: Que prazer imenso, cara.
1: Coisa linda, gente!
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1: Valeu, turma! Estamos chegando!

0: 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Vamos lá então, nessa terça-feira abençoada pelo nosso Deus, está entrando no ar mais um Alô Tocaí, o programa que você manda e desmanda. Você é o patrão, já tem gente na linha. Alô, alô, alô!
1: Olá, meu nome é Flávia Regina e estou aqui no São Brás. Ofereço a programação para todos que estão curtindo. Um forte abraço, uhul!
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0: Demorei pra chegar, mas cheguei. É Ronaldinho e Cato, hein?
1: Esquece!
0: É Ronaldinho e Cato, só curtindo o rolê aleatório.
1: Vambora!
2: Vai!

0: adoro esse programa.
1: Vambora! Isso é Diagonal de Mari Fernandes assim!

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melhor esse programa. Alô, Tocaí, tá de volta? Já estamos de volta com o melhor do som que você pede.

0: Deu minha leve.
1: Vou tomar uma agora, deu minha leve.
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1: Aí, Thiago, Leite Romário, que música.

0: levando sempre muita alegria, descontração. E o melhor de tudo é você que tá no controle. Não sai daí, hein? Daqui a pouco tem mais.
1: Ei, locutor! 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
4: Ah, eu adoro esse programa! Eita, coisa boa, estamos de volta, é rápido demais, né? A gente chega aqui, ó, com mais uma super sequência!
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Com essas e outras, a gente encerra a edição dessa terça-feira com o nosso Alô Toca Aí. É sempre assim, você ligando, participando, interagindo, e a gente volta só amanhã com mais Alô Toca Aí na quarta-feira.

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0: 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Sejam bem-vindos.
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2: Previsão do tempo para terça-feira, 7 de julho de 2026. Região Centro-Oeste. Em Brasília, previsão de céu encoberto na manhã desta terça-feira. À tarde, céu claro, com os termômetros da capital federal marcando mínima de 14 e máxima de 26 graus. Umidade relativa do ar gira em torno de 95 a 35%. Campo Grande, Mato Grosso do Sul, tem céu encoberto. Temperatura mínima 18, máxima 30 graus. A umidade relativa do ar vai de 90 a 30%. Região Nordeste, Aracaju, em Sergipe, amanhece com céu nublado nesta terça-feira.
3: Alegre Ramaz renuncia ao controle de Gaza e da margem a poder civil. Israel cobra desarmamento. E agora Correio Brasiliense. Tribunais tem 48 horas para explicar os penduricalhos. E agora, Globo Rio de Janeiro. Empresas pedem aos Estados Unidos que suspendam tarifa e governo mira negociação política. O estado de São Paulo para hoje. O presidente dos Estados Unidos, o Trump, ele confirma, sim, ter agido para a FIFA rever pena a atleta nos Estados Unidos. Folha de São Paulo para hoje, Trump confirma a atuação ante a FIFA para reverter expulsão de atleta dos Estados Unidos. Essas e muitas outras já estão nos principais jornais de Pernambuco e também do Brasil para hoje, para esta terça-feira, hoje dia 7 de julho do ano de 26, é o Brasil estampado nas principais manchetes dos seus jornais. 7 horas 8 minutos. E aí, portanto, a informação da hora certa. Aí é pra você, trabalhador. E aí é pra você, trabalhadora do meu Brasil. Obrigado você, muito obrigado pelo rádio ligado. E obrigado você pelo carinho da audiência.

0: Alô, cidade. Bom dia, cidade. Alô, cidade. Alô, as ruas, alô, os bairros. Alô, os guetos. Alô, periferia. Alô, os lugares mais distantes. Bom dia. Bom dia, bom dia. Alô, toda a zona rural. Alô, distritos, fazendas, agrovilas, povoados e distritos. Alô, São Pedro. Alô, Miracica, alô, Iratama. São os três distritos pertencentes a esse município. Alô, outras regiões. Alô, outros municípios. Alô, outras localidades. Bom dia, bom dia, bom dia. Obrigado vocês de atenção. Atenção, Jardim Petrópolis. Atenção, bairros adjacentes. Atenção, ruas adjacentes. 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A partir de Garanhuns, para todo o Agreste Meridional pernambucano. 7:12. 7:12. 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A partir de Garanhuns, para todo o Agreste Meridional pernambucano. 7:13. 7:13. E aí, portanto,
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0: a informação da hora certa. Aí é pra você, trabalhador. E aí é pra você, Brasil, trabalhadora do meu Brasil. E atenção, a partir de a violência pernambucana e as suas manchetes macabras. A partir deste momento, a violência pernambucana, o registro policial verdade nas últimas 24 horas, em todas as regiões de Pernambuco. E atenção, principais manchetes. Garanhuns, GAT apreende adolescente envolvido até o talo com tráfico de

drogas aqui na cidade. E atenção, Garanhões, homem foi detido com porção de maconha durante a abordagem da Rocan aqui na cidade. Caruaru, PM prende 3 suspeitos de envolvimento em um triplo homicídio e apreende armas, drogas e motocicleta. Garanhuns, Rocan apreende adolescente suspeito de tráfico de drogas aqui na cidade. Jurema, homem é assassinado a tiros às margens da PS-158. Jurema, homem é assassinado a tiros às margens da PS-158. Cachoeirinha, jovem de 23 anos, é morto a tiros ali no bairro Tancredo Neves, naquela cidade. Caruaru, motoristas de Toyotas e vans fecham a PE-95 em protesto contra fiscalização naquele município. Detalhes a qualquer momento. Buick, jovem morre e outro fica ferido após acidente de moto na zona rural daquele município. Bezerros, jovem é assassinado a facadas lá na encruzilhada de São João, lá naquele município. Caruaru, e atenção, 3 pessoas são executadas a tiros dentro de residência em Caruaru. E ainda, jovem monitorado por tornozeleira eletrônica é executado a tiros no Recife. E ainda, homem é detido por embriaguez ao volante após ser flagrado dirigindo com copo de bebida alcoólica. Preste atenção, irmãos empresários são encontrados mortos após sequestro no sertão de Pernambuco. Olha a desgraça. Irmãos empresários, eles foram sequestrados e depois eles foram encontrados mortos no sertão de Pernambuco. Olha a desgraça. Olha a dimensão da violência em Pernambuco, que sai em todo o Brasil. Olha a dimensão da violência em Pernambuco, que sai em todo o Brasil. Irmãos empresários, eles foram sequestrados e depois eles foram encontrados mortos lá no sertão de Pernambuco. Olha a desgraça, olha a miséria. Olha a desgraça. Olha a desgraça. Homem é preso após furtar motocicleta, invadir casa e ser espancado por populares em Jupi. 2 homens são presos e armas de fogo são apreendidas após denúncia de som alto lá para as bandas de panelas. 2 homens são presos em flagrante após furto de motocicleta e veículo com motor adulterado. Homem é detido com cocaína após abordagem por som alto lá em Lagedo. Feminicídio é registrado ali no bairro de Nova Descoberta, lá na capital. Portanto, mais uma mulher assassinada. Na violência grave aqui nesse estado de Pernambuco, que representa ser também o retrato falado deste Brasil que está mergulhado na violência, que está mergulhado no crime organizado. Essa, portanto, é a situação deste país. 7 horas, mais de 18 minutos. E aí, portanto, a informação da hora certa, não somente para você, trabalhador, e aí é para você, trabalhadora do meu Brasil. 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
0: A partir de Garanhões, para todo o Agreste Meridional Pernambucano. 7:21, 7:21. 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E atenção, canal aberto, linha aberta. Tá na pauta deste programa ainda. Haja participações do nosso Adielson Galvão, o repórter de Pernambuco. E atenção para os seus destaques. Homem foi encontrado morto no anel viário em Caruaru. Detalhes a qualquer momento. E atenção, três pessoas foram assassinadas na fila do aeroporto em Caruaru. Três pessoas foram assassinadas na fila do aeroporto em Caruaru. Terceiro destaque é o giro de notícias. Terceiro destaque é o giro de notícias, direto da agência Rádio Web Brasília, para este programa Combate. A reportagem é do Breno Zonta. E o destaque é o seguinte: Itamaraty vê risco após Estados Unidos classificar Comando Vermelho e PCC como terroristas. E quais os riscos? Os riscos de uma ação militar aqui no Brasil. Os riscos de uma ação militar americana aqui dentro do Brasil. Portanto, esse destaque está no giro de notícias. Daqui a pouco detalhes. 7:23, 7:23. E atenção, canal aberto, linha aberta. Vamos até o blog do jornalista Carlos Eugênio. Qual é a bronca do momento? Tá na lupa, tá na pauta. Tá na pauta, tá na lupa. E atenção, é hoje. É hoje, é hoje. É hoje, é hoje. Cada laboratório custou até 69 mil. É hoje. Tribunal de Contas julga auditoria sobre compra de laboratório didáticos móveis pela Prefeitura de Garanhões. Será hoje, nesta terça-feira. Relatório propõe multa para secretária e servidora. Preste atenção, senhores. Preste atenção, senhores. Cada laboratório custou até 69 mil. Tribunal de Contas julga auditoria

0: didáticos móveis pela Prefeitura de Garanhuns. Será hoje, terça-feira, 7 de julho. Relatório já móveis pela Prefeitura de Garanhuns. Será hoje, terça-feira, 7 de julho. Relatório já propõe multa para secretária e servidora. Detalhes daqui a pouco para vocês, dentro deste programa Combate. É a bronca do momento, direto do blog do jornalista Carlos Eugênio. Ele publica e a gente repercute. 7h24, 7h24. E atenção, daqui a pouco o repórter Luiz Sebastião de Andrade chegando por aqui. E segundo ele, já trazendo as broncas da cidade. 7h25. E aí, portanto, a informação da hora certa.
1: Brasil!
0: Linha aberta, canal aberto. Chamar a primeira intervenção do repórter de Pernambuco, Adielson Galvão. O destaque agora é o seguinte: homem foi encontrado morto no anel viário em Caruaru. Alô, repórter! Alô, você! Detona!
2: Adielson Galvão, o repórter de Pernambuco.
3: Ah, é por aqui, é? É por aqui, meu manezinho, é? É por aqui, é, meu manezinho. Eu estava na expectativa, meu manezinho. E é por aqui, segundo ele, é por aqui.
4: Olha, foi encontrado na manhã desta segunda-feira aqui no anel viário próximo ao Salão Maria José Recepções 2, aqui em Caruaru, o corpo de um homem que está exatamente aqui na vala, né, entre as duas faixas aqui do anel viário, ou seja, na descida aqui para o bairro Rendeiras. E acaba de ser identificada a vítima, né, que possivelmente foi vítima de causas naturais. É o Ismael Pereira da Silva, que tinha 42 anos de idade, morava na rua Amadeu Moza, ali no bairro José Carlos de Oliveira, aliás, bairro José Liberato, que fica próximo aqui, né? Ali mais adiante, a cerca de 2 a 3 quilômetros, era onde ele residia, né? Inclusive, está ali usando uma mochila de costa. Esse rapaz é sobrinho dele, Héctor Miqueias. Héctor Miqueias. Ô, Héctor, você veio pra cá justamente na esperança de não ser o seu tio, mas infelizmente acaba de identificar como sendo o seu tio, meu irmão.
5: Isso, quando eu vi a foto já vi que era ele, já a bolsa dele, que ele saiu de casa.
4: Ele era saudável, cara?
5: Era, tinha saúde, mas era alcoólatra e também tinha os problemas deficientes dele de esquizofrenia.
4: Ô, cara, e ele tava desaparecido havia quantos dias?
5: Fez 4 dias hoje.
4: Quatro dias
5: desde sexta-feira.
4: Mas ele era de idade. Você disse que ele era esquizofrênico.
5: É.
4: Mesmo assim, ele se comunicava com vocês quando estava fora de casa?
5: Era tranquilo, trabalhava, fazia tudo.
4: Trabalhava em quê?
5: No banco em feira.
4: Eu vi que ele está com uma mochilinha de costas, né?
5: Sim.
4: A mochila, inclusive, é que foi doada pela Prefeitura de Caruaru.
5: É.
4: Essa, a própria mochila também facilitou para você fazer o reconhecimento dele.
5: Isso foi.
4: Você estava falando ali com o policial que a última vez que ele foi visto foi lá em Agrestina?
5: Foi, num bar lá que tem lá. É o único bar que tem lá, os outros dias, né?
4: Aí foi pra lá, pra Agrestina, aí foi visto na sexta-feira.
5: Foi, na sexta-feira, uns meio dia e meio, por aí, foi que viram ele lá, a última vez lá.
4: Ô, cara, o que é que tu imagina? Ele foi pra Agrestina, aí voltou, pegou um transporte, aí justamente tava caminhando aqui da pista até a casa onde morava lá na rua Amadeu Moza. Aí quando acabou tendo esse mal súbito, é isso que tu imagina?
5: Pode ser, né? Ele tava com uma bicicleta, tava com um celular, ninguém sabe o que pode ter acontecido, né?
4: Tentaram ligar pra ele?
5: Tentamos ligar muitas vezes, mas não dava em nada.
4: A bicicleta desapareceu?
5: E a bicicleta não tá aqui não, pelo visto.
4: Pois é. Mas o rapaz aqui acaba de ser identificado, né? A equipe da Polícia Científica, né? IC e IML estão sendo aguardadas aqui, né? Essas equipes, como também a equipe da delegacia da área, para justamente acompanhar a perícia que vai ser realizada pela Polícia Científica aqui no local. Você descarta a hipótese de homicídio?
5: Não sei.
4: Esperar a perícia, né?
5: É possível, mas...
4: essa probabilidade.

0: Mas ele tinha muitos inimigos?
1: Tinha nada.
0: É a pena, né? O rapaz que acabou sendo encontrado morto no final desta manhã de segunda-feira, aqui em Caruaru, foi aqui no Anel Viário, a vítima identificada como Ismael Pereira da Silva, 42 anos de idade, que morava na rua Amadeu Moza, ali no bairro José Liberato, infelizmente, né? Acabou tendo esse fim trágico. A reportagem é de Adielson Galvão.
2: Credo!

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2: Sete e 31.
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4: 7:36.
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3: Sete e 37.
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5: A Copa do Mundo da Inglaterra foi a primeira a ter um mascote oficial da competição, criado a partir de um pedido do comitê organizador. O leão, símbolo do Império Britânico, foi estilizado e virou Willy. A ideia era arrecadar dinheiro com a venda de produtos relacionados ao bichinho. Desde então, toda a edição do Mundial conta com mascote oficial.
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1: 7:40.
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2: Legal, minha gente, em 7 horas, mais 40 minutos. 7 horas 40 minutos. E aí, portanto,
3: Brasil,
2: a informação da hora
3: Brasil.
2: Aí, pra você, trabalhador. E aí, pra você, trabalhadora do meu Brasil, canal aberto, linha aberta, canal aberto. Vamos até a nossa live no Facebook. Alô, Cícera Lira, minha amiga, bom dia, bom dia, bom dia. Brasil. Bom dia, Pereira Filho, bom dia. Feliz terça-feira, que Deus abençoe. Abraço, abraço pra Almané.
4: Abraço, querida.
2: E abraço para todos vocês aí da rádio. Manda um abraço para minha neta Emily da Coab 2. Alô, Emily, neta de Cícera Lira. Grande abraço a você, garota. Bom dia, Cícera Lira. Obrigado, minha amiga. Muito obrigado. Ela ainda chega dizendo: Pereira Filho, você tem uma voz muito bonita. Com todo respeito, viu? Eu sou sua fã, não esqueça. Obrigado, minha amiga. Obrigado pela parte que me toca, amiga. Muito obrigado, beijo de coração, pela parte que me toca, viu? Amei, muito obrigado, viu? Felicidades. Seja sempre bem-vinda aqui a este programa. Ah, Tereza Souza, bom dia. Oi, Tereza, bom dia. Jailza Silvestre, bom dia, meu querido. Bom dia, Jailza. Seja sempre bem-vinda, minha amiga. Tereza Souza, manda desenho de corações aqui pra gente. Obrigado, Tereza Souza. Muito obrigado, minha amiga. Seja sempre bem-vinda aqui a este programa. Luciano Panta. Alô, você, amigo. Bom dia, obrigado. 7h42. Obrigado a essas pessoas que prestigiam o nosso trabalho. Muito obrigado. Obrigado, obrigado pelas manifestações. Obrigado por tudo. Mil felicidades aí pra vocês. Feliz terça-feira para todo mundo. 7h43. E aí, portanto, a informação da hora certa. Então, somente para você, trabalhador. E aí, para você, trabalhadora do meu Brasil. Gente querida, encontram-se neste programa uma carteira preta com documentos. Encontram-se neste programa uma carteira masculina de bolso preta com documentos. Documentos em nome de Guilherme Francisco Silva. Eu deduzo que esse camarada seja soldado do exército aqui em Garanhões. Eu deduzo que esse camarada seja soldado do exército aqui em Garanhões. Já visto a carteira de identidade do quartel com validade 28 de fevereiro de 27. Guilherme Francisco Silva, soldado. Então, por força dessa carteira de identidade, eu quero crer que este rapaz, Guilherme Francisco Silva,

ele seja um soldado aí do 71BI motorizado. Encontram-se também aqui título de eleitor, e também encontra-se aqui o CPF, Ministério da Fazenda, Receita Federal, comprovando inscrição CPF, do Guilherme Francisco Silva. Então, quem souber o paradeiro desse rapaz, me parece que ele deva ser soldado aí no 71BI motorizado, informa que a sua carteira preta, contendo documentos, encontram-se aqui neste programa Combate. Agora 7h44, canal aberto, linha aberta. Vamos até o Jefferson, da Rádio Continental Web, aqui na cidade de Garanhões. Ele participa do programa e ele faz uma reclamação. Eu já fiz na abertura deste programa, faço novamente. Haja vista a gravidade da situação. Alô, Secretaria de Obras. Alô, Secretaria de Obras. Tem um buraco enorme. Tem um buraco muito grande lá no bairro do Indiano. Até a linha da São Cristóvão parou de passar dessa rua. Agora diga qual é a rua. Você falou do bairro, mas não disse a rua. Diga a rua, Jefferson, para ficar melhor. Para ficar melhor a localização desse enorme buraco, viu? Até a linha da São Cristóvão deixou de passar. Há mais de 2 meses, o asfalto baixou. O asfalto afundou praticamente 10 metros de profundidade. O asfalto afundou. O asfalto baixou 10 metros de profundidade. E aí formou um grande buraco, uma grande erosão. E até hoje nada. Até hoje zero providência. Até hoje zero presença da Secretaria de Obras. Até hoje zero presença de funcionários da Secretaria de Obras. O buraco está por lá, pondo em risco a integridade física e até a vida das pessoas. O asfalto afundou. O asfalto afundou quase que 10 metros de profundidade. E até agora ninguém fez nada, nada, nada, nada, nada. Até parece que caiu um míssil sobre o asfalto daquela rua. Até parece que caiu um míssil sobre o asfalto daquela rua. Tá lá o buraco, uma grande erosão, tá lá o buraco, 10 metros de profundidade. E até agora nada, nada, nada, nada, nada, nada. O Jefferson da Rádio Web Continental diz ele que isso é uma pouca vergonha, é uma pouca vergonha. Alô, Secretaria de Obras, alô, Secretaria de Obras. 7h47, e aí, portanto, a informação da hora certa. Então, somente para você, trabalhador, e aí, para você, trabalhadora do meu Brasil. Canal aberto, linha aberta, Garanhões. Gate apreende adolescente por envolvimento até o talo no tráfico de drogas aqui em Garanhões. A adolescente foi apreendido na tarde da segunda-feira ontem, durante uma ação do efetivo do GAT, ali no Heliópolis. A ocorrência foi desencadeada após denúncias de que uma residência na Rua do Oriente estaria sendo utilizada para o comércio de entorpecentes. As equipes realizaram um cerco na área para impedir a fuga de suspeitos pela mata existente nas proximidades do imóvel. Durante a operação, o adolescente tentou escapar e correu para uma casa em construção, mas ele foi alcançado e ele foi abordado pelos policiais. Com ele, os militares encontraram R$ 24 em espécie, 20 porções de maconha e 2 pedras de crack na casa em construção. Os policiais localizaram um pé de maconha que chegou.

do próprio adolescente havia sido plantado por ele na residência alvo da denúncia. O efetivo apreendeu 2 balaclavas, diversas embalagens utilizadas para condicionar drogas, uma lapa de pistola de brinquedo, R$ 49 em dinheiro e 7 aparelhos celulares, cuja procedência o adolescente afirmou desconhecer. O adolescente e todo o material apreendido foram encaminhados até a delegacia de Polícia Civil, cuja procedência o adolescente afirmou desconhecer. O adolescente e todo o material apreendido foram encaminhados até a delegacia de Polícia Civil. Lá foram adotadas as medidas legais e cabíveis. 7h49, 7h49. E aí, portanto, a informação da hora certa para você. Garanhuns ainda. Cabra foi detido com porção de maconha durante a abordagem da Rocan aqui em Garanhuns. Homem foi detido na noite da segunda-feira. Homem foi detido na noite da segunda-feira, dia 6. Ali no Jardim Petrópolis, aqui em Garanhuns. Após ser flagrado com uma porção de maconha durante uma abordagem realizada por policiais militares da Rocan do 9º Batalhão. De acordo com a PM, a equipe realizava patrulhamento de rotina quando percebeu um elemento em atitude suspeita. Ao notar a aproximação da viatura, o homem dispensou um volume no chão, o que motivou a abordagem. Durante a revista pessoal, nenhum outro material ilícito foi encontrado com esse suspeito. No entanto, ao verificar o objeto descartado, os policiais constataram que se tratava de uma porção de maconha. Questionado pelos militares, o homem afirmou ser usuário de drogas. O homem afirmou ser viciado, ser usuário de drogas. Diante da situação, ele foi conduzido até a delegacia de polícia, juntamente com a droga apreendida, onde foi apresentado à autoridade policial para a adoção das medidas legais e cabíveis. 7h51, 7h51. E aí, portanto, a informação da hora certa. Aí é para você, trabalhador. E aí é para você, trabalhadora do meu Brasil. Canal aberto, linha aberta, ainda em Garanhuns. Rocan apreende adolescente suspeito de tráfico de drogas aqui em Garanhuns. E parece que é um outro adolescente. Um adolescente foi apreendido por suspeita de envolvimento até o talo com tráfico de drogas durante uma ação da Rocan, ali no bairro Bob 3, em Garanhuns. A apreensão aconteceu durante patrulhamento tático motorizado na rua João Domingos da Cunha, local apontado pelo serviço de inteligência e pelo policiamento ostensivo como um dos principais pontos de comercialização de entorpecentes ali da COAB 3 e também da cidade. Ao perceber a presença do efetivo, o adolescente apresentou atitudes consideradas suspeitas. O adolescente apresentou atitudes consideradas suspeitas e foi abordado pelos policiais. Durante a revista, os militares encontraram 3 pedras de crack escondidas no bolso do casaco, além da quantia de R$ 214 em espécie. Segundo a Polícia Militar, o adolescente informou espontaneamente que estava vendendo cada pedra de droga por R$ 20. O menor chegou a dizer espontaneamente aos policiais que vendia cada pedra de crack por R$ 20. Ele também relatou que havia adquirido um entorpecente com um homem no Magano.

0: com um homem no Magano, com um traficante no Magano. O menor diz que adquiriu entorpecente com um homem, um traficante, a bairro do Magano, aqui em Garanhões. Diante da situação, o adolescente, o material apreendido e o responsável legal foram encaminhados até a delegacia de Polícia Civil, onde a ocorrência foi apresentada à autoridade policial para adoção das medidas legais e cabíveis. 7h54, 7 horas, mais 54 minutos. E aí, portanto,
1: Brasil,
0: a informação da hora certa. Então, somente para você, trabalhador. E aí, para você, trabalhadora do meu Brasil. Obrigado você, muito obrigado pelo rádio ligado. Obrigado você pela companhia sempre amiga. Muito obrigado pelo carinho da honrosa audiência, muito obrigado. Todas as pessoas, sejam bem-vindas aqui a este programa Gová. E atenção. E atenção. Canal aberto, linha aberta, canal aberto. PM prende três cabras suspeitos de envolvimento em um triplo homicídio e apreende armas e drogas e motocicleta. Alô, Caruaru, é pra lá que a gente vai. E atenção, na noite da segunda-feira, meia dúzia, policiais militares do primeiro Biesp, com apoio do núcleo de inteligência Unia, prenderam três cabras suspeitos de participação no triplo homicídio ocorrido na vila do aeroporto em Caruaru do Agreste de Pernambuco. A ação foi realizada durante a operação Pátamo. Inicialmente os policiais localizaram e prenderam dois dos investigados. Segundo a PM, um deles confessou participação no crime. Dando continuidade às diligências, os militares localizaram e prenderam um terceiro suspeito, que estava na posse de entorpecentes. E agora, canal aberto, linha aberta. Linha aberta, canal aberto. Chamaram o repórter de Pernambuco. Ele vem trazendo detalhes com relação a essa situação deste triplo homicídio lá na cidade de Caruaru. O repórter de Pernambuco vem trazendo maiores detalhes. Me parece que ele traz até a fala de um delegado. E atenção, três pessoas foram assassinadas na vila do aeroporto em Caruaru. Canal aberto, linha aberta. Linha aberta, canal aberto. Alô, repórter. Alô, você detona. Aqui e agora.
1: Adielson Galvão, o repórter de Pernambuco.
2: Três pessoas foram assassinadas a tiros na vila do aeroporto aqui em Caruaru. Esse crime aconteceu na tarde do domingo e as vítimas, a Rosângela de Araújo Souza, de 32 anos de idade, o namorado dela, Carlos Gabriel da Silva, de 22 anos, e o irmão da Rosângela, Alex Araújo de Souza, tinha 27 anos de idade. Inclusive, o Alex ainda chegou a ser socorrido, foi levado para o Hospital Regional do Agreste pelo SAMU, mas faleceu após dar entrada, né? Eu tô aqui com o delegado doutor Bruno Machado, que foi pro local, tava de plantão na Força Tarefa de Homicídios, né? E atendeu a esta ocorrência, doutor. Triplo assassinato, se havia mais alguém, né? Não sei se também teria sido morta, mas a ideia era dizimar quem encontrasse pela frente. Infelizmente foi o que aconteceu, né? Mataram as três vítimas que estavam no interior daquele imóvel, delegado.
3: É, de fato, na tarde de ontem, né? A equipe da Força Tarefa de Homicídios foi acionada para verificar inicialmente um duplo homicídio na vila do aeroporto. A gente já tinha informação também que uma terceira pessoa havia sido alvejada nesse contexto e estava sendo socorrido ao HRA. No local a gente constatou, né, a veracidade das informações, encontramos uma mulher e um homem em óbito no local do crime. Os três aparentemente alvejados por três disparos de arma de fogo.

né? A terceira pessoa havia sido realmente socorrida ao HRA, de forma que junto com a equipe do Instituto Criminalístico, a gente fez os primeiros levantamentos do local do crime, coletamos os vestígios que achamos pertinentes, encaminhamos algumas testemunhas para a delegacia para serem ouvidas, e nesse meio tempo a terceira vítima, ela faleceu na HRA, então passou-se a ser tratado como um triplo homicídio, né?

0: mas a gente tem a informação de que a mulher foi morta ontem, há cerca de 2 ou 3 meses, teve seu outro companheiro alvejado e morto no Alto do Moura.
1: Cinco assassinatos em menos de 15 dias ali na vila do aeroporto. Isso é fato e, logicamente, preocupa vocês, autoridades, né?
0: A gente está atento, né? Essa crescente de CVLIs ali na área da vila do aeroporto. A gente, no curto espaço de tempo, né? Que você me disse 15 dias, então a gente está tentando estabelecer eventuais conexões, né? Se realmente há um determinado grupo que está executando essas pessoas ou se há uma disputa pelo tráfico local. Mas a gente deu início aqui ao inquérito policial, a gente está continuando as investigações para chegar à motivação e autoria do crime.
1: Pois é, e o que chama a atenção? 4 homicídios só no fim de semana.
0: Foram o triplo, teve o triplo homicídio, né? Mais um encruzilhado, se não me engano.
1: E aquele crime que aconteceu, o dia encruzilhada foi quinta-feira, né? Mas nós tivemos aquele crime na madrugada da sexta-feira, ali na vila do aeroporto.
0: De fato, não me recordo de sexta-feira ter tido homicídio lá até porque eu estava de plantão. Eu acho que não teve homicídio na vila do aeroporto. Se teve, não foi notificado pra gente. O que teve foi o triplo homicídio no domingo, né? E no domingo mais à noite teve um homicídio também em Bezerros.
1: Na verdade, eu tô confundindo. Foi uma região próxima lá da vila do aeroporto. O rapaz que estava em casa é que foi assassinado com mais de 20 tiros. Na região a gente acabou confundindo, mas enfim, quem tem alguma informação sobre a autoria desse crime, né, doutor? Vocês têm um WhatsApp denúncia disponível para a população, né? É só entrar em contato, 81 é o DDD 99488-7042. Vocês vão apurar toda a informação que chegar para esse canal, como também o Disque Denúncia Agreste 3719-4545.
0: De fato, Adiel, a gente conta com o apoio da população local. A vila do aeroporto a gente encontra uma certa dificuldade em relação ao monitoramento de câmeras de segurança. Então a gente fica realmente refém das provas testemunhais. Então qualquer pessoa que tenha presenciado, tenha alguma informação relevante em relação ao crime, que procure a delegacia ou procure os canais oficiais para fazer sua denúncia.
1: Ok, obrigado então, doutor Bruno Machado. Tá aí, gente. Triplo assassinato ocorrido aqui em Caruaru. Vítimas: Rosângela de Araújo Souza, de 32 anos de idade. O namorado dela, Carlos Gabriel da Silva, de 22 anos. E o irmão da Rosângela, o Alex Araújo de Souza, de 27 anos de idade. Corpos encaminhados para o IML aqui de Caruaru. A reportagem é de Adielson Galvão.
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3: Oito e nove.

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2: 8 horas, 13 minutos. E aí, Brasil. Portanto, a informação da hora certa.
3: Brasil!
2: Aí, pra você, trabalhador.
3: Brasil!
2: E aí, pra você, trabalhador do meu Brasil. A informação da hora certa é. 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

8h14. E atenção, canal aberto, linha aberta, canal aberto. Blog do jornalista Carlos Eugênio. A bronca do momento. Tribunal de Contas julga hoje auditoria sobre compra de laboratórios didáticos móveis pela Prefeitura de Garanhuns nesta terça-feira, portanto é hoje. O relatório já propõe uma multa para secretária e servidora. Relatório já propõe uma multa para secretária e servidora. Blog do Carlos Eugênio, segunda-feira, 6 de julho do ano de 26. E atenção, caso não haja um novo pedido de vistas, como fez o conselheiro Rodrigo Novaes em fevereiro passado, a primeira Câmara do Tribunal de Contas de Pernambuco julgará hoje, terça-feira, dia 7, o processo que trata de uma auditoria especial sobre a compra de laboratórios didáticos móveis pela Prefeitura de Garanhuns. A aquisição foi realizada no ano de 21 por meio de inexigibilidade de licitação considerada indevida pelos órgãos técnicos da corte. E atenção, a auditoria realizada em julho de 23 pelo auditor Manuel Aldo de Siqueira analisou a utilização de recursos do Fundeb na contratação direta da empresa Alto Labor Indústria e Comércio Limitada, cujo contrato previa inicialmente a aquisição de 77 laboratórios ao custo de R$ 5.753,02. Posteriormente, a quantidade foi reduzida para 45 unidades, com valor de R$ 3.011.927,48, sem a formalização do termo aditivo contratual, o que representou uma redução de 41%, cerca de 2 milhões do objeto originalmente pactuado. Cada laboratório custou até R$ 69.762,06. Entre outras constatações, o relatório de auditoria concluiu que não foram realizados estudos técnicos preliminares, nem pesquisa de mercado. Também não houve, segundo o documento, a demonstração da real necessidade do quantitativo dos laboratórios móveis contratados. Além disso, o relatório apontou indícios de direcionamento da contratação, já que a exclusividade alegada dizia respeito apenas ao gabinete do laboratório e não aos materiais, equipamentos e reagentes internos considerados comuns pelo Tribunal de Contas do Estado. Também foram registradas falhas procedimentais relevantes, como a alteração da fonte de recursos para o Fundeb após a emissão de notas fiscais e a rescisão unilateral do contrato por meio de simples ofício, sem termo formal e sem publicação oficial. Ao analisar o processo, o Ministério Público de Contas de Pernambuco, o MPCO, acompanhou integralmente as conclusões da auditoria e das notas técnicas subsequentes, afirmando que as defesas apresentadas não foram suficientes para afastar as irregularidades constatadas. No parecer, o procurador Cristiano Pimentel reconheceu que, embora os laboratórios didáticos móveis possam ter potencial utilidade pedagógica, a forma de aquisição foi inadequada, sem planejamento prévio e sem comprovação de exclusividade dos itens.

0: que justificasse a inexcibilidade. O MPCO também citou precedentes de outros tribunais de contas, como os de São Paulo, Santa Catarina e Rondônia, que julgaram irregulares contratações semelhantes realizadas com a mesma empresa pelos mesmos fundamentos. Diante desse cenário, o Ministério Público de Contas opinou pela irregularidade do objeto da auditoria, com responsabilização da secretária de Educação, Wilson Vitorino, e da presidente da Comissão Permanente de Licitação à época. O parecer propõe a aplicação de multa para ambas e a remessa de cópia dos autos ao Ministério Público Federal, que já apura possíveis irregularidades no mesmo contrato. O julgamento do processo será realizado a partir das 10 horas da manhã de hoje e pode ser acompanhado pelo YouTube do Tribunal de Contas de Pernambuco. Poderá ser acompanhado pelo YouTube do Tribunal de Contas de Pernambuco. Lá no blog do jornalista Carlos Eugênio, você vai poder baixar todo o relatório de auditoria e o parecer do Ministério Público de Contas sobre todo esse processo. Arquivamento pelo MPF. Após denúncia do então vereador Jacinto Filho, o caso passou a ser investigado pelo Ministério Público Federal, em Garanhões, sob inquérito civil. Porém, em dezembro de 24, o colegiado decidiu por unanimidade arquivar a investigação. Com a decisão, o inquérito foi oficialmente arquivado, afastando a possibilidade de responsabilização criminal ou por improbidade administrativa. 8 horas, mais 21 minutos. E aí, portanto, a informação da hora certa. Aí, pra você. Canal aberto, linha aberta. Linha aberta, canal aberto. Chama Luiz Andrade. Alô, você, amigo, bom dia. Detona, vai.
1: Luiz Andrade. Bom dia, Pereira Filho. Bom dia, Garanhuns. Bom dia, Brasil. Porque vocês também nos acompanham através do Facebook ou então pelo aplicativo no tradicional histórico rádio. Seja onde você estiver, já desejamos a todos e a todas uma ótima terça-feira, já 7 do mês de julho do ano 2026. Você pode esperar o tempo, mas o tempo não espera você, que passa numa velocidade incrível para toda a humanidade. Cada dia que se passa é um número diferente, e assim vai o globo terrestre girando com toda a humanidade existente nele. Mas antes das informações, mandando abração especial, é o Israel lá do Cito Oiteiro, né? Ele é filho da Maria Assis também, residente lá no mesmo sítio. Então, abração para o mãe e filho, residente no Cito Oiteiro aqui no município de Garanhuns. Mandando também abração especial à senhora Maria de Lourdes, essa é um ouvinte assíduo do programa Combate, de 82 anos, residente lá na Coab 3. Mandando também abração especial ao Zezé no sítio Mata dos Caibros, o xerife lá no bairro Aliso Pinto. Temos também senhora Luzia e Jéssica, mãe e filho do município de Paraná, também todos os moradores. O China do Bar, esse é um dos garçons mais antigos aqui de Garanhuns. O Pantera, que não é o Cor de Rosa, mas é o Pantera de Garanhuns. O amiguinho do Fred, sua esposa Cláudia, aqui no bairro da Brasília. E todo o pessoal também lá no bairro de Bandeché. O Zé Mário, que é o Metal, o Zé do Rádio, o Timbu, o Diva, a senhora Zefim e Rosângela. São a galera que nos escuta todos os dias lá no bairro de Bandeché. 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

0: 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Manel, agora vamos à Coab 3, lá vem, como sempre, a reclamação do povo.
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2: Boa tarde, Luiz Andrade, aqui é Russell. Mais uma vez, meu amigo, estou aqui para fazer uma denúncia ali na Coab 3, na rua Raimundo Correia de Araújo, número 227. Está desde o ano passado, meu amigo, que continua o mesmo entupimento, as galerias tudo entupidas, correndo a céu aberto, viu? Está uma situação muito difícil, essa prefeitura não resolve as coisas. Quando vai desentupir no lugar errado, porque se o entupimento é no final da rua, como é que você vai ligar, vai desentupir no começo da rua? Está errado. O entupimento é no final, mas eles não entendem assim, né? Eles fazem o que eles querem. Então, continua. Está quase um ano já, eu acho que já faz um ano que você foi lá, fez a denúncia, e continua do mesmo jeito. Ninguém resolve nada, ninguém faz nada. É um absurdo. Meu amigo, tá difícil, Garanhuns. Até um esgoto aqui é um sacrifício disso. A gente tem que estar pedindo e implorando para limpar os esgotos. As galerias tudo entupidas nessa rua. Toda entupida, de um lado. Complicado, meu amigo. Então, eu peço encarecidamente aí a você e a Pereira Filho que dê essa ajuda aí, faça essa reclamação por nós, para ver se esse prefeito se mexe para alguma coisa. Para fazer festa ele é bom, que é a porra. Agora, para resolver os problemas da cidade é complicado, viu? E a taxa de esgoto querem receber, né? Agora você vê, a gente paga o esgoto, né? Consome água, mas paga o esgoto, e os esgotos tudo entupido. Não é engraçado isso? É complicado, meu amigo. Quero ver o que é que vai se fazer, viu? Tá difícil.
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11: Legal, minha gente, 8 horas. Mais
12: gente, Brasil!
11: E aí, portanto, a informação da hora certa.
12: Brasil!
11: Aí, pra você.
12: Brasil!
11: Alô, senhora dona Helena Dias. 83 anos. Aí no sítio Barriguda, bom dia, minha amiga. Seja sempre bem-vinda. Obrigado pelo rádio ligado, obrigado pela companhia, amiga. Marcelo e Roseane. Na rua Carmen Miranda, 126, bairro Magano. Grande abraço, Marcelo, Roseane. Alô, Tiago, fanzaço do Mané. Direto do Grosão para este programa Gomate. Obrigado vocês, muito obrigado. Dona Maria José, Dona Nega. Aí na rua do Expedito Lopes, 65. Obrigado vocês, muito obrigado. Obrigado pelo rádio, ligado, obrigado. Sempre pela companhia, amiga. 8h29. 8 horas, já mais de 29 minutos. 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

0: 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Bom dia, Pereira Filho, bom dia, Mané.
1: Brasil.
0: Aqui é Gledson do Bairro Bombagano. Obrigado no programa Combate.
1: Brasil.
0: Um abraço, amigo. Bom dia. Bom dia, Pereira Filho, bom dia, Mané. Equipe da Rádio 87 FM. Aqui é Bio do Som, Mané. Loteamento Manuel Camelo, Garanhões. Um alô pra Nildo do Bar, na rua Marcos da Fonseca, ao lado do batalhão. Olha, Bio do Som, manda um abraço para Nildo do Bar, aí na rua Marcos da Fonseca, ao lado do batalhão. Grande abraço a vocês, bom dia, bom dia, bom dia. Bom dia, Pereira Filho, mais uma vez, bom dia, Mané. Aqui é Gledson do Magano, ligado no programa Combate. Obrigado, amigo, muito obrigado. Obrigado pelo rádio, ligado, obrigado pela companhia, amiga. E agora, canal aberto, linha aberta. Linha aberta, canal aberto. Fala, povo. Fala, povo.
2: Bom dia, Pereira. Bom dia, Pereira. Bom dia, Luiz Andrade. Bom dia, Mané. Bom dia, Cássio Sérgio. Veja bem. Eu fiz uma reclamação, Pereira. Eu tive uma raiva muito grande. Eu já não sou muito atendida aqui no bairro de Manachá, nesse posto daqui. E ontem eu precisei de uma receita, né, para pegar um remédio. Eu só pego remédio se for com receita. Aí eu fui lá, né, deixei minhas obrigações em casa e desci ao posto. Eu cheguei lá no posto, fui muito mal atendida. Muito mal atendida. Eu saí de lá injuriada, certo? Ainda eu voltei para trás, ainda disse umas duas lá, a menina que faz a ficha. E ela me respondeu que não ia fazer a receita. Porque meu marido tinha que se levantar de madrugada para ir fazer a ficha. Só que ele tem problema de nervo, ele toma 8 comprimidos para dormir à noite. Aí não tem condição. Aqui no bairro de Manachá é um absurdo para fazer uma ficha. Tem que sair 3 horas da manhã daqui de dentro de casa, certo? Para ir fazer uma ficha. Eu acho isso um absurdo. Isso é muita safadeza para a população daqui de Manachá. E eu não me acostumo com essas coisas, não. De jeito nenhum. Aí eu disse a ela, né? Eu disse, mulher, ele tá doente, né? E realmente tá em crise, tá tendo crise. Não tem condição dele vir 3 horas da manhã para fazer essa ficha. É, dá um jeito, o médico tava atendendo. Se ela fosse uma pessoa que quisesse atender, ela tinha ido lá dentro e falava com o médico direitinho, né? Para ver se o

0: médico fazia essa receita, né? Então ela não me atendeu direito. Eu saí de lá muito magoada, muito mesmo. Aí eu disse, ela tem nada não, porque aqui no posto eu não resolvo nada. Minha filha, ela trabalha em Brejão, ela mora em Brejão, então ela trabalha no posto de Brejão. Aí eu disse, tem nada não, mas eu vou arrumar essa receita, porque eu vou falar com a minha menina e ela vai fazer lá onde ela mora, em Brejão, e eu vou comprar o remédio. Porque realmente esse remédio não tem naquela farmácia, né? Que é daqui da prefeitura. Aí tem que ser comprado. Aí ela não me atendeu direito, né? E eu acho isso uma vergonha, porque a gente mora aqui, não é atendido. Tem que sair daqui para outro canto para pegar uma receita, a gente podendo resolver aqui, né? Agora, isso mexeu muito comigo, certo? Eu tô com muita raiva. Mas eu digo uma coisa para você. Aqui dentro de Garanhuns, tempo de eleição, esse filho da peste pode bater na minha porta. Mil vezes eu não abro minhas portas mais para ninguém e não dou um voto aqui a nenhum. Eu pago uma taxa de multa, mas eu não voto em nenhum. Porque a gente mora num bar, não é atendida, para quê? Eu não tá adiantando de nada, né? Não tá adiantando de nada. Aí eu tô com muita raiva. Não dormi de noite, tanta raiva que eu fiquei, certo? Meu esposo doente, né? Tá aí doente, precisando da medicação. Não posso comprar essa medicação por causa da receita. Tem que ter a receita. Eu tenho que ter a receita na mão pra comprar o remédio. Eu posso chegar na farmácia 10 vezes, o farmacêutico não me atende. Ele não me vende, porque sem essa receita eu não sou atendida, né? E eu acho isso um absurdo mesmo, né? Mas eu digo, aqui eu não conto nada no bar de Manachel, porque a pessoa de idade, para fazer uma ficha, tem que sair 3 horas da manhã, né? Podendo sair daqui o máximo 5 horas da manhã e achava a ficha, não. Mas se você for 5 horas da manhã pro posto daqui, você não é atendido, não tem ficha. Não tem ficha. Me tira de quem disser que vai 5 horas e pega ficha. Não acha ficha mais. Certo? E eu não posso, porque eu também tenho problema nas pernas. Tô com as minhas pernas todas duras, tô fazendo tratamento. E eu não tenho condição de me acordar de madrugada para fazer uma ficha. Certo? Eu também não tô bem de saúde. Mas esse povo não quer saber, né? E eu agradeço muito ao senhor reclamar aí nessa rádio, viu? Pra o povo escutar o que é que tá acontecendo aqui no bar. E também, Pereira, outra reclamação. É a creche, né? A creche daqui de Manachel. É um absurdo. Tanto mato. Meu neto estuda na derradeira sala. Daqui um dia eu acho que as cobras tá entrando para dentro da sala, né? Porque o mato tá. Esse prefeito pensa que os filhos da gente é pobre. Nós somos pobres, nós somos cachorro, nós não somos, não. Agora, dinheiro para ele fazer forró bodó na rua, ele tem. Agora, não pode pagar uma pessoa para ir a limpar aquele mato ali. Tá um absurdo, isso é uma vergonha. Viu? Eu vou mandar tirar a foto e vou mandar para você ver como é que tá lá. Para você observar, para você ver como é que tá o estado que tá a creche. Quando a gente entra, o nosso filho lá para dentro. Só tem mato. O mato tá cobrindo. Um bom dia.
1: 8:38, canal aberto, linha aberta. Luiz Andrade, alô você, detona.
2: Luiz Andrade. Ainda mandando um abraço especial a Ademir Faustino, sempre conosco, ouvindo o programa Combate, vem desse questionando muito essa senhora com todos os direitos e razões. A primeira tem que procurar a Secretaria de Saúde, se é secretária, e denunciar esse fato lá do posto de saúde, porque no bom atendimento e tem que chegar de madrugada para conseguir uma ficha. E outro é a Secretaria de Obras, trabalha com um serviço de capinação, parece que acabou esse pessoal que trabalha, que existe reclamações de diversos locais da nossa cidade, retomando foi o Matagal. E falando em capinação em Matagal, nós vamos direto agora próximo da SEGA. Uma das moradoras também vai reclamar de muito lixo na rua. e o mato também.

0: tomando conta bem próximo do centro de abastecimento de Garanhões.
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2: Bom dia a todos. Eu sou Edith Barbosa. Gostaria de fazer uma advertência, né? Uma reclamação. É que a Secretaria de Obras, por favor, dê uma olhadinha na rua Bartolomeu Dias, porque está se tornando uma mata. A Secretaria de Obras não manda limpar essa rua, não é pavimentada, nem a Domares Vila Boa também é desprezada, fica abaixo da SEAG. E eu queria que alguém tomasse as providências, por favor, porque todas as ruas são limpas e não a nossa rua. Todos nós somos eleitores e somos garanhuenses. Merecemos também ter uma rua bem zelada e limpa. E nós não temos isso aqui na nossa rua. Todos os vizinhos estão com as suas frentes da casa tudo cheio de mato, de capim, de tudo, porque não tem limpeza. Então eu gostaria de pedir carecidamente que o secretário ou a pessoa responsável mande os garis limpar nossa rua também. Merecemos uma rua bonita também. Muito obrigada, desculpa a reclamação, porque nós não estamos aguentando. Eu perguntei a uma pessoa, ela disse que dependia muito da Secretaria de Obras, que é elas quem determina onde eles vão limpar. Então eu peço encarecidamente, por favor, mande limpar a nossa rua, a rua Bartolomeu Dias, a lateral da São Vicente. Todas pavimentadas, todas limpas, que dá prazer. Agora a nossa não, dá para esconder um leão, se for necessário. Muito obrigada. Que Deus abençoe a todos.
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2: 8h42. E agora canal aberto, linha aberta. Linha aberta, canal aberto. Direto da agência Rádio Web. Chegando, giro de notícias. A reportagem é do Breno Zonta. E o destaque é o seguinte: Itamaraty vê risco após Estados Unidos classificar Comando Vermelho e PCC como terroristas. Canal aberto, linha aberta. Alô, agência Detona.
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3: Olá, este é o Giro de Notícias. Eu sou Breno Zonta e você acompanha os destaques do momento. O Ministério das Relações Exteriores admitiu em carta para a Câmara dos Deputados que vê risco de ação militar dos Estados Unidos no Brasil após autoridades estadunidenses classificarem o Comando Vermelho e o Primeiro Comando da Capital como organizações terroristas. A mensagem é assinada pelo chanceler Mauro Vieira e foi obtida primeiro pelo portal de notícias Metrópolis. O Procurador-Geral da República, Paulo Gonet, pediu nesta segunda que Flávio Bolsonaro seja ouvido no inquérito em que o senador pelo PL do Rio de Janeiro é investigado por calúnia contra o presidente Lula. Em janeiro deste ano, quando o então presidente da Venezuela, Nicolás Maduro, foi capturado pelos Estados Unidos, o filho mais velho de Jair Bolsonaro declarou que Lula seria delatado e insinuou relação do presidente do Brasil com crimes como tráfico de drogas e de armas. O ministro Alexandre de Moraes, do Supremo Tribunal Federal, determinou que o comando do Exército entregue em até 48 horas à Polícia Federal as armas que pertencem a Jair Bolsonaro. 8 dos 11 armamentos em nome do ex-presidente do Brasil estão em posse da corporação. A entidade que representa o futebol europeu, a UEFA, emitiu um comunicado

0: nesta segunda, em que afirma que a FIFA, federação responsável pela Copa do Mundo, cruzou uma linha vermelha ao suspender o cartão que expulsou o atacante dos Estados Unidos, Folarin Balogun, e que deixaria o destaque da seleção fora das oitavas de final na noite desta segunda contra a Bélgica. A crítica da UEFA foi publicada depois que o próprio presidente estadunidense, Donald Trump, admitiu ter ligado para o presidente da FIFA para intervir no caso. As inscrições para o processo seletivo do ProUni do segundo semestre começam nesta terça-feira, 7 de julho, e vão até a próxima sexta. Para concorrer a bolsas de estudo em faculdades privadas, basta se cadastrar de forma gratuita pelo portal único de acesso ao ensino superior do Ministério da Educação. O Giro de Notícias é uma produção da Agência Rádio Web. Texto e apresentação, Breno Zonta. Edição, Thiago Pedruzzi.
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2: 8:50.
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2: Minutos.
3: Brasil.
2: E atenção.
3: Brasil.
2: Balanço policial verdade. Presta atenção, senhores. Às 8:52. 8:52. Informação da hora certa aí pra você.
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2: Vamos até Caruaru. Eu quero chamar Helenivaldo Pereira, ele trazendo informações quanto ao balanço policial verdade. Alô, você amigo Detona.
4: Registrados 9 homicídios nessa segunda-feira em Pernambuco, sendo 7 crimes no interior e 2 no Grande Recife. Já são 55 assassinatos neste mês de julho. Este ano, de janeiro até agora, mataram no estado 1.464 pessoas. Em Jurema, no Agreste, um homem foi assassinado a tiros às margens da rodovia PE-158. Edivaldo Cardoso de Melo, de 47 anos, seguia a pé pela rodovia quando foi surpreendido por dois homens em um carro. Os criminosos atiraram na vítima e fugiram em seguida. Em Bonito, também no Agreste, José Edilson de Lisboa, de 53 anos, conhecido como Edinho Pedreiro, foi assassinado a facadas. O suspeito do crime, Cícero Noel da Silva, de 54 anos, foi preso em flagrante. Em Timbaúba, na zona da Mata Norte, 3 criminosos morreram em confronto com policiais do BEP, Batalhão Especializado de Policiamento do Interior. Eles chegaram a ser levados para uma UPA, mas não resistiram. O trio se preparava para matar uma pessoa quando houve a troca de tiros. Em Caruaru, policiais do 1º BIESP prenderam na tarde desta segunda-feira, no residencial Alto do Moura, 3 homens suspeitos de envolvimento no triplo homicídio registrado na Vila do Aeroporto no último domingo. Durante a operação, os policiais apreenderam um revólver, uma pistola, 13 munições, porções de maconha e crack, 4 aparelhos celulares, um par de luvas e uma moto com registro de roubo. Os 3 suspeitos e o material apreendido foram encaminhados à delegacia de plantão. De Caruaru, Helenivaldo Pereira. Registrados.

0: 9 homicídios nesta segunda-feira em Pernambuco, sendo 7 crimes no interior e 2 no Grande Recife. Já são 55 assassinatos neste mês de julho. Este ano, de janeiro até agora, mataram no estado 1.464 pessoas. Em Jurema, no Agreste, um homem foi assassinado a tiros às margens da rodovia PE-158. Edivaldo Cardoso de Melo, de 47 anos, seguia a pé pela rodovia quando foi surpreendido por 2 homens em um carro. Os criminosos atiraram na vítima e fugiram em seguida. Em Bonito, também no Agreste, José Edilson de Lisboa, de 53 anos, conhecido como Edinho Pedreiro, foi assassinado a facadas. O suspeito do crime, Cícero Noel da Silva, de 54 anos, foi preso em flagrante. Em Timbaúba, na zona da Mata Norte, 3 criminosos morreram em confronto com policiais do BEP, Batalhão Especializado de Policiamento do Interior. Eles chegaram a ser levados para uma UPA, mas não resistiram. O trio se preparava para matar uma pessoa quando houve a troca de tiros. Em Caruaru, policiais do 1º Biesp prenderam na tarde desta segunda-feira, no residencial Alto do Moura, 3 homens suspeitos de envolvimento no triplo homicídio registrado na fila do aeroporto no último domingo. Durante a operação, os policiais apreenderam um revólver, uma pistola, 13 munições, porções de maconha e crack, 4 aparelhos celulares, um par de luvas e uma moto com registro de roubo. Os 3 suspeitos e o material apreendido foram encaminhados à delegacia de plantão. De Caruaru, Helenivaldo Pereira.
1: 8:56. E agora reta finalíssima. Reta finalíssima. Luiz Andrade, alô, você detona.
2: Luiz Andrade.
3: E de Caruaru, voltando para Garanhuns, rua 3, não era 3, rimou, né? Essa rua onde reside Falcino, que é um guarda municipal aqui da Prefeitura Municipal de Garanhuns, do município de Garanhuns, ele indica o pessoal da Compes, olha, tá há 6 dias, água jorrando dia e noite e dia. Foram uma equipe lá, que se comprometeram a resolver a problemática, mas não foram... E está comprometendo a estrutura da casa do guarda municipal. Então, a gente faz um apelo aí à direção da Compes, a equipe de plantão. E lá na Coab 1, é rua 3, número 3. Há 6 dias que a água está rolando de noite, noite e dia. E aí a casa do guarda municipal pode desmoronar devido aí à falta de agilidade do plantão da Compes para aí sancionar essa problemática, viu? Cano estourado, desperdício de água e também comprometimento de desmoronar a parte de um guarda municipal lá na rua 3, número 3, Coab 1. Repetindo, plantão da Compesa, rua 3, número 3, lá na Coab 1. Precisa urgentemente do plantão da Compesa para aí sancionar essa problemática de um cano estourado.
1: 8:57. E agora chamar a mensagem de Jesus. Jesus Cristo, chegando até você, chegando até nós. Fala, Jesus.
4: Bom dia.
5: Pereira Filho, traga uma mensagem de Jesus pra gente.
6: Sempre pra frente, sempre para o alvo, buscando a Deus todos os dias e procurando viver segundo os lindos propósitos que Deus tem para minha e para sua vida. Isso é maravilhoso. Deus te abençoe. Prazer estar contigo mais uma vez. Vamos à Bíblia? Carta de Judas, capítulo 1, verso 24. Na verdade, essa carta, ela é bem curtinha, não é? Está bem pertinho do livro do Apocalipse. Eu vou ler os versos 24 e 25. Está escrito assim: e ao Deus que é poderoso para evitar que vocês tropecem e que pode apresentá-los irrepreensíveis diante da sua glória com grande alegria, a este que é o único Deus, nosso Salvador, mediante Jesus Cristo, Senhor nosso, sejam a glória, a majestade, o poder e a autoridade, antes de todas as eras, agora e por toda a eternidade. Amém. Em nossa jornada de vida, constantemente, nós nos deparamos com obstáculos e situações que podem nos fazer tropeçar. Sejamos sinceros, todos enfrentamos desafios diários. Às vezes

vezes são desafios visíveis, como situações difíceis no trabalho, na família, e outras vezes são tropeços mais sutis, como a tentação de sucumbir ao orgulho ou à raiva. A verdade é que a vida, por si só, parece estar cheia de armadilhas que tentam nos desviar do caminho que Deus preparou para nós. Estes versos que li da

0: qualidade do ar é de 90-50%. Beneditinos, no Piauí. Canta parabéns com céu claro. Temperatura mínima é de 22 e máxima de 34 graus. A umidade relativa do ar é de 60-30%. Região Norte, em Palmas, Tocantins, previsão de céu encoberto a nublado. Temperatura mínima é de 22 e máxima de 36 graus. A umidade do ar é de 60 a 20%. Em Manaus, Amazonas, céu encoberto com chuvisco o dia todo. Temperatura mínima é de 25 e a máxima 34 graus. Umidade do ar varia de 98 a 50%. Região Sudeste, em Vitória, terça-feira com céu claro pela manhã. À tarde, acúmulo de nuvens, mas sem previsão de chuva. Os termômetros registram mínima de 18 e máxima de 28 graus. Umidade relativa do ar na capital do Espírito Santo vai de 80 a 40%. A cidade de São Paulo tem previsão de céu encoberto. O dia começa mais frio, com temperatura mínima de 12 graus e a máxima de 24 graus. Umidade relativa do ar é de 100 a 40%. Região Sul. Curitiba, no Paraná, amanhece com previsão de céu encoberto com chuvisco. À tarde, o tempo abre e os termômetros registram mínima de 7 e máxima de 19 graus. A umidade relativa do ar fica entre 90 e 20%. Pelotas, no Rio Grande do Sul. Sopra velhinhas com céu claro. Dia frio com termômetros registrando mínima de 2 graus e máxima de 14 graus. A umidade relativa do ar oscila entre 90 e 30%. Você ouviu a previsão do tempo para esta terça-feira, 7 de julho de 2026, com informações do IBGE Cidades e do Instituto Nacional de Meteorologia, o IMET.
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2: Publicidade, inaugurações de obras e contratações de shows por agentes públicos estão entre as proibições para evitar a promoção de candidaturas antes das eleições de outubro. É que começou o período do defeso eleitoral, que vai até 25 de outubro, dia do segundo turno, se houver. O objetivo das regras é garantir a igualdade de competição entre aqueles que vão disputar os votos dos eleitores. O desrespeito ao defeso eleitoral pode levar a multas e cassação do registro ou do diploma do candidato, e com a possibilidade de eventuais sanções por abuso de poder político. Os eleitores devem ficar atentos e denunciar, diz o especialista em direito eleitoral, Alberto Rolo.
3: O eleitor pode fazer a sua denúncia pedindo providências, pedindo apuração no site, né, da Justiça Eleitoral através do Ministério Público Eleitoral. E assim o eleitor pode colaborar. Agora, lógico, tem que colocar as provas mínimas daquilo que ele está noticiando. Um vídeo, uma foto, alguma coisa que mostre que não é só uma fofoca.
2: Então, até as eleições acabarem, está proibida a publicidade de obras, programas, serviços e campanhas de órgãos públicos, exceto em casos graves e urgentes e com reconhecimento pela Justiça Eleitoral. Da mesma forma, não pode fazer pronunciamento em rede de rádio e TV. Entre outras proibições, estão o repasse de verbas da União aos estados e dos estados aos municípios, além da nomeação ou dispensa de pessoal. Inaugurações de obras e contratações de shows estão proibidos. Nenhum candidato pode participar de eventos desse tipo, explica Alberto Rolo.
3: Então não é só um presidente ou um governador, é qualquer candidato. Então deputados federais, senadores, deputados estaduais, ninguém pode comparecer à inauguração de obra pública agora, né? Esse período já está em vigor.
2: Os canais oficiais dos governos, sites e redes sociais vão ter que excluir informações, nomes, símbolos ou qualquer coisa que permita identificar autoridades. Então tem que tirar tudo do ar. A exceção são os dados que garantam transparência fiscal e acesso à informação.
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4: Estão sendo apuradas as causas do descarrilamento de um trem de minério da empresa Vale, que ia de Paraupebas, no Pará, para São Luís, no Maranhão. O acidente aconteceu na madrugada de domingo no trecho entre as cidades maranhenses de Igarapé do Meio e Vitória do Mearim. Alguns vagões se desprenderam da composição

0: e tombaram. Não houve feridos, mas foram suspensos os serviços de cargas de minério e de transporte ferroviário de passageiros nos dois sentidos na estrada de ferro Carajás durante o domingo, tanto para quem parte das estações no Maranhão, quanto para quem estava com passagem marcada saindo das estações paraenses. O transporte de minérios foi retomado na manhã desta segunda-feira e as viagens do trem de passageiros da estrada de ferro Carajás serão retomadas nesta terça nos dois sentidos, com partida às 6 da manhã de Parauapebas, no Pará. Os passageiros que não puderam realizar suas viagens entre os dias 5 e 6 de julho podem remarcar o bilhete ou pedir o reembolso do valor pago na compra da passagem no prazo de até 30 dias. Mais informações podem ser solicitadas por meio do canal Alô Vale 0800 285 7000. A estrada de ferro Carajás completou 40 anos de operação este ano. Ela passa por 23 cidades do Maranhão e outras 4 no Pará. São mais de 860 quilômetros de percurso, sendo a maior distância percorrida por um trem de passageiros em terras brasileiras. Em uma única viagem, o número de passageiros pode chegar a 2 mil. No ano passado, mais de 420 mil pessoas utilizaram o serviço de transporte ferroviário da estrada de ferro Carajás.
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2: O ministro do Supremo Tribunal Federal, Alexandre de Moraes, deu prazo de 48 horas para o Batalhão de Polícia do Exército entregar 8 armas de fogo vinculadas ao ex-presidente Jair Bolsonaro. A decisão de Moraes foi tomada nesse domingo e publicada nesta segunda-feira. O armamento, composto por 5 pistolas, 2 espingardas e 1 carabina, deverá ser levado para a Superintendência da Polícia Federal em Brasília. A PF ficará responsável pela apreensão e guarda do material. Na última sexta-feira, Alexandre de Moraes manteve a prisão domiciliar humanitária de Bolsonaro e revogou o porte de arma e o registro de CAC, colecionador, atirador desportivo e caçador do ex-presidente. Moraes determinou ainda a apreensão de 10 armas de Bolsonaro. A defesa do ex-presidente informou ao Supremo que entregou 2 armas à Polícia Federal em abril de 2023, enquanto outros armamentos foram deixados em batalhão de polícia do Exército em Brasília. No mesmo prazo de 48 horas, a PF terá de confirmar a entrega pelo ex-presidente em 2023 de 1 carabina e 1 pistola da marca Caracal. Jair Bolsonaro foi condenado pelo STF em setembro de 2025 por tentativa de golpe de Estado e cumpre pena de 27 anos e 3 meses de prisão.
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3: O governo Trump anunciou a deportação de Danny Marucci, um homem de 55 anos e nacionalidade italiana, que havia sido condenado por pedofilia no Brasil. Marucci vivia na Flórida sem visto de residência e foi preso pelo ICE em 9 de junho. Ele era procurado pela justiça brasileira por ter sido condenado pelo estupro de uma criança de 4 anos. A deportação é resultado de uma ação conjunta entre as autoridades americanas e brasileiras, reforçando o combate a crimes graves. A extradição de Marucci é um passo importante para garantir que ele cumpra sua pena no Brasil, enviando uma mensagem clara sobre a cooperação internacional na luta contra crimes sexuais e a proteção de crianças.
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4: O Itamaraty expressou preocupação com o risco de os Estados Unidos utilizarem força militar contra o Brasil. A manifestação está contida em um documento enviado à Câmara pelo ministro das Relações Exteriores, Mauro Vieira. O risco de ataque ao território brasileiro é citado em 2 momentos do comunicado, especialmente após a classificação do Comando Vermelho, CV, e do Primeiro Comando da Capital, PCC, como organizações terroristas pelos Estados Unidos. A medida americana gerou apreensão no governo brasileiro. A situação eleva a tensão diplomática entre os dois países e o Itamaraty busca esclarecimentos e garantias para evitar qualquer escalada. A diplomacia brasileira trabalha para proteger a soberania nacional e os interesses do país.
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5: O Brasil, por meio do Itamaraty, enviou uma carta ao governo dos Estados Unidos contestando a investigação que resultou na proposta de uma tarifa de 12,5% sobre produtos nacionais. A diplomacia brasileira argumenta que a apuração ignorou provas substanciais sobre o combate ao trabalho escravo no país. Segundo o Itamaraty, a imposição dessa tarifa elevará os custos para os produtos brasileiros, sem de fato atingir o objetivo objetivo declarado pelos Estados Unidos. A medida é vista

0: vista como um entrave comercial que não reflete a realidade dos esforços brasileiros na área social. A expectativa é que a contestação brasileira leve a uma reavaliação por parte das autoridades americanas, buscando uma solução que evite impactos negativos nas relações comerciais entre os dois países. O diálogo diplomático segue aberto para resolver a questão.
1: 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Em instantes voltaremos com mais notícias aqui no Jornal Repórter Brasil News. Fique ligado.
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1: O Vasco protocolou um agravo de instrumento no Tribunal de Justiça do Rio de Janeiro para tentar suspender a decisão que determinou a intervenção na SAF e afastou Pedrinho e outros dois integrantes do Conselho de Administração. No recurso, o clube pede que a medida seja derrubada imediatamente, alegando que a intervenção provocou uma grave crise institucional e comprometeu a gestão do futebol. O clube sustenta que a decisão da justiça invadiu uma competência que deveria ser resolvida pela arbitragem e afirma que a paralisação da administração prejudica negociações importantes, incluindo a busca por um novo investidor para a SAF e reforços durante a janela de transferências. Agora, o pedido será analisado pelo Tribunal de Justiça, que decidirá se mantém ou suspende a intervenção judicial.
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1: O Vila Nova venceu o São Bernardo por 1-0 pela 16ª rodada da Série B do Campeonato Brasileiro no estádio Onésio Brasileiro Alvarenga, em Goiânia. O gol da vitória saiu no segundo tempo, garantindo 3 pontos importantes para o time goiano em um confronto direto na parte de cima da tabela. Com o resultado, o Vila Nova voltou a ganhar confiança na briga pelo acesso à Série A e levou a melhor sobre um adversário que também disputa as primeiras posições da competição. Já o São Bernardo conheceu sua 4ª partida seguida sem vitória e perdeu a chance de se aproximar da liderança da Série B.
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1: Conor McGregor mostrou confiança total para seu retorno ao UFC após 5 anos longe do octógono. O ex-campeão de 2 categorias afirmou que vive o auge da carreira e prometeu uma atuação memorável na revanche contra Max Holloway, que acontece no sábado, 11 de julho, na luta principal do UFC 329, em Las Vegas. Segundo o irlandês, ainda há muitos títulos, recordes e nocautes para conquistar. McGregor também prometeu nocautear Holloway e classificou a luta como uma obra-prima. Os dois já se enfrentaram em 2013, quando o irlandês venceu por decisão unânime no peso-pena. Agora, o reencontro será na categoria dos meio-médios, com McGregor tentando provar que continua entre os principais nomes do MMA, apesar do longo período afastado e das polêmicas fora do esporte.
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1: Alexander Zverev ficou muito perto da classificação às quartas de final de Wimbledon. O alemão venceu os 2 primeiros sets contra o tcheco Jiří Leheka por 6-4 e 7-5, e o terceiro estava empatado em 3-3, quando a partida foi interrompida por causa do toque de recolher do torneio, que impede jogos após as 23 horas no horário local. O confronto será retomado nesta terça-feira, com Zverev precisando de apenas mais um set para avançar às quartas de final. Quem vencer enfrentará o americano Taylor Fritz, que já garantiu sua vaga na próxima fase. A interrupção aconteceu porque o duelo começou mais tarde, após uma longa partida na quadra central de Wimbledon.
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1: A Justiça de São Paulo anulou o afastamento de Romeu Tuma Júnior da presidência do Conselho Deliberativo do Corinthians. A decisão considerou irregular a reunião que aprovou sua saída, por entender que a convocação não seguiu as regras previstas no Estatuto do Clube. Com isso, Tuma volta a estar apto para reassumir o cargo e recuperar os poderes que exercia antes do afastamento. A medida representa mais um capítulo da crise política vivida pelo Corinthians nos últimos meses, marcada por disputas internas entre diferentes grupos da diretoria e do Conselho. A decisão judicial ainda pode influenciar os próximos passos da administração do clube, incluindo discussões sobre mudanças no estatuto e outras deliberações importantes envolvendo a gestão alvinegra.
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2: O Brasil registrou nos últimos 6 anos um aumento de 125% no número de grupos reflexivos para autores de violência doméstica. A iniciativa orienta ações de responsabilização e de mudança de comportamento de homens que praticam violência contra mulheres. Essa reeducação está prevista na Lei Maria da Penha. Houve um salto de 312 grupos em 2020 para 704 em 2026. Os dados são do CNJ, o Conselho Nacional de Justiça. A participação dos autores nesses grupos

0: é determinada pela justiça. Segundo o CNJ, as reuniões não são apenas instrumentos de punição ou substituição de pena, mas ferramentas de proteção às mulheres e de transformação de comportamentos. Outros objetivos são reduzir a reincidência e a escalada da violência. Nos encontros, os homens debatem e refletem sobre temas como machismo, relações de poder e abusos. Em agosto, mês em que a Lei Maria da Penha completa 20 anos, o CNJ vai apresentar um documento com propostas para orientar a atuação do Judiciário sobre esses grupos reflexivos. Também será lançado um manual com diretrizes para a implantação, o funcionamento e o monitoramento dessas iniciativas nos tribunais de todo o país.
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2: Hemocentros de todo o país buscam reforçar os estoques de sangue no período das férias escolares de julho, quando historicamente cai o número de doações. Em Brasília, após a campanha Junho Vermelho de incentivo à doação de sangue, o nível dos estoques da Fundação Hemocentro está regular. Apesar disso, os estoques de alguns tipos sanguíneos, como O negativo e B negativo, são considerados baixos na capital federal. Lara Lisboa, assistente social do Hemocentro de Brasília, ressalta que o sistema de coleta exige monitoramento contínuo por causa da validade dos componentes do sangue.
3: Todos os tipos sanguíneos são necessários, são bem-vindos, até porque diariamente são realizadas transfusões de sangue aqui no Distrito Federal e sangue tem validade. Então, nosso maior desafio é manter os estoques sempre abastecidos de todos os tipos sanguíneos.
2: Segundo o Ministério da Saúde, as plaquetas coletadas podem ser usadas em até 5 dias. O concentrado de hemácia em 42 dias após a doação e o plasma em até 12 meses. A porta-voz do Hemocentro de Brasília detalha os principais critérios para ser doador de sangue.
3: Para doar e nos ajudar a manter esse estoque regular, é preciso pesar no mínimo 51 quilos, ter entre 16 e 69 anos, estar bem de forma geral, em bom estado de saúde, né? Estar bem alimentado, não pode comer alimentos gordurosos, como derivados do leite, fritura. E, é claro, é preciso portar um documento oficial de identidade.
2: O gesto de solidariedade e cidadania faz parte da história da advogada Marina Cunha, de 46 anos, que mora em Brasília. Doadora regular de sangue há 20 anos, Marina conta que se sente grata por abraçar a causa e ajudar a salvar vidas.
4: Sou doadora de sangue, dou pelo menos 2 vezes ao ano, já salvei algumas vidas e várias pessoas da minha família também já tiveram a vida salva por receber transfusão de sangue. Esse é um ato de extrema importância, então quem puder, faça doação, você estará salvando vidas.
2: Todas as doações passam por exames sorológicos para infecções como HIV, hepatites B e C, sífilis e doença de Chagas. Antes de agendar uma visita ao hemocentro mais perto da sua residência para doar sangue, vale checar as informações essenciais no site oficial da Instituição Pública de Saúde. A duração média da doação é de 90 minutos, incluindo registro, pré-triagem, triagem clínica, coleta e lanche. Em Brasília, é possível organizar uma campanha em grupo, com o mínimo de 10 doadores. A Fundação Hemocentro de Brasília oferece transporte gratuito nesses casos. Mais informações no site fhb.df.gov.br.
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5: A Câmara aprovou na última quarta-feira o requerimento de urgência a um projeto de lei que reduz a área de proteção ambiental da Baleia Franca, em Santa Catarina. É uma área de 130 quilômetros de extensão na costa catarinense, vai ali do finzinho de Florianópolis, quase em Palhoça, passando por Garopaba, Imbituba e Tubarão, chegando até Balneário Rincão. Essa área foi demarcada nos anos 2000 para proteger a natureza nessa faixa de terra terra e também o mar, principalmente a baleia

0: branca, que está ameaçada de extinção e de tempos em tempos vem da Antártida para se reproduzir por aqui. O Stefano Diniz, que é chefe da APA da Baleia Franca, explica que os riscos não são só para a vida. De tempos em tempos vem da Antártida para se reproduzir por aqui. O Stefano Diniz, que é chefe da APA da Baleia Franca, explica que os riscos não são só para a vida marinha, mas para a região como um todo.
1: Não existem bem menos de 1000 indivíduos de baleias que existem. Na parte terrestre da APA da Baleia Franca também existem espécies em risco de extinção, né? Vou dar exemplo aqui de uma espécie de planta e de uma espécie animal. A planta é o butiá, ele só vive aqui e ele não cresce muito. Uma outra espécie endêmica, mas de animal, que é o Tropidurus imbituba. É um réptil que só existe no município de Imbituba. São só dois exemplos de uma vasta gama de animais e plantas e ambientes aí que podem se deteriorar.
0: Na prática, o projeto quer a redução de mais de 30 mil hectares na região. É excluir toda a parte terrestre da área de proteção, mantendo dentro da APA apenas a parte marinha. Isso contando da areia naquela faixa em que o mar chega quando está em maré alta, chamada de pré-mar. O local registra a construção de mansões e de casas milionárias, inclusive na faixa de areia e na mata. Construções que desde 2014 são alvo de ações judiciais.
2: 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Esse foi mais uma edição do Repórter Brasil News. Obrigado pela sua companhia e até a próxima edição.
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Programa Music Pop aqui pela sua melhor sintonia comigo, Bia Ipsen. A partir de agora ficaremos juntos por uma hora conferindo só as melhores do pop, novidades, lançamentos e muito mais pra você sempre em primeiríssima mão por aqui.

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1: 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Segura aí que eu vou para um rápido.

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0: Agora o BYY vou indo, mas não fica triste não, que amanhã estarei de volta com mais pop pra você ficar atualizado e atualizada de tudo que tá bombando por aí, tá bom? Beijão pra você, fica com Deus, um abraço, tchau, tchau.
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2: Uma excelente terça-feira pra você. Hoje, terça-feira, terçou, hein? Eu sou Kleber Salles. E aí, tá a fim de curtir aquele ritmo contagiante, né? O programa que vai animar o seu dia, certamente, é o nosso Pagodaço. Com certeza, agitando aí a sua terça-feira. Então, bora curtir, hein? Vamos se jogar junto aqui no Pagodaço. Aumente o volume. A minha primeirinha de hoje é essa daqui.
3: Se

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1: Esse é o nosso pagodaço pra finalizar mais uma sequência aqui. Essa música aí é show, hein? Daqui a pouquinho tem mais sucessos. As melhores você confere com a gente no pagodaço pra você fazer aquela swingueira com a gente aqui. Eita, nós!
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4: Oi, gente. Vai começar o Super 10. As 10 mais tocadas em todo o Brasil. As 10 da programação. E aí, como você está? Está preparado? Vem comigo! Está no ar o Super 10!
3: Décima posição!

0: também.
1: Sétima posição.
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3: Sexta posição.
5: Ai! Davi Santos.

0: Super 10. Muito bom estar contigo. Voltaremos no próximo programa. Beijos e até lá.
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2: Muito bem, a partir de agora está no ar o Jornal Rádio News. Informação em primeiro lugar. Brasil e o mundo passam aqui na sua rádio favorita. Sejam bem-vindos.
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3: Previsão do tempo para terça-feira, 7 de julho de 2026. Região Centro-Oeste, em

0: Brasília, previsão de céu encoberto na manhã desta terça-feira. À tarde, céu claro, com os termômetros da capital federal marcando mínima de 14 e máxima de 26 graus. Umidade relativa do ar gira em torno de 95 a 35%. Campo Grande, Mato Grosso do Sul, tem céu encoberto. Temperatura mínima 18, máxima 30 graus. A umidade relativa do ar vai de 90% a 30%. Região Nordeste, Aracaju, em Sergipe, amanhece com céu nublado nesta terça-feira. À tarde, o céu claro. Temperatura mínima é de 21 e máxima de 29 graus nas horas mais quentes do dia. A umidade do ar é de 90% a 50%. Beneditinos, no Piauí, canta parabéns com céu claro. Temperatura mínima é de 22 e máxima de 34 graus. A umidade relativa do ar é de 60% a 30%. Região Norte, em Palmas, Tocantins, previsão de céu encoberto a nublado. Temperatura mínima é de 22 e máxima de 36 graus. A umidade do ar é de 60 a 20%. Em Manaus, Amazonas, céu encoberto com chuvisco o dia todo. Temperatura mínima é de 25 e a máxima 34 graus. Umidade do ar varia de 98 a 50%. Região Sudeste, em Vitória, terça-feira com céu claro pela manhã. À tarde, acúmulo de nuvens, mas sem previsão de chuva. Os termômetros registram mínima de 18 e máxima de 28 graus. Umidade relativa do ar na capital do Espírito Santo vai de 80% a 40%. A cidade de São Paulo tem previsão de céu encoberto. O dia começa mais frio, com temperatura mínima de 12 graus e a máxima de 24 graus. Umidade relativa do ar é de 100 a 40%. Região Sul. Curitiba, no Paraná, amanhece com previsão de céu encoberto com chuvisco. À tarde, o tempo abre e os termômetros registram mínima de 7 e máxima de 19 graus. A umidade relativa do ar fica entre 90 e 20%. Pelotas, no Rio Grande do Sul. Sopra velhinhas com céu claro. Dia frio com termômetros registrando mínima de 2 graus e máxima de 14 graus. A umidade relativa do ar oscila entre 90 e 30%. Você ouviu a previsão do tempo para esta terça-feira, 7 de julho de 2026, com informações do IBGE Cidades e do Instituto Nacional de Meteorologia, o INMET.
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2: Publicidade, inaugurações de obras e contratações de shows por agentes públicos estão entre as proibições para evitar a promoção de candidaturas antes das eleições de outubro. É que começou o período do defeso eleitoral, que vai até 25 de outubro, dia do segundo turno, se houver. O objetivo das regras é garantir a igualdade de competição entre aqueles que vão disputar os votos dos eleitores. O desrespeito ao defeso eleitoral pode levar a multas e cassação do registro ou do diploma do candidato, e com a possibilidade de eventuais sanções por abuso de poder político. Os eleitores devem ficar atentos e denunciar, diz o especialista em direito eleitoral, Alberto Rolo.
3: O eleitor pode fazer a sua denúncia pedindo providências, pedindo apuração no site, né, da Justiça Eleitoral através do Ministério Público Eleitoral. E assim o eleitor pode colaborar. Agora, lógico, tem que colocar as provas mínimas daquilo que ele está noticiando. Um vídeo, uma foto, alguma coisa que mostre que não é só uma fofoca.
2: Então, até as eleições acabarem, está proibida a publicidade de obras, programas, serviços e campanhas de órgãos públicos, exceto em casos graves e urgentes e com reconhecimento pela Justiça Eleitoral. Da mesma forma, não pode fazer pronunciamento em rede de rádio e TV. Entre outras proibições, estão repasse de verbas da União aos estados e dos estados aos municípios, além da nomeação ou dispensa de pessoal. Inaugurações de obras e contratações de shows estão proibidos. Nenhum candidato pode participar de eventos desse tipo, explica Alberto Rolo.
3: Então não é só um presidente ou um

0: um governador é qualquer candidato, então deputados federais, senadores, deputados estaduais, ninguém pode comparecer à inauguração de obra pública agora, né? Esse período já está em vigor.
1: Os canais oficiais.
0: Qualquer candidato, então deputados federais, senadores, deputados estaduais, ninguém pode comparecer à inauguração de obra pública agora, né? Esse período já está em vigor.
1: Os canais oficiais dos governos, sites e redes sociais vão ter que excluir informações, nomes, símbolos ou qualquer coisa que permita identificar autoridades. Então tem que tirar tudo do ar. A exceção são os dados que garantam transparência fiscal e acesso à informação.
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4: Estão sendo apuradas as causas do descarrilamento de um trem de minério da empresa Vale, que ia de Paraupebas, no Pará, para São Luís, no Maranhão. O acidente aconteceu na madrugada de domingo, no trecho entre as cidades maranhenses de Igarapé do Meio e Vitória do Mearim. Alguns vagões se desprenderam da composição e tombaram. Não houve feridos, mas foram suspensos os serviços de cargas de minério e de transporte ferroviário de passageiros nos dois sentidos na estrada de ferro Carajás durante o domingo, tanto para quem parte das estações no Maranhão, quanto para quem estava com passagem marcada saindo das estações paraenses. O transporte de minérios foi retomado na manhã desta segunda-feira e as viagens do trem de passageiros da estrada de ferro Carajás serão retomadas nesta terça, nos dois sentidos, com partida às 6 da manhã de Parauapebas, no Pará. Os passageiros que não puderam realizar suas viagens entre os dias 5 e 6 de julho podem remarcar o bilhete ou pedir o reembolso do valor pago na compra da passagem no prazo de até 30 dias. Mais informações podem ser solicitadas por meio do canal Alô Vale 0800-285-7000. A estrada de ferro Carajás completou 40 anos de operação este ano. Ela passa por 23 cidades do Maranhão e outras 4 no Pará. São mais de 860 quilômetros de percurso, sendo a maior distância percorrida por um trem de passageiros em terras brasileiras. Em uma única viagem, o número de passageiros pode chegar a 2 mil. No ano passado, mais de 420 mil pessoas utilizaram o serviço de transporte ferroviário da estrada de ferro Carajás.
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5: O ministro do Supremo Tribunal Federal, Alexandre de Moraes, deu prazo de 48 horas para o batalhão de polícia do Exército entregar 8 armas de fogo vinculadas ao ex-presidente Jair Bolsonaro. A decisão de Moraes foi tomada nesse domingo e publicada nesta segunda-feira. O armamento, composto por 5 pistolas, 2 espingardas e 1 carabina, deverá ser levado para a Superintendência da Polícia Federal em Brasília. A PF ficará responsável pela apreensão e guarda do material. Na última sexta-feira, Alexandre de Moraes manteve a prisão domiciliar humanitária de Bolsonaro e revogou o porte de arma e o registro de CAC, colecionador, atirador desportivo e caçador do ex-presidente. Moraes determinou ainda a apreensão de 10 armas de Bolsonaro. A defesa do ex-presidente informou ao Supremo que entregou 2 armas à Polícia Federal em abril de 2023, enquanto outros armamentos foram deixados em um batalhão de polícia do Exército em Brasília. No mesmo prazo de 48 horas, a PF terá de confirmar a entrega pelo ex-presidente em 2023 de uma carabina e uma pistola da marca Caracal. Jair Bolsonaro foi condenado pelo STF em setembro de 2025 por tentativa de golpe de Estado e cumpre pena de 27 anos e 3 meses de prisão.
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6: O governo Trump anunciou a deportação de Danny Marucci, um homem de 55 anos e nacionalidade italiana, que havia sido condenado por pedofilia no Brasil. Marucci vivia na Flórida sem visto de residência e foi preso pelo ICE em 9 de junho. Ele era procurado pela justiça brasileira por ter sido condenado pelo estupro de uma criança de 4 anos. A deportação é resultado de uma ação conjunta entre as autoridades americanas e brasileiras, reforçando o combate a crimes graves. A extradição de Marucci é um passo importante para garantir que ele cumpra sua pena no Brasil, enviando uma mensagem clara sobre a cooperação internacional na luta contra crimes sexuais e a proteção de crianças.
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6: O Itamaraty expressou

0: Sou preocupação com o risco de os Estados Unidos utilizarem força militar contra o Brasil. A manifestação está contida em um documento enviado à Câmara pelo ministro das Relações Exteriores, Mauro Vieira. O risco de ataque ao território brasileiro é citado em dois momentos do comunicado, especialmente após a classificação do Comando Vermelho, CV, e do Primeiro Comando da Capital, PCC, como organizações terroristas pelos Estados Unidos. A medida americana gerou apreensão no governo brasileiro. A situação eleva a tensão diplomática entre os dois países, e o Itamaraty busca esclarecimentos e garantias para evitar qualquer escalada. A diplomacia brasileira trabalha para proteger a soberania nacional e os interesses do país.
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2: O Brasil, por meio do Itamaraty, enviou uma carta ao governo dos Estados Unidos contestando a investigação que resultou na proposta de uma tarifa de 12,5% sobre produtos nacionais. A diplomacia brasileira argumenta que a apuração ignorou provas substanciais sobre o combate ao trabalho escravo no país. Segundo o Itamaraty, a imposição dessa tarifa elevará os custos para os produtos brasileiros, sem de fato atingir o objetivo declarado pelos Estados Unidos. A medida é vista como um entrave comercial, que não reflete a realidade dos esforços brasileiros na área social. A expectativa é que a contestação brasileira leve a uma reavaliação por parte das autoridades americanas, buscando uma solução que evite impactos negativos nas relações comerciais entre os dois países. O diálogo diplomático segue aberto para resolver a questão.
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3: Depois do intervalo, tem mais Jornal Rádio News. 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
1: Estamos de volta e agora vamos falar de esporte aqui no Jornal Rádio News.
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3: E o Mônaco anunciou a contratação do técnico Felipe Luiz, que estava sem clube desde a demissão do Flamengo em março deste ano. O técnico de 40 anos assinou contrato até junho de 2028. Felipe chega acompanhado de Ivan Palanco, auxiliar, e Diogo Linhares, preparador físico, ambos já integrantes de sua comissão técnica no Flamengo. O Mônaco informou que Felipe Luiz comanda o primeiro treino já nesta quarta-feira. A negociação com o treinador foi conduzida pelo brasileiro Thiago Escuro, que é diretor esportivo do Mônaco.
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3: E a eliminação do Brasil na Copa do Mundo era esperada e expôs um trabalho abaixo do esperado de Carlo Ancelotti, avaliou Mauro César Pereira no posse de bola do canal UOL. Para Mauro César, a equipe repetiu uma proposta de pouca posse de bola e de transições rápidas contra a Noruega, mesmo com intervalo de 6 dias para treinar antes da partida. Segundo ele, a condução do ciclo e decisões do jogo pesaram no desfecho. Mauro disse que o Brasil ficou dependente de roubar uma bola para acelerar e criticou o contraste com o volume de passes da Noruega, que dominou a posse de bola. Na leitura dele, o problema vai além de geração de jogadores e passa pela filosofia de jogo.
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3: E após a vitória da Noruega sobre o Brasil nas oitavas de final da Copa do Mundo, Haaland disse que a seleção brasileira deveria seguir na competição até as fases finais. O artilheiro norueguês defendeu que, como país do futebol, o Brasil sempre deveria estar nas semifinais e finais. Haaland ainda disse que a seleção brasileira merece conquistar mais Copas do Mundo. Na opinião do atacante, o Brasil jogou pressionado contra a Noruega, que soube se aproveitar da situação. Haaland considera que a seleção nórdica segue como a Zarão no Mundial.
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4: Uma onda de incêndios florestais na Europa forçou a evacuação de mais de 10 mil pessoas no interior da França. A União Europeia enviou reforço internacional para o combate às chamas. Cerca de 20 incêndios de grandes proporções ocorrem simultaneamente nas regiões sul e sudeste da França. Na região litorânea do Mediterrâneo, na fronteira com a Espanha, a situação é a mais preocupante. Mais de 700 bombeiros e 9 aviões não conseguiram controlar o fogo, relatou o ministro do interior da França, Laurent Nunes. Um prefeito local, Pierre Regnault, afirmou que a situação permanece instável. O fogo já consumiu 4.500 hectares e moradores de 26 municípios foram orientados a evacuar a região e encaminhados para abrigos. Uma etapa do Tour de France, que passa próxima ao local dos incêndios, foi fechada ao público. Outros 2 mil bombeiros atuam nas demais regiões afetadas. A presidente da Comissão Europeia, Ursula von der Leyen, deslocou 4 aeronaves de combate a incêndios da Suécia e de Chipre para reforçar a operação. Segundo a agência Reuters, do lado espanhol da fronteira, o incêndio devastou 2.200 hectares e centenas de pessoas foram evacuadas. As autoridades catalãs informaram que o fogo já estava controlado nesse final de semana.
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5: Dados da Organização Mundial da Saúde apontam que a doença pneumocócica, infecção que pode atingir desde os ouvidos até os pulmões, é uma das principais causas de mortalidade infantil por enfermidades infecciosas causadas por vírus ou bactérias que podem ser evitadas por meio da vacinação. Recentemente, o combate a esse tipo de doença ganhou um importante reforço no Brasil com a incorporação do imunizante Pneumovinte ao Calendário Nacional de Vacinação. O infectologista Alberto Chebabo destaca que a vacina amplia a cobertura contra sorotipos relacionados à pneumonia invasiva.
6: O pneumococo é uma bactéria que é causador de pneumonia, entre outras infecções graves, meningite também pode acontecer. Então é uma vacina que protege principalmente contra 20 sorotipos diferentes do pneumococo, dessa bactéria, e principalmente a função é reduzir o risco de pneumonia e infecções invasivas graves por essa bactéria pneumococo, que é a mais comum causa de infecção de pneumonia, tanto na criança quanto no adulto.
5: O SUS também oferece a Pneumo 10 e a 13. Os

0: especialista esclarece a diferença entre os imunizantes.
1: A grande diferença é o número de sorotipos que a vacina protege, né? A gente tem, no caso da pneumovírus, um acréscimo aí de mais ou menos em torno de 20% de proteção em relação à pneumo-13 e um aumento significativo de proteção em relação à vacina pneumo-10. Então, com a pneumo-20, a gente ganha um percentual importante de proteção contra essas doenças pelo aumento dos sorotipos protetores da vacina.
0: A nova vacina já está disponível em todo o país. O estado do Rio de Janeiro recebeu um lote inicial de 36.700 doses. Na capital, a vacina está disponível nos centros municipais de saúde, clínicas da família e no Supercentro Carioca de Vacinação para crianças de 2 meses até 5 anos.
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3: 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Os Estados Unidos iniciaram uma audiência crucial sobre a possível imposição de tarifas de 25% contra produtos brasileiros. A investigação americana acusa o Brasil de práticas desleais em diversas áreas, incluindo comércio digital e serviços de pagamento eletrônico, como o Pix. Além disso, as acusações abrangem tarifas preferenciais para outros países, proteção à propriedade intelectual e até mesmo questões ambientais, como a não resolução do desmatamento no Brasil. O cronograma prevê depoimentos divididos em painéis com vários participantes. O governo brasileiro, por sua vez, defende a soberania nacional e contesta as alegações americanas. A decisão final sobre a imposição das tarifas, que pode impactar significativamente as exportações brasileiras, será tomada pelo presidente Donald Trump a partir do dia 15 de julho.
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4: A Venezuela enfrenta uma tragédia de grandes proporções após um terremoto devastador, que já elevou o número de mortos para 3,5 mil pessoas. A catástrofe deixou ainda 16 mil feridos e 17,8 mil desabrigados, gerando uma crise humanitária no país. Diante da dimensão do desastre, cerca de 150 pessoas foram enterradas sem identificação, evidenciando a dificuldade das equipes de resgate em lidar com a vasta quantidade de vítimas. Esforços internacionais de busca por sobreviventes continuam, mas as esperanças diminuem a cada hora. Em um evento de independência, a presidente interina da Venezuela afirmou que o país não passará por uma convulsão social, buscando acalmar a população em meio ao caos. A comunidade internacional se mobiliza para enviar ajuda e apoio às áreas afetadas.
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5: A Justiça do Distrito Federal determinou que o governo local melhore o ambiente de trabalho no Hospital Regional de Taguatinga. A decisão judicial obriga a elaboração de um plano para reforçar as equipes e aprimorar as condições de trabalho na unidade de saúde. O Distrito Federal também foi condenado a pagar uma indenização de R$200 mil por danos morais coletivos, reconhecendo a sobrecarga e o adoecimento dos profissionais. A medida visa garantir um ambiente mais digno e seguro para os trabalhadores da saúde. Essa decisão é um marco importante na luta por melhores condições para os servidores públicos da saúde que enfrentam desafios diários. A expectativa é que as melhorias implementadas resultem em um atendimento mais eficiente e humanizado para a população.
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5: Um motorista foi preso em São Paulo após causar um grave acidente na rodovia Castelo Branco, na altura de Osasco, que resultou na morte de 2 adultos e 1 criança. A batida entre os veículos chocou a região e mobilizou equipes de resgate. De janeiro a maio deste ano, a Grande São Paulo já registrou mais de 800 mortes em acidentes de trânsito, um dado alarmante que ressalta a urgência de medidas de segurança viária. As causas do acidente estão sendo investigadas pela polícia. O caso reacende o debate sobre a segurança nas estradas e a responsabilidade dos condutores. A prisão do motorista é um passo importante para a justiça e para a conscientização sobre os perigos da imprudência no trânsito.
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6: Uma proposta inovadora que utiliza a prática de exercícios físicos no cuidado complementar de pessoas que vivem com o vírus HIV

0: foi selecionada para a maior conferência internacional sobre HIV e AIDS. O trabalho, desenvolvido por 3 estudantes de medicina de Cubatão, São Paulo, será apresentado no evento que ocorrerá no Rio de Janeiro. O projeto, que surgiu em uma atividade acadêmica, não substitui o uso de medicamentos, mas busca abranger a pessoa como um todo, considerando os impactos do exercício físico na qualidade de vida, composição corporal, saúde óssea, função imunológica e bem-estar psicológico. A 26ª Conferência Internacional sobre AIDS, organizada pela Sociedade Internacional de AIDS, IAS, será realizada pela primeira vez na América do Sul, entre os dias 26 e 31 de julho. O evento é considerado o maior encontro global dedicado à saúde pública, ciência e direitos humanos relacionados ao HIV e à AIDS.
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2: Essas foram as últimas de hoje do jornal Rádio News. Voltaremos na próxima edição. Fique ligado.
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2: Ah, que surpresa maravilhosa.
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8: Valeu, turma! Estamos chegando com mais uma Lotocaí. É Tesona!
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8: Está entrando no ar o programa que você manda e desmanda. Alô, Tocaí! Interatividade e muita música e um só programa. Alô, Tocaí! Ah, eu adoro esse programa. Vamos lá então, nessa terça-feira abençoada pelo nosso Deus, está entrando no ar mais um Alô Tocaí, o programa que você manda e desmanda. Você é o patrão, já tem gente na linha. Alô, alô, alô!
10: Olá, meu nome é Flávia Regina e estou aqui no São Brás. Ofereço a programação para todos que estão curtindo. Um forte abraço. Uhul!
8: Alô Tocaí, o seu pedido é uma ordem. Ei, locutor, toca aí! Ah.

0: Obrigado, hein? Ih, demorei pra chegar, mas cheguei. É Ronaldinho e Cato, hein?
1: Esquece!
0: É Ronaldinho e Cato, só curtindo o rolê aleatório.
1: Vambora!
2: Vai!

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1: Salve de palmas, irmão, peça diz.
2: 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Daqui a pouco volta com mais pra você. 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

adoro esse programa. Alô, Tocaí, tá de volta? Já estamos de volta com o melhor do som que você pede.

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2: Ei, locutor, toca aí!
3: Aí, Thiago, Leite Romário, que música.

levando sempre muita alegria, descontração. E o melhor de tudo é você que tá no controle. Não sai daí, hein? Daqui a pouco tem mais. Ei, locutor! Toca aí!

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2: Ah, eu adoro esse programa! Eita, coisa boa, estamos de volta, é rápido demais, né? A gente chega aqui, ó, com mais uma super sequência!
1: Ei, locutor, toca aí!

Com essas e outras, a gente encerra a edição dessa terça-feira com o nosso Alô Toca Aí. É sempre assim, você ligando, participando, interagindo, e a gente volta só amanhã com mais Alô Toca Aí na quarta-feira.

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1: Era uma vez.
2: No super fantástico mundo dos Auge Boys.
1: Calma, cara, que eu vou contar.
2: Não, deixa eu contar, por favor. Não, peraí. Deixa que eu vou contar essa história, ó. Vê?

0: seu cheiro dela.
1: Eu compadre, o único jeito é você não indo pra rua.
0: Aí fica ruim.
1: Liga, não vai dar problema. Chocolate!
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0: chama? Que bandeirinha gostosa, viu?
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0: Está no ar mais uma edição do seu Jornal de Confiança. Com as informações mais quentes do dia. Trazendo tudo o que você precisa saber de maneira clara e direta. Eu sou Naldo Meirelles e prepare-se para ficar por dentro do que acontece no Brasil e no mundo, com análises e reportagens especiais. A partir de agora no Repórter Brasil News. Sejam bem-vindos.
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1: Previsão do tempo para terça-feira, 7 de julho de 2026. Região Centro-Oeste, em Brasília, previsão de céu encoberto na manhã desta terça-feira. À tarde, céu claro, com os termômetros da capital federal marcando mínima de 14 e máxima de 26 graus. Umidade relativa do ar gira em torno de 95 a 35%. Campo Grande, Mato Grosso do Sul, tem céu encoberto. Temperatura mínima 18, máxima 30 graus. A umidade relativa do ar vai de 90% a 30%. Região Nordeste, Aracaju, em Sergipe, amanhece com céu nublado nesta terça-feira. À tarde, o céu claro. Temperatura mínima é de 21 e máxima de 29 graus nas horas mais quentes do dia. A umidade do ar é de 90% a 50%. Beneditinos, no Piauí, canta parabéns com céu claro. Temperatura mínima é de 22 e máxima de 34 graus. A umidade relativa do ar é de 60% a 30%. Região Norte, em Palmas, Tocantins, previsão de céu encoberto a nublado. Temperatura mínima é de 22 e máxima de 36 graus. A umidade do ar é de 60 a 20%. Em Manaus, Amazonas, céu encoberto com chuvisco o dia todo. Temperatura mínima é de 25 e a máxima 34 graus. Umidade do ar varia de 98 a 50%. Região Sudeste, em Vitória, terça-feira com céu claro pela manhã. À tarde, acúmulo de nuvens, mas sem previsão de chuva. Os termômetros registram mínima de 18 e máxima de 28 graus. Umidade relativa do ar na capital do Espírito Santo vai de 80 a 40%. A cidade de São Paulo tem previsão de céu encoberto. O dia começa mais frio, com temperatura mínima de 12 graus e a máxima de 24 graus. Umidade relativa do ar é de 100 a 40%. Região Sul, Curitiba, no Paraná, amanhece com previsão de céu encoberto com chuvisco. À tarde, o tempo abre e os termômetros registram mínima de 7 e máxima de 19 graus. A umidade relativa do ar fica entre 90 e 20%. Pelotas, no Rio Grande do Sul, sopra velhinhas com céu claro. Dia frio com termômetros registrando mínima de 2 graus e máxima de 14 graus. A umidade relativa do ar oscila entre 90 e 30%. Você ouviu a previsão do tempo para esta terça-feira, 7 de julho de 2026, com informações do IBGE Cidades e do Instituto Nacional de Meteorologia, o IMET.
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2: Publicidade, inaugurações de obras e contratações de shows por agentes públicos estão entre as proibições para evitar a promoção de candidaturas antes das eleições de outubro. É que começou o período do defeso eleitoral, que vai até 25 de outubro, dia do segundo turno, se houver. O objetivo das regras é garantir a igualdade de competição entre aqueles que vão disputar os votos dos eleitores. O desrespeito ao defeso eleitoral pode levar a multas e cassação do registro ou do diploma do candidato, e com a possibilidade de eventuais sanções por abuso de poder político. Os eleitores devem ficar atentos e denunciar, diz o especialista em direito eleitoral, Alberto Rolo.
3: O eleitor pode fazer a sua denúncia pedindo providências, pedindo apuração no site, né, da Justiça Eleitoral através do Ministério Público Eleitoral. E assim o eleitor pode colaborar. Agora, lógico, tem que colocar as provas mínimas daquilo que ele está noticiando. Um vídeo, uma foto, alguma coisa que mostre que não é só uma fofoca.
2: Então, até as eleições acabarem, está proibida a publicidade de obras, programas, serviços e campanhas de órgãos públicos, exceto em casos graves e urgentes e com reconhecimento pela Justiça Eleitoral. Da mesma forma, não pode fazer pronunciamento em rede de rádio e TV. Entre outras proibições, estão repasse de verbas da União aos estados e dos estados aos

0: municípios, além da nomeação ou dispensa de pessoal. Inaugurações de obras e contratações de shows estão proibidos. Nenhum candidato pode participar de eventos desse tipo, explica Alberto Rolo.
1: Então não é só um presidente ou um governador, é qualquer candidato. Então deputados federais, senadores, deputados estaduais, ninguém pode comparecer à inauguração de obra pública agora, né? Esse período já está em vigor.
0: Os canais oficiais dos governos, sites e redes sociais vão ter que excluir informações, nomes, símbolos ou qualquer coisa que permita identificar autoridades. Então tem que tirar tudo do ar. A exceção são os dados que garantam transparência fiscal e acesso à informação.
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3: Estão sendo apuradas as causas do descarrilamento de um trem de minério da empresa Vale, que ia de Paraupebas, no Pará, para São Luís, no Maranhão. O acidente aconteceu na madrugada de domingo no trecho entre as cidades maranhenses de Igarapé do Meio e Vitória do Mearim. Alguns vagões se desprenderam da composição e tombaram. Não houve feridos, mas foram suspensos os serviços de cargas, de minério e de transporte ferroviário de passageiros nos dois sentidos na estrada de ferro Carajás durante o domingo, tanto para quem parte das estações no Maranhão, quanto para quem estava com passagem marcada saindo das estações paraenses. O transporte de minérios foi retomado na manhã desta segunda-feira e as viagens do trem de passageiros da estrada de ferro Carajás serão retomadas nesta terça nos dois sentidos, com partida às 6 da manhã de Parauapebas, no Pará. Os passageiros que não puderam realizar suas viagens entre os dias 5 e 6 de julho podem remarcar o bilhete ou pedir o reembolso do valor pago na compra da passagem no prazo de até 30 dias. Mais informações podem ser solicitadas por meio do canal Alô Vale 0800 285 7000. A estrada de ferro Carajás completou 40 anos de operação este ano. Ela passa por 23 cidades do Maranhão e outras 4 no Pará. São mais de 860 quilômetros de percurso, sendo a maior distância percorrida por um trem de passageiros em terras brasileiras. Em uma única viagem, o número de passageiros pode chegar a 2 mil. No ano passado, mais de 420 mil pessoas utilizaram o serviço de transporte ferroviário da estrada de ferro Carajás.
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4: O ministro do Supremo Tribunal Federal, Alexandre de Moraes, deu prazo de 48 horas para o Batalhão de Polícia do Exército entregar 8 armas de fogo vinculadas ao ex-presidente Jair Bolsonaro. A decisão de Moraes foi tomada nesse domingo e publicada nesta segunda-feira. O armamento, composto por 5 pistolas, 2 espingardas e 1 carabina, deverá ser levado para a Superintendência da Polícia Federal em Brasília. A PF ficará responsável pela apreensão e guarda do material. Na última sexta-feira, Alexandre de Moraes manteve a prisão domiciliar humanitária de Bolsonaro e revogou o porte de arma e o registro de CAC, colecionador, atirador desportivo e caçador do ex-presidente. Moraes determinou ainda a apreensão de 10 armas de Bolsonaro. A defesa do ex-presidente informou ao Supremo que entregou 2 armas à Polícia Federal em abril de 2023, enquanto outros armamentos foram deixados em batalhão de polícia do Exército em Brasília. No mesmo prazo de 48 horas, a PF terá de confirmar a entrega pelo ex-presidente em 2023 de 1 carabina e 1 pistola da marca Caracal. Jair Bolsonaro foi condenado pelo STF em setembro de 2025 por tentativa de golpe de Estado e cumpre pena de 27 anos e 3 meses de prisão.
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5: O governo Trump anunciou a deportação de Danny Marucci, um homem de 55 anos e nacionalidade italiana, que havia sido condenado por pedofilia no Brasil. Marucci vivia na Flórida sem visto de residência e foi preso pelo ICE em 9 de junho. Ele era procurado pela justiça brasileira por ter sido condenado pelo estupro de uma criança de 4 anos. A deportação é resultado de uma ação conjunta entre as autoridades americanas e brasileiras, reforçando o combate a crimes graves. A extradição de Marucci é um passo importante para garantir que ele cumpra sua pena no Brasil, enviando passando uma mensagem clara sobre a cooperação internacional na luta contra crimes sexuais e a proteção de crianças.
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6: O Itamaraty expressou preocupação com o risco de os Estados Unidos utilizarem força militar contra o Brasil. A manifestação está contida em um documento enviado à Câmara pelo ministro das Relações Exteriores,

0: Mauro Vieira. O risco de ataque ao território brasileiro é citado em dois momentos do comunicado, especialmente após a classificação do Comando Vermelho, CV, e do Primeiro Comando da Capital, PCC, como organizações terroristas pelos Estados Unidos. A medida americana gerou apreensão no governo brasileiro. A situação eleva a tensão diplomática entre os dois países, e o Itamaraty busca esclarecimentos e garantias para evitar qualquer escalada. A diplomacia brasileira trabalha para proteger a soberania nacional e os interesses do país.
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2: O Brasil, por meio do Itamaraty, enviou uma carta ao governo dos Estados Unidos contestando a investigação que resultou na proposta de uma tarifa de 12,5% sobre produtos nacionais. A diplomacia brasileira argumenta que a apuração ignorou provas substanciais sobre o combate ao trabalho escravo no país. Segundo o Itamaraty, a imposição dessa tarifa elevará os custos para os produtos brasileiros, sem de fato atingir o objetivo declarado pelos Estados Unidos. A medida é vista como um entrave comercial, que não reflete a realidade dos esforços brasileiros na área social. A expectativa é que a contestação brasileira leve a uma reavaliação por parte das autoridades americanas, buscando uma solução que evite impactos negativos nas relações comerciais entre os dois países. O diálogo diplomático segue aberto para resolver a questão.
1: 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Em instantes voltaremos com mais notícias aqui no Jornal Repórter Brasil News. Fique ligado.
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0: 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Voltamos a apresentar o Jornal Repórter Brasil News. 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
1: O Vasco protocolou um agravo de instrumento no Tribunal de Justiça do Rio de Janeiro para tentar suspender a decisão que determinou a intervenção na SAF e afastou Pedrinho e outros dois integrantes do Conselho de Administração. No recurso, o clube pede que a medida seja derrubada imediatamente, alegando que a intervenção provocou uma grave crise institucional e comprometeu a gestão do futebol. O clube sustenta que a decisão da justiça invadiu uma competência que deveria ser resolvida pela arbitragem e afirma que a paralisação da administração prejudica negociações importantes, incluindo a busca por um novo investidor para a SAF e reforços durante a janela de transferências. Agora, o pedido será analisado pelo Tribunal de Justiça, que decidirá se mantém ou suspende a intervenção judicial.
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1: O Vila Nova venceu o São Bernardo por 1 a 0 pela 16ª rodada da Série B do Campeonato Brasileiro no estádio Onésio Brasileiro Alvarenga, em Goiânia. O gol da vitória saiu no segundo tempo, garantindo 3 pontos importantes para o time goiano em um confronto direto na parte de cima da tabela. Com o resultado, o Vila Nova voltou a ganhar confiança na briga pelo acesso à Série A e levou a melhor sobre um adversário que também disputa as primeiras posições da competição. Já o São Bernardo conheceu sua 4ª partida seguida sem vitória e perdeu a chance de se aproximar da liderança da Série B.
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1: Conor McGregor mostrou confiança total para seu retorno ao UFC após 5 anos longe do octógono. O ex-campeão de 2 categorias afirmou que vive o auge da carreira e prometeu uma atuação memorável na revanche contra Max Holloway, que acontece no sábado, 11 de julho, na luta principal do UFC 329, em Las Vegas. Segundo o irlandês, ainda há muitos títulos, recordes e nocautes para conquistar. McGregor também prometeu nocautear Holloway e classificou a luta como uma obra-prima. Os dois já se enfrentaram em 2013, quando o irlandês venceu por decisão unânime no peso-pena. Agora, o reencontro será na categoria dos meio-médios, com McGregor tentando provar que continua entre os principais nomes do MMA, apesar do longo período afastado e das polêmicas fora do esporte.
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1: Alexander Zverev ficou muito perto da classificação às quartas de final de Wimbledon. O alemão venceu os 2 primeiros sets contra o tcheco Jiří Leheka por 6-4 e 7-5, e o terceiro estava empatado em 3-3, quando a partida foi interrompida por causa do toque de recolher do torneio, que impede jogos após as 23 horas no horário local. O confronto será retomado nesta terça-feira, com o Zverev precisando de apenas mais um set para avançar às quartas de final. Quem vencer enfrentará o americano Taylor Fritz, que já garantiu sua vaga na próxima fase. A interrupção aconteceu porque o duelo começou mais tarde, após uma longa partida na quadra central de Wimbledon.
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1: A Justiça de São Paulo anulou o afastamento de Romeu Tuma Júnior da presidência do Conselho Deliberativo do Corinthians. A decisão considerou irregular a reunião que aprovou sua saída, por entender que a convocação não seguiu as regras previstas

0: no estatuto do clube. Com isso, Tuma volta a estar apto para reassumir o cargo e recuperar os poderes que exercia antes do afastamento. A medida representa mais um capítulo da crise política vivida pelo Corinthians nos últimos meses, marcada por disputas internas entre diferentes grupos da diretoria e do conselho. A decisão judicial ainda pode influenciar os próximos passos da administração do clube, incluindo discussões sobre mudanças no estatuto e outras deliberações importantes envolvendo a gestão alvinegra.
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2: O Brasil registrou nos últimos 6 anos um aumento de 125% no número de grupos reflexivos para autores de violência doméstica. A iniciativa orienta ações de responsabilização e de mudança de comportamento de homens que praticam violência contra mulheres. Essa reeducação está prevista na Lei Maria da Penha. Houve um salto de 312 grupos em 2020 para 704 em 2026. Os dados são do CNJ, o Conselho Nacional de Justiça. A participação dos autores nesses grupos é determinada pela Justiça. Segundo o CNJ, as reuniões não são apenas instrumentos de punição ou substituição de pena, mas ferramentas de proteção às mulheres e de transformação de comportamentos. Outros objetivos são reduzir a reincidência e a escalada da violência. Nos encontros, os homens debatem e refletem sobre temas como machismo, relações de poder e abusos. Em agosto, mês em que a Lei Maria da Penha completa 20 anos, o CNJ vai apresentar um documento com propostas para orientar a atuação do Judiciário sobre esses grupos reflexivos. Também será lançado um manual com diretrizes para a implantação, o funcionamento e o monitoramento dessas iniciativas nos tribunais de todo o país.
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3: Hemocentros de todo o país buscam reforçar os estoques de sangue no período das férias escolares de julho, quando historicamente cai o número de doações. Em Brasília, após a campanha Junho Vermelho de incentivo à doação de sangue, o nível dos estoques da Fundação Hemocentro está regular. Apesar disso, os estoques de alguns tipos sanguíneos, como O negativo e B negativo, são considerados baixos na capital federal. Lara Lisboa, assistente social do Hemocentro de Brasília, ressalta que o sistema de coleta exige monitoramento contínuo por causa da validade dos componentes do sangue.
4: Todos os tipos sanguíneos são necessários, são bem-vindos, até porque diariamente são realizadas transfusões de sangue aqui no Distrito Federal e sangue tem validade. Então, nosso maior desafio é manter os estoques sempre abastecidos de todos os tipos sanguíneos.
3: Segundo o Ministério da Saúde, as plaquetas coletadas podem ser usadas em até 5 dias. O concentrado de hemácia em 42 dias após a doação e o plasma em até 12 meses. A porta-voz do Hemocentro de Brasília detalha os principais critérios para ser doador de sangue.
4: Para doar e nos ajudar a manter esse estoque regular, é preciso pesar no mínimo 51 quilos, ter entre 16 e 69 anos, estar bem de forma geral, em bom estado de saúde, né? Estar bem alimentado, não pode comer alimentos gordurosos, como derivados do leite, fritura, e é claro, é preciso portar um documento oficial de identidade.
3: O gesto de solidariedade e cidadania faz parte da história da advogada Marina Cunha, de 46 anos, que mora em Brasília. Doadora regular de sangue há 20 anos, Marina conta que se sente grata por abraçar a causa e ajudar a salvar vidas.
5: Sou doadora de sangue, dou pelo menos 2 vezes ao ano, já salvei algumas vidas e várias pessoas da minha família também já tiveram a vida salva por receber transfusão de sangue. Esse é um ato de extrema importância, então quem puder, faça doação, você estará salvando vidas.
3: Todas as doações passam por exames sorológicos para infecções como HIV, hepatites B e C, sífilis e doença de Chagas. Antes de agendar uma visita ao hemocentro mais perto da sua residência para doar sangue, vale

0: e checar as informações essenciais no site oficial da instituição pública de saúde. A duração média da doação é de 90 minutos, incluindo registro, pré-triagem, triagem clínica, coleta e lanche. Em Brasília, é possível organizar uma campanha em grupo com um mínimo de 10 doadores. A Fundação Hemocentro de Brasília oferece transporte gratuito nesses casos. Mais informações no site fhb.df.gov.br.
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2: A Câmara aprovou na última quarta-feira o requerimento de urgência a um projeto de lei que reduz a área de proteção ambiental da Baleia Franca, em Santa Catarina. É uma área de 130 quilômetros de extensão na costa catarinense, vai ali do finzinho de Florianópolis, quase em Palhoça, passando por Garopaba, Imbituba e Tubarão, chegando até Balneário Rincão. Essa área foi demarcada nos anos 2000 para proteger a natureza nessa faixa de terra e também o mar, principalmente a baleia franca, que está ameaçada de extinção e de tempos em tempos vem da Antártida para se reproduzir por aqui. O Stefano Diniz, que é chefe da APA da Baleia Franca, explica que os riscos não são só para a vida marinha, mas para a região como um todo.
3: Não existem bem menos de mil indivíduos de baleias que existem. Na parte terrestre da APA da Baleia Franca também existem espécies em risco de extinção, né? Vou dar exemplo aqui de uma espécie de planta e de uma espécie animal. A planta é o butiá, ele só vive aqui e ele não cresce muito. Uma outra espécie endêmica, mas de animal, que é o Tropidurus imbituba. É um réptil que só existe no município de Imbituba. São só dois exemplos de uma vasta gama de animais e plantas e ambientes aí que podem se deteriorar.
2: Na prática, o projeto quer a redução de mais de 30 mil hectares na região. É excluir toda a parte terrestre da área de proteção, mantendo dentro da APA apenas a parte marinha. Isso contando da areia naquela faixa em que o mar chega quando está em maré alta, chamada de pré-mar. O local registra a construção de mansões e de casas milionárias, inclusive na faixa de areia e na mata. Construções que desde 2014 são alvo de ações judiciais.
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4: Esse foi mais uma edição do Repórter Brasil News. Obrigado pela sua companhia e até a próxima edição.
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o programa Music Pop aqui pela sua melhor sintonia comigo, Bia Ipsen. A partir de agora ficaremos juntos por uma hora conferindo só as melhores do pop, novidades, lançamentos e muito mais pra você sempre em primeiríssima mão por aqui. Hoje, terça-feira, tem muita música boa.

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1: Agora o BYY vou indo, mas não fica triste não, que amanhã estarei de volta com mais pop pra você ficar atualizado e atualizada de tudo que tá bombando por aí, tá bom? Beijão pra você, fica com Deus, um abraço, tchau, tchau.
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2: Uma excelente terça-feira pra você. Hoje, terça-feira, terçou, hein? Eu sou Kleber Salles. E aí, tá a fim de curtir aquele ritmo contagiante, né? O programa que vai animar o seu dia, certamente, é o nosso Pagodaço. Com certeza, agitando aí a sua terça-feira. Então, bora curtir, hein? Vamos se jogar junto aqui no Pagodaço. Aumente o volume. A minha primeirinha de hoje é essa daqui. Sim.

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0: As melhores você confere com a gente no Pagodaço, pra você fazer aquela swingueira com a gente aqui. 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
4: Oi, gente. Vai começar o Super 10, as 10 mais tocadas em todo o Brasil, as 10 da programação. E aí, como você está? Está preparado? Vem comigo, está no ar o Super 10.
3: Décima posição.

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1: Sétima posição.
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4: Super 10 de volta, vem comigo.
3: Sexta posição.
5: Ai! Davi Santos.

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1: Ponto final na programação de hoje do Super 10. Muito bom estar contigo. Voltaremos no próximo programa. Beijos e até lá.
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2: Muito bem, a partir de agora está no ar o Jornal Rádio News. Informação em primeiro lugar. Brasil e o mundo passam aqui na sua rádio favorita. Sejam bem-vindos.
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3: Previsão do tempo para terça-feira, 7 de julho de 2026. Região Centro-Oeste. Em Brasília, previsão de céu encoberto na manhã desta terça-feira. À tarde, céu claro, com os termômetros da capital federal marcando mínima de 14 e máxima de 26 graus. Umidade relativa do ar gira em torno de 95 a 35%. Campo Grande, Mato Grosso do Sul, tem céu encoberto. Temperatura mínima 18, máxima 30 graus. A umidade relativa do ar vai de 90% a 30%. Região Nordeste, Aracaju, em Sergipe, amanhece com céu nublado nesta terça-feira. À tarde, o céu claro. Temperatura mínima é de 21 e máxima de 29 graus nas horas mais quentes do dia. A umidade do ar é de 90% a 50%. Beneditinos, no Piauí, canta parabéns com céu claro. Temperatura mínima é de 22 e máxima de 34 graus. A umidade relativa do ar é de 60% a 30%. Região Norte, em Palmas, Tocantins, previsão de céu encoberto a nublado. Temperatura mínima é de 22 e máxima de 36 graus. A umidade do ar é de 60 a 20%. Em Manaus, Amazonas, céu encoberto com chuvisco o dia todo. Temperatura mínima é de 25 e a máxima 34 graus. Umidade do ar varia de 98 a 50%. Região Sudeste, em Vitória, terça-feira com céu claro pela manhã. À tarde, acúmulo de nuvens, mas sem previsão de chuva. Os termômetros registram mínima de 18 e máxima de 28 graus. Umidade relativa do ar na capital do Espírito Santo vai de 80% a 40%. A cidade de São Paulo tem previsão de céu encoberto. O dia começa mais frio, com temperatura mínima de 12 graus e a máxima de 24 graus. Umidade relativa do ar é de 100 a 40%. Região Sul. Curitiba, no Paraná, amanhece com previsão de céu encoberto com chuvisco. À tarde, o tempo abre e os termômetros registram mínima de 7 e máxima de 19 graus. A umidade relativa do ar fica entre 90 e 20%. Pelotas, no Rio Grande do Sul. Sopra velhinhas com céu claro. Dia frio com termômetros registrando mínima de 2 graus e máxima de 14 graus. A umidade relativa do ar oscila entre 90 e 30%. Você ouviu a previsão do tempo para esta terça-feira, 7 de julho de 2026, com informações do IBGE Cidades e do Instituto Nacional de Meteorologia, o INMET.
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4: Publicidade, inaugurações de obras e contratações de shows por agentes públicos estão entre as proibições para evitar a promoção de candidaturas antes das eleições de outubro. É que começou o período do defeso eleitoral, que vai até 25 de outubro, dia do segundo turno, se houver. O objetivo das regras é garantir a igualdade de competição entre aqueles que vão disputar os votos dos eleitores. O desrespeito ao defeso eleitoral

0: pode levar a multas e cassação do registro ou do diploma do candidato, e com a possibilidade de eventuais sanções por abuso de poder político. Os eleitores devem ficar atentos e denunciar, diz o especialista em direito eleitoral, Alberto Rolo.
1: O eleitor pode fazer a sua denúncia pedindo providências, pedindo apuração no site, né, da Justiça Eleitoral através do Ministério Público Eleitoral. E assim o eleitor pode colaborar. Agora, lógico, tem que colocar as provas mínimas daquilo que ele está noticiando. Um vídeo, uma foto, alguma coisa que mostre que não é só uma fofoca.
0: Então, até as eleições acabarem, está proibida a publicidade de obras, programas, serviços e campanhas de órgãos públicos, exceto em casos graves e urgentes e com reconhecimento pela Justiça Eleitoral. Da mesma forma, não pode fazer pronunciamento em rede de rádio e TV. Entre outras proibições, estão repasse de verbas da União aos estados e dos estados aos municípios, além da nomeação ou dispensa de pessoal. Inaugurações de obras e contratações de shows estão proibidos. Nenhum candidato pode participar de eventos desse tipo, explica Alberto Rolo.
1: Então não é só um presidente ou um governador, é qualquer candidato. Então deputados federais, senadores, deputados estaduais, ninguém pode comparecer à inauguração de obra pública agora, né? Esse período já está em vigor.
0: Os canais oficiais dos governos, sites e redes sociais vão ter que excluir informações, nomes, símbolos ou qualquer coisa que permita identificar autoridades. Então tem que tirar tudo do ar. A exceção são os dados que garantam transparência fiscal e acesso à informação.
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3: Estão sendo apuradas as causas do descarrilamento de um trem de minério da empresa Vale, que ia de Paraupebas, no Pará, para São Luís, no Maranhão. O acidente aconteceu na madrugada de domingo, no trecho entre as cidades maranhenses de Igarapé do Meio e Vitória do Mearim. Alguns vagões se desprenderam da composição e tombaram. Não houve feridos, mas foram suspensos os serviços de cargas de minério e de transporte ferroviário de passageiros nos dois sentidos na estrada de ferro Carajás durante o domingo, tanto para quem parte das estações no Maranhão, quanto para quem estava com passagem marcada saindo das estações paraenses. O transporte de minérios foi retomado na manhã desta segunda-feira e as viagens do trem de passageiros da estrada de ferro Carajás serão retomadas nesta terça nos dois sentidos, com partida às 6 da manhã de Parauapebas, no Pará. Os passageiros que não puderam realizar suas viagens entre os dias 5 e 6 de julho podem remarcar o bilhete ou pedir o reembolso do valor pago na compra da passagem no prazo de até 30 dias. Mais informações podem ser solicitadas por meio do canal Alô Vale 0800-285-7000. A estrada de ferro Carajás completou 40 anos de operação este ano. Ela passa por 23 cidades do Maranhão e outras 4 no Pará. São mais de 860 quilômetros de percurso, sendo a maior distância percorrida por um trem de passageiros em terras brasileiras. Em uma única viagem, o número de passageiros pode chegar a 2 mil. No ano passado, mais de 420 mil pessoas utilizaram o serviço de transporte ferroviário da estrada de ferro Carajás.
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4: O ministro do Supremo Tribunal Federal, Alexandre de Moraes, deu prazo de 48 horas para o Batalhão de Polícia do Exército entregar 8 armas de fogo vinculadas ao ex-presidente Jair Bolsonaro. A decisão de Moraes foi tomada neste domingo e publicada nesta segunda-feira. O armamento, composto por 5 pistolas, 2 espingardas e 1 carabina, deverá ser levado para a Superintendência da Polícia Federal em Brasília. A PF ficará responsável pela apreensão e guarda do material. Na última sexta-feira, Alexandre de Moraes manteve a prisão domiciliar humanitária de Bolsonaro e revogou o porte de arma e o registro de CAC, colecionador, atirador desportivo e caçador do ex-presidente. Moraes determinou ainda a apreensão de 10 armas de Bolsonaro. A defesa do ex-presidente informou ao Supremo que entregou 2 armas à Polícia Federal em abril de 2023, enquanto outros armamentos foram deixados no Batalhão de Polícia do Exército em Brasília. No mesmo prazo de 48 horas, a PF terá de confirmar a entrega pelo ex-presidente em 2023 de 1 carabina e 1 pistola da marca Caracal. Jair Bolsonaro foi condenado pelo

0: STF em setembro de 2025 por tentativa de golpe de Estado e cumpre pena de 27 anos e 3 meses de prisão.
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2: O governo Trump anunciou a deportação de Danny Marucci, um homem de 55 anos e nacionalidade italiana, que havia sido condenado por pedofilia no Brasil. Marucci vivia na Flórida sem visto de residência e foi preso pelo ICE em 9 de junho. Ele era procurado pela justiça brasileira por ter sido condenado pelo estupro de uma criança de 4 anos. A deportação é resultado de uma ação conjunta entre as autoridades americanas e brasileiras, reforçando o combate a crimes graves. A extradição de Marucci é um passo importante para garantir que ele cumpra sua pena no Brasil, enviando uma mensagem clara sobre a cooperação internacional na luta contra crimes sexuais e a proteção de crianças.
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2: O Itamaraty expressou preocupação com o risco de os Estados Unidos utilizarem força militar contra o Brasil. A manifestação está contida em um documento enviado à Câmara pelo ministro das Relações Exteriores, Mauro Vieira. O risco de ataque ao território brasileiro é citado em dois momentos do comunicado, especialmente após a classificação do Comando Vermelho, CV, e do Primeiro Comando da Capital, PCC, como organizações terroristas pelos Estados Unidos. A medida americana gerou apreensão no governo brasileiro. A situação eleva a tensão diplomática entre os dois países e o Itamaraty busca esclarecimentos e garantias para evitar qualquer escalada. A diplomacia brasileira trabalha para proteger a soberania nacional e os interesses do país.
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3: O Brasil, por meio do Itamaraty, enviou uma carta ao governo dos Estados Unidos contestando a investigação que resultou na proposta de uma tarifa de 12,5% sobre produtos nacionais. A diplomacia brasileira argumenta que a apuração ignorou provas substanciais sobre o combate ao trabalho escravo no país. Segundo o Itamaraty, a imposição dessa tarifa elevará os custos para os produtos brasileiros, sem de fato atingir o objetivo declarado pelos Estados Unidos. A medida é vista como um entrave comercial, que não reflete a realidade dos esforços brasileiros na área social. A expectativa é que a contestação brasileira leve a uma reavaliação por parte das autoridades americanas, buscando uma solução que evite impactos negativos nas relações comerciais entre os dois países. O diálogo diplomático segue aberto para resolver a questão.
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4: Depois do intervalo, tem mais Jornal Rádio News. Fique na sintonia.
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4: Estamos de volta e agora vamos falar de esporte aqui no Jornal Rádio News.
5: E o Mônaco anunciou a contratação do técnico Felipe Luiz, que estava sem clube desde a demissão do Flamengo em março deste ano. O técnico de 40 anos assinou o contrato até junho de 2028. Felipe chega acompanhado de Ivan Palanco, auxiliar, e Diogo Linhares, preparador físico, ambos já integrantes de sua comissão técnica no Flamengo. O Mônaco informou que Felipe Luiz comanda o primeiro treino já nesta quarta-feira. A negociação com o treinador foi conduzida pelo brasileiro Thiago Escuro, que é diretor esportivo do Mônaco.
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5: E a eliminação do Brasil na Copa do Mundo era esperada e expôs um trabalho abaixo do esperado de Carlo Ancelotti, avaliou Mauro César Pereira no Posse de Bola do canal UOL. Para Mauro César, a equipe repetiu uma proposta de pouca posse de bola e de transições rápidas contra a Noruega, mesmo com intervalo de 6 dias para treinar antes da partida. Segundo ele, a condução do ciclo e decisões do jogo pesaram no desfecho. Mauro disse que o Brasil ficou dependente de roubar uma bola para acelerar e criticou o contraste com o volume de passes da Noruega, que dominou a posse de bola. Na leitura dele, o problema vai além de geração de jogadores e passa pela filosofia de jogo.
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5: E após a vitória da Noruega sobre o Brasil nas oitavas de final da Copa do Mundo, Haaland disse que a seleção brasileira deveria seguir na competição até as fases finais. O artilheiro norueguês defendeu que, como país do futebol, o Brasil sempre deveria estar nas semifinais e finais. Haaland ainda disse que a seleção brasileira merece conquistar mais Copas do Mundo. Na opinião do atacante, o Brasil jogou pressionado contra a Noruega, que soube se aproveitar da situação. Haaland considera que a seleção nórdica segue como a darão no Mundial.
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6: Uma onda de incêndios florestais na Europa forçou a evacuação de mais de 10 mil pessoas no interior da França. A União Europeia enviou reforço internacional para o combate às chamas. Cerca de 20 incêndios de grandes proporções ocorrem simultaneamente nas regiões sul e sudeste da França. Na região litorânea do Mediterrâneo, na fronteira com a Espanha, a situação é a mais preocupante. Mais de 700 bombeiros e 9 aviões não conseguiram controlar o fogo, relatou o ministro do interior da França, Laurent Nunes. Um prefeito local, Pierre Regnault, afirmou que a situação permanece instável. O fogo já consumiu 4.500 hectares e moradores de 26 municípios foram orientados a evacuar a região e encaminhados para abrigos. Uma etapa do Tour de France, que passa próximo ao local dos incêndios, foi fechada ao público. Outros 2 mil bombeiros atuam nas demais regiões afetadas. A presidente da Comissão Europeia, Ursula von der Leyen, deslocou 4 aeronaves de combate a incêndios da Suécia e de Chipre para reforçar a operação. Segundo a agência Reuters, do lado espanhol da fronteira, o incêndio devastou 2.200 hectares e centenas de pessoas foram evacuadas. As autoridades catalãs informaram que o fogo já estava controlado nesse final de semana.
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7: Dados da Organização Mundial da Saúde apontam que a doença pneumocócica, infecção que pode atingir desde os ouvidos até os pulmões, é uma das principais causas de mortalidade infantil por enfermidades infecciosas causadas por vírus ou bactérias que podem ser evitadas.

0: conquistadas por meio da vacinação. Recentemente, o combate a esse tipo de doença ganhou um importante reforço no Brasil com a incorporação do imunizante Pneumovinte ao calendário nacional de vacinação. O infectologista Alberto Chebabo destaca que a vacina amplia a cobertura contra sorotipos relacionados à pneumonia invasiva.
1: O pneumococo é uma bactéria que é causador de pneumonia, entre outras infecções graves, meningite.
0: Cobertura contra sorotipos relacionados à pneumonia invasiva.
1: O pneumococo é uma bactéria que é causador de pneumonia, entre outras infecções graves, meningite também pode acontecer. Então é uma vacina que protege principalmente contra 20 sorotipos diferentes do pneumococo, dessa bactéria. E principalmente a função é reduzir o risco de pneumonia e infecções invasivas graves por essa bactéria pneumococo, que é a mais comum causa de infecção de pneumonia, tanto na criança quanto no adulto.
0: O SUS também oferece a Pneumo 10 e a 13. O especialista esclarece a diferença entre os imunizantes.
1: A grande diferença é o número de sorotipos que a vacina protege, né? A gente tem, no caso da Pneumo 20, um acréscimo aí de mais ou menos em torno de 20% de proteção em relação à Pneumo 13 e um aumento significativo de proteção em relação à vacina Pneumo 10. Então, com a Pneumo 20, a gente ganha um percentual importante de proteção contra essas doenças pelo aumento dos sorotipos protetores da vacina.
0: A nova vacina já está disponível em todo o país. O estado do Rio de Janeiro recebeu um lote inicial de 36.700 doses. Na capital, a vacina está disponível nos centros municipais de saúde, clínicas da família e no Supercentro Carioca de Vacinação para crianças de 2 meses até 5 anos.
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3: Os Estados Unidos iniciaram uma audiência crucial sobre a possível imposição de tarifas de 25% contra produtos brasileiros. A investigação americana acusa o Brasil de práticas desleais em diversas áreas, incluindo comércio digital e serviços de pagamento eletrônico, como o Pix. Além disso, as acusações abrangem tarifas preferenciais para outros países, proteção à propriedade intelectual e até mesmo questões ambientais, como a não resolução do desmatamento no Brasil. O cronograma prevê depoimentos divididos em painéis com vários participantes. O governo brasileiro, por sua vez, defende a soberania nacional e contesta as alegações americanas. A decisão final sobre a imposição das tarifas, que pode impactar significativamente as exportações brasileiras, será tomada pelo presidente Donald Trump a partir do dia 15 de julho.
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4: A Venezuela enfrenta uma tragédia de grandes proporções após um terremoto devastador, que já elevou o número de mortos para 3,5 mil pessoas. A catástrofe deixou ainda 16 mil feridos e 17,8 mil desabrigados, gerando uma crise humanitária no país. Diante da dimensão do desastre, cerca de 150 pessoas foram enterradas sem identificação, evidenciando a dificuldade das equipes de resgate em lidar com a vasta quantidade de vítimas. Esforços internacionais de busca por sobreviventes continuam, mas as esperanças diminuem a cada hora. Em um evento de independência, a presidente interina da Venezuela afirmou que o país não passará por uma convulsão social, buscando acalmar a população em meio ao caos. A comunidade internacional se mobiliza para enviar ajuda e apoio às áreas afetadas.
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5: A Justiça do Distrito Federal determinou que o governo local melhore o ambiente de trabalho no Hospital Regional de Taguatinga. A decisão judicial obriga a elaboração de um plano para reforçar as equipes e aprimorar as condições de trabalho na unidade de saúde. O Distrito Federal também foi condenado a pagar uma indenização de R$200 mil por danos morais coletivos, reconhecendo a sobrecarga e o adoecimento dos profissionais. A medida visa garantir um ambiente mais digno e seguro para os trabalhadores da saúde. Essa decisão é um marco importante na luta por melhores condições.

0: ações para os servidores públicos da saúde que enfrentam desafios diários. A expectativa é que as melhorias implementadas resultem em um atendimento mais eficiente e humanizado para a população.
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0: Um motorista foi preso em São Paulo após causar um grave acidente na rodovia Castelo Branco, na altura de Osasco, que resultou na morte de dois adultos e uma criança. A batida entre os veículos chocou a região e mobilizou equipes de resgate. De janeiro a maio deste ano, a Grande São Paulo já registrou mais de 800 mortes em acidentes de trânsito, um dado alarmante que ressalta a urgência de medidas de segurança viária. As causas do acidente estão sendo investigadas pela polícia. O caso reacende o debate sobre a segurança nas estradas e a responsabilidade dos condutores. A prisão do motorista é um passo importante para a justiça e para a conscientização sobre os perigos da imprudência no trânsito.
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2: Uma proposta inovadora que utiliza a prática de exercícios físicos no cuidado complementar de pessoas que vivem com o vírus HIV foi selecionada para a maior conferência internacional sobre HIV e AIDS. O trabalho, desenvolvido por três estudantes de medicina de Cubatão, São Paulo, será apresentado no evento que ocorrerá no Rio de Janeiro. O projeto, que surgiu em uma atividade acadêmica, não substitui o uso de medicamentos, mas busca abranger a pessoa como um todo, considerando os impactos do exercício físico na qualidade de vida, composição corporal, saúde óssea, função imunológica e bem-estar psicológico. A 26ª Conferência Internacional sobre AIDS, organizada pela Sociedade Internacional de AIDS, IAS, será realizada pela primeira vez na América do Sul, entre os dias 26 e 31 de julho. O evento é considerado o maior encontro global dedicado à saúde pública, ciência e direitos humanos relacionados ao HIV e à AIDS.
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3: Essas foram as últimas de hoje do Jornal Rádio News. Voltaremos na próxima edição. Fique ligado.
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0: Pior do que isso é se acontecer o pior. Boa tarde! Olha, boa tarde, meu povo abençoado! Boa tarde para meu garanhão! Boa tarde, meu povo de Deus! A partir de agora nós está a adentrar aí na sua zureia, no seu rádio, com muita alegria, muita determinação na caixa dos peitos de um homem velho de 80, 90 de idade. Um homem velho idoso, um homem velho destemido, um homem velho de muito procedimento, um homem velho de muita coragem. Eu recebi por aqui, depois de um jogo aí que, parabéns aí para a FIFA, que está realizando a pior Copa da história, né? Mas isso é importante para quem gosta de do que não presta, então tá aí a FIFA roubando aí pra Argentina. Mas é assim mesmo, né, Espírito? Boa tarde, né, Espírito?
1: Boa tarde, Jirinice.
0: Vamos estar no ar a partir de agora até a meia-noite. A partir de hoje o programa vai até meia-noite, viu, minha gente? Então, se prepare para ouvir besteira até dizer... Até dizer chega, ô lasqueira, meu povo. Vai, manda sua mensagem aí pelo 98165-8787. Conversa com nós. Se não estiver gostando, escunhame. Se estiver gostando, fica calado, não precisa nem elogiar. Até porque aqui não tem nada de se elogiar, né, Espírito? Então, chega para todo esse meu povo de Deus. Muito obrigado, a vai vencer, que a partir de agora vai.

0: com nós até às 7 da noite aí comendo juízo. Eu brincando, não vai até meia-noite não, minha gente. Não vai até 7 mesmo da noite. Então um cheiro muito obrigado para meu amigo, minha amiga, para vós em si, meu povo de Garanhuns e de toda a região que está aí do outro lado. Pessoal nas oficinas, nas bodegas, nos barracão, vós me segue nas lanchonetes, no salão de beleza, meus amigos gari, bota abraço pra meu amigo que é gari lá do sítio Papa Terra, rapaz, sempre tá ligadinho no 87, um forte abraço meu grande amigo, rapaz, esqueci o nome dele, um forte abraço pra todo esse povo aí, aonde vós me segue, velho, um filho, manda sua mensagem, ah, eu tô ouvindo, velho, tô ligado, não sei o que, ah, não sei o que lá, mande, o importante é saber que sua importância é a nossa alegria, né? Não, Cibito? Cibito, eu reparando aí essa Copa do Mundo, depois que o Brasil foi eliminado, né? Qualquer time que entra para jogar contra a Argentina, não é só contra a Argentina, tem a Argentina, aí tem o juiz, tem dois bandeirinhas, e tem ainda o VAR para baixo da égua, que sempre tá dando aquele apoio para a Argentina, se é gol, anula. Se é falta, não dá, então mais ou menos por aí.
1: Ninguém pode triscar nenhum não, jogador não, da Argentina que
0: tu,
1: já é falta,
0: se
1: é pênalti.
0: Dá e mescar aí é falta e cartão. Não pode nem espirrar perto dele, não.
1: Não, é e outra coisa, a FIFA tem um chamado de um protocolo de racismo, né? E contra os argentinos não funciona, não. Não funciona, porque não. O povo mais racista do mundo é o argentino, né?
0: Um nojo. Hoje mesmo teve um nojo. Então, assim, perdeu a graça o futebol, minha gente. Não perda seu dinheiro fazendo aposta de futebol, não, que você vai perder seu dinheiro. Não vale a pena, não. Não entre nessas casas de aposta, não. Você está ajudando a financiar um crime terrível desse negócio dessas betes infelizes aí que está acabando. Então, você vai apostar e aí dá errado, né, Cibito? Então, não adianta. Se o time tivesse feito 5 gols na Argentina, o juiz ia dar um jeito de anular. Então, não adianta.
1: Exatamente.
0: Então, perdi a graça. Por isso que eu prefiro a nossa época, que era uma época boa, viu, Cibito? Era uma época de futebol de verdade, naquela época que não tinha negócio de VAR. A gente se sentava para assistir, por exemplo, campeonato pernambucano. Ei, era bom, né, Cibito?
1: Bom demais, viu?
0: Oxe, os campeonatos estaduais, os campeonatos brasileiros, Copa do Brasil, ixi, Libertadores, era jogo de verdade, não tinha negócio de... Não tinha negócio, não, era jogo que era de arrepiar. A gente chega gostava do moído, como era bom, rapaz. Eu me lembro que a gente, quando chegava à Copa do Mundo, ficava ali no pé do raio, né? Escutava o futebol pelo raio, se dito. Se era gol, era gol e pronto. Não, não era, não tinha esse negócio, não. Acabou a graça, agora a gente... E quem viveu aquelas épocas, viveu. Quem não viveu, não viverá mais, não.
1: E ouvir futebol no rádio era tão emocionante.
0: É bom demais. Ah, Cibito, é bom demais. Tá vendo? Olha, vai ainda começando as varandas do futebol. Brasil, Zilvito, vem cá, pô, corta a Venezuela na veia, ajeita essa bola, mata no peito, toca pra Zilvito, Zilvito, compara o Jimia. E Jimia vai conduzindo a bola, bateu, batata, cagou. Rapaz, era bom demais, a gente ficava doidíssimo. Era bonito. O fio só o. do povo, né, Zilvito? Mas era bom, né, meu
1: filho? E o narrador de futebol no rádio, ele às vezes dá uma exagerada, né? Às vezes a bola passou longe do gol, mas ele dá.
0: Era gol, acabou, foi gol, não, era só o quase. Ficava doidinho esse bicho. Não, Ave Maria do céu.
1: Era emoção demais.
0: Ó, quem aí do outro lado que tá ouvindo nós aí assistiu, por exemplo, um Chacrinha da Via? Não assistiu. Não assistiu de jeito nenhum. O povo não sabe nem o que é isso. Não sabe nem o que é isso, bicho. Chacrinha, olha. Eita, como era bom virado na boba serena, rapaz. Aí era rochedo, viu? Aí a gente gostava, aí a gente dava valor naquelas épocas do até os programas, né? Era Chacrinha da Vida, olha como era bom. A gente chegava domingo de tarde.
1: Não alcancei esse tempo.
0: Não alcançou não, meu filho, era bom demais. Meu filho não alcançou nem um balão mágico, alcançou não, Fofão.
1: Não, também não.
0: Oh, era bom. A Xuxa. Meu filho alcançou o Planeta Xuxa?
1: Planeta Xuxa não, quando eu nasci já era TV Xuxa. Oh.

0: Já era outra coisa, já.
1: Ah, teve o Planeta Xuxa. Meu filho assistiu a TV conosco?
0: Ela já era separada de Marlene Matos. Isso.
1: Ah, era, Xuxa, tá separada, já não, né? Não, é. Era, pois é. Pegou fogo no disco voador, que ela pegava no disco voador, sabia?
0: Era.
1: Era retado. Aí outra coisa, viu, Cibito? Os programas, os desenhos de antigamente eram bons demais. Assim, aí tinha o Balão Mágico, sabia? Aí teve também a TV Colosso. Era as coisas de antigamente. E os filmes de antigamente? As minisséries. As Maria, Armação Ilimitada, Duro na Queda, Turvão Azul, Águia de Fogo. Era esse vídeo. Aí tinha a minissérie de Rimê, de Super-Homem, que digo, ou de. Daquele verde, Hulk, Incrível Hulk, se vita, era. O bicho sempre terminava andando na estrada. Foi ali que nasceu o filme de Rambo, né? E Rambo, tu viu que o filme de Rambo começa ele andando na estrada?
0: Aham.
1: Uhum. Pronto, aí era a continuação do filme de Hulk. Aí era bom demais os filmes da época, os desenhos, a gente ficava bestinha com os desenhos. Tinha um desenho chamado, desenho não, minissérie, chamado Alf, o É Teimoso. Foi ali que eu comecei assistindo ali e também vendo o Chico Anísio fazendo Pantaleão, Coronel Bezerra. Coronel Bezerra era retado demais, que era Chico Anísio no Vivo Gordo com Jô Soares, era retado demais. Eu comecei a fazer aquele moído e eu fazia muito Alf. Tem muita gente que não sabe nem quem. Bota aí, pesquisa aí, bota aí, Alf, o É Teimoso, Cibito. Aquele fala assim, né? Eita, eu sou o atorzinho legal. Vou fazer a comida do espaço. Era bom demais, viu? Desenho, aí acabou tudo o negócio, a gente ia pros povó, andava meio mundo de Lego assim, mais Lego assim.
0: Vê como ele é bonitinho, viu?
1: Tu viu aí o AT? Tá vendo aí, ó? Pronto.
0: Que lindo, viu?
1: É, pode olhar cá, bota aí, acha um áudio dele aí, bota no ar pra tu ver se a voz dele não é desse jeito. Eu sou o ATzinho. Ele era o AT que vinha do espaço. Que quem fazia a voz do Eteimoso era o saudoso. Como é o nome?
0: Orlando Drummond,
1: que morreu. Tá com uns 2 anos, né, Cibito?
0: Tem mais, acho que uns 4 anos.
1: É, uns 4 anos ele fazia Popeye, fazia o É Teimoso, fazia isso. Olha,
2: 6:13. Falta só um minuto, gatinho.
1: Passou.
2: Aí eu caio sobre você feito um urubu na carniça.
1: Urubu na carniça. Só passou um minuto, gatinho. Tá parecendo um urubu na carniça. Se vê, tu tá comendo o quê? Você é salgadinho?
0: É.
1: Tu não dá nem um pouquinho pra eu, né? Tu é um menino teimoso. É bom demais. Então, tem o reequilíbrio. E aí tinha os desenhos de Scooby-Doo e Salsicha que eu gostava de remedar também, Cibito. Porque depois, antigamente, muito nome mudou, né? Imitar, na nossa linguagem, no matutês, é arremedar, sabia?
0: Imitar é arremedar.
1: É arremedar, o nome certo é arremedar. O Scooby-Doo é igual Salsicha, Cruz, Scooby-Doo. Eu acho que eu vi um fantasma. E era bom demais aquilo ali, a gente vivia. Outras coisas boas também, esse mito. Era as épocas das festas de antigamente, vice Deus. Ah, como era bom. Olha, a gente, olha, tinha. Num ano só tinha 3 festas, sabia?
0: Quais?
1: Aliás, só 2 festas no ano. Que era junho, festa de São João. E noite de ano. A gente conhece como uma noite de ano. Noite de ano é Réveillon, né, Cibito?
0: Sim, Réveillon.
1: Era, aí você, Cibito, tu chegava naquela avenida Santo Antônio ali. Cibito, era a coisa mais linda do mundo, o parque. Esse parque. Aquelas canoas que era mais baratinha, que era o que mais nós gostava. Canoa não era mais do que uma gamela, se balançando para lá e para cá. E o freio era um pneu, Cibito. Ele cronometrava ali. Quando dava o tempo, ele jogava um pneu e dizia: se segura. Se o cara não se segurasse no freio, o cara quebrava os dentes. Era, freava de vez. E era desse jeito. Não tem mais, eu nunca mais vi. Canoa, chapéu mexicano. Chapéu mexicano era dois negócios com corta-vento rodando. Umas correntinhas bem fininhas.

0: cara numa cadeira velha de lata. E mas era bom demais esse bico. Agora, uma das coisas que era bom era os passeios de roda gigante, né? Passeio de roda gigante, tu passeava de roda gigante, Cibito. Tinha a roda gigante pequena, que era para criança, tinha a roda gigante média e tinha a gigante mesmo, a maior. A Maria era alta, viu, Cibito? Olha, eu nunca esqueço, uma vez vi uma roda gigante tão grande para aquela avenida Santo Antônio, eu nunca esqueço, Cibito. Olha, era a gente, eu lembro que eu quando ele parava lá em Ribeira, era mais alto do que o pé da Pérola Joia. Tu sabia disso? Oxe, o pé da Pérola Joia batia no meio dela, sabe? Era alta demais, mano.
1: A gente era maior do que aquele prédio ali.
0: De que o prédio
1: tá...
0: da Pérola
1: Joia. Não, aí eu acho que o senhor tá exagerando, tá não?
0: Ela ficava do lado, exagerando o quê, lasca? Aí, sabe, quando ela chegava lá em Riba, ela esbarrava. A gente, você dava um trocadinho pro... O cabo às vezes tava com a dona, né, Espírito? Você tava com uma... Quem aí já namorou na roda gigante, manda pra nós aí. Aí o cabo tava com uma dona, sabe, Cibito? Assim, com a namorada. A gente arrumava a namorada e chegava pro menino da... Que ficava controlando, chegava e dizia, olha, era no cruzeiro, pegava uma moeda e dizia, olha, quando chegar lá em Riba, faz-me ser debreia, que é pra eu ficar um pouquinho lá em Riba, e... Quando eu desci, eu lhe dou outro trocado. Tá certo, ou chega certo. O cabo debreava um bocado de vez, esse bico. O cabo chega, ficava lá em Riba. E quem vê bom, que antigamente, noite de ano, o povo não sabe, muita gente não sabe nem o que é isso, mas lá a luz todinha se apagava, sabia da cidade? Quem aí alcançou? Quero ver quem aí alcançou noite de ano que a luz se apagava em Garanhuns. Olha esse bico.
1: Hoje em dia não tem mais isso.
0: Não, né? Se apagar quando ligar de novo, a metade tá nu. Tava leve até as caçolas, as obras do cabo. Aí, esse bitera, antigamente era tranquilo, meu filho, era tranquilo. Tu não viu, não, que com o jogo da Noruega, os noruegueses, eles saem pra ir ao banheiro e deixam o telefone na banca?
1: Sim.
0: Na cadeira?
1: Tranquilamente.
0: Tranquilo, deixa os telefones, é. Aí alguém pergunta, ele diz, não, oxe, a gente deixa, que todo mundo lá tem seu telefone. É, esse bicho é desse jeito. Aí, quando apagava a noite, chegava a noite de ano, uma vez eu dei um jeito, esse bicho, da hora de parar a roda gigante, eu tava no meia-noite. Aí eu levei sorte. Quando fartou energia, esbarrou e Riba.
1: Bem na hora que o senhor tava lá em cima,
0: esbarrou,
1: no alto.
0: Esbarrou, esbarrou em Riba, lá em Riba, em Riba. Cibito, olha, pensa numa coisa linda, pensa. A gente via, porque só ficava só Garanhuns apagado, mas a gente via, a gente via da roda gigante a Aico Verde, tu acredita, meu Deus? Nós via a Aico Verde, todinho.
1: Era, eu não coisa... acredito, não.
0: Pois acredito, meu filho, acredito. Nós via a Aico Verde todinho, nós via... algumas casas, Brejão era um povoado ainda pequeno, mas dava para ver alguma luz, bico. Dava para ver. Posto Alto da Serra não tinha. Sabia disso que não tinha?
1: Ainda não existia.
0: Não, ali só era um posto. Era um posto só. E aí, Cibito, tinha. Saloar não dava para ver porque era num baixo, era num saloar ficando num buraco. Mas dava para ver Jupi ali, Cibito, era. Dava para ver. Mesmo de canto assim, Cibito, aquela. Agora aí com o verde a gente chega a ver a coisa mais linda. Lá de Riba. E uma vez, Cibito, eu tava na roda gigante. Eu nunca esqueço disso. A primeira vez que eu vi um avião foi eu na roda gigante. Chegou me arrepi quando eu me lembro, Cibito. Foi eu na roda gigante, noite de ano, Cibito. Olha, noite de ano. Eu acho que eu tinha ali por volta da idade que eu tinha na época. Era novo, novo, novo. Aí, quando esbarrou em Riba assim, esse bicho, as nuvens, tava que Garanhuns, quem não é de Garanhuns, meu povo, vai me dizer que tá fora, Garanhuns, pode ser o verão que for, mas quando é de noite, tende a aparecer uma hora ou outra uma nuvinha, mesmo no fim de ano aparece uma nuvem, aquela neblinazinha. Aí daqui a pouco, e tu sabe que aqui é uma rota de avião, uma rodagem por Riba, sabe isso, Pito?
1: Rodagem não, né? Com certeza é algum trajeto,
0: então,
1: né?
0: Então é rodagem, porque é invisível, não. Mas o nome é rodagem mesmo.
1: Não, rodagem é, o senhor se refere à estrada, né? Mas no céu não tem estrada.
0: Estrada é a estrada do chão e rodagem significa por onde passa algum veículo. Se chama rodagem, né?
1: Certo, aí, é um trajeto, né, então?
0: Aí é

0: contagem, que quer dizer em inglês, vai chegar em algum lugar, né? Pra quem não sabe. Aí eu tô traduzindo, aí, Cibito, eu tava lá, Cibito, aí daqui a pouco lá vem um avião, Cibito, olha. Era noite de lua clara. Cibito, nós tava, a nuvem chega, tava um pouquinho abaixo, assim, chega o cabo quando tava na roda gigante, Cibito. A gente via, eu tava lá, Cibito, aí daqui a pouco lá vem um avião, Cibito, olha. Era noite de lua clara. Cibito, nós tava, a nuvem chega, tava um pouquinho abaixo, assim, chega o cabo quando tava na roda gigante, Cibito. A gente via as nuvens, já viu essas nuvens por riba?
1: Não.
0: É a coisa mais linda do mundo, meu filho precisa ver. Mas é lindo demais, Cibito, chega me aí, só de me lembrar. É lindo demais. Cibito é lindo, quem nunca viu? Aí, quando eu tava lá em riba, aí lá vem um avião. Eu vi que começou a brilhar aqui pro lado do Recife, não tem? Começou a brilhar aquele negócio que os aviões antigamente ele não era pintado não, sabia disso?
1: Não era pintado,
0: não, porque
1: pra identificar?
0: Não pintava não, tinha só o nome, eles pintavam só o nome, o avião era cor de lata mesmo, de nata niquilada. Não tem essas latas niquiladas? Pronto, era niquilado os aviões. Todos os aviões eram assim, e os ônibus também, a maioria. Aí tinha só o emblema da empresa.
1: Da empresa, né? Ali para identificar só, mas pintura não tinha, não.
0: O emblema da empresa. Aí lá vem aquele bichão, Cibito. Um aviãozão, chega o bicho vinha cortando vento. Aí eu vi assim, e esbarrou. Na hora que a roda gigante esbarrou, e lá e riva, Cibito. Aí eu digo, coisa linda, medonha, esse bicho. Chegou, me arrepei, quando eu me lembro. Aí lá vem o avião. Chegou, veio torando o vento de lá pra cá. Aí ele foi se aproximando, Cibito. Cibito, ele passou assim do lado, mais alto um pouco do que o que eu tava. Mas não é. A altura que ele passou, mais ou menos de onde eu tava, era com uma daqui, Cibito, em Azevedo, ali do restaurante, ali, na Praça Mestre Jeremias, não tem?
1: Lá na Mestre Miguinho.
0: Sim, não era muito longe. Dá o quê? Dá um km e meio daqui pra ali, né?
1: Não acredito que mais ou menos isso.
0: É, um km e meio. Pronto, tava nessa altura. Aí dá pra tu ver direitinho. Dá ou não dá, Cibito?
1: Cibito. Mas ele tava muito baixo, então.
0: Não, a arte é porque a roda gigante também era arte.
1: Não, senhor, não é possível,
0: tava,
1: não.
0: Não era eu do chão, eu tava em cima da roda gigante. Ele era
1: não, arte. Eu tô entendendo que o senhor tava em cima da roda gigante, mas aí é muito baixo pra um avião.
0: Mas você tava lá no dia?
1: Não tava
0: então
1: lá.
0: Então se dupla, porque você tem essa cara lisa, essa vergonha sua. Toda vez que eu tô contando história, vai me ser que quer se intrometer sem saber, não tava lá no Rio, aí tu quer se intrometer pra desmerecer os meus conhecimentos, minha história. Toda vez, tu tem que parar com essa safadeza, Cibito. Toda vez que eu tô...
1: Mas vou fazer o que se o senhor contou as coisas difíceis do camarada acreditar? Com bexiga um avião vai voar numa altura... Baixa dessa?
0: Baixa não, miserável. Ele ia baixo, uma altura da besta careta, além da roda gigante ser alta. Ele tava ainda com uma daquinha Azevedo de altura, isso é baixo. Pula lá de cima pra tu ver, pescado, pra tu ver, tu te lasca todinho, não se esbagaça no chão.
1: Mas o avião é baixo.
0: Não, baixo o quê? Tu sabe dirigir avião?
1: Pilotar.
0: Então tu se tupa, você se tupa, você não se promete na minha história. Você não tava lá. Toda vez que eu tô falando, tu tem que se intrometer. Toda vez. Você já tá virando.
1: Não, então tá bom. Termine sua história.
0: Ora, mas que
1: não precisa também se azuar, não, cara.
0: Não, se azuar não. Azuado é tu.
1: Relaxa,
0: tá me chamando de azuado, essa é vergonha.
1: Relaxa, fique tranquilo.
0: Azuado é tu. E eu tô tranquilo nessa bexiga. Só sei que o bicho, quando veio, que ele chegou assim. Ele veio, chega, vem, o motor do bicho, assim, dois motores, era um do lado, outro do outro. A fumaça cobrindo no centro. Aí o bicho, quando ele passou assim, que empareou assim de onde eu tava, eu vi um nomezinho que tinha. Eu tava quase concluindo metade da primeira série, mas eu já sabia ler, eu sabia espitar, soletrando.
1: Juntando as letras, o senhor conseguia, né?
0: Conseguia, eu li o nome no avião. Veavareirigegê, Varig, olha. Anos depois foi que eu vim saber que Varig era uma marca de avião. De que carregava
1: uma
0: gente.
1: Uma marca não, uma empresa, né?
0: Sim, essa é a marca. Mas a marca, o emblema assim, não tem o nome Varig. E eu lembro, e tinha esse nome. Tu acredita? Tinha um nome, tinha janelinha assim, se bem mundo de janelinha. E tinha alguma janelinha que lá dentro...

0: o avião estava aqui largo. Deu para dar para ver as cabeças das pessoas bem miudinhas e o pessoal apontando assim, esse bicho. Só tô rindo, eu me arrepiei todinho, não chega, eu tô arrepiando. Né? E o povo apontando pela janelinha assim, aí teve uma mulher, já na parte de trás, teve um da buleia, perto da buleia do avião, que deu tchau, foi um senhor. Aí teve uma mulher, dos cabelos meio galego, já na parte de trás, assim, eu acho que deve ser onde fica o banheiro. Aí ela deu tchau assim, esse bicho, com a mão pra gente, olha. Eu fiquei emocionado, de que coisa linda esse bicho, que coisa linda. E a janela é pequena, não é tão pequena a janela, é porque a distância, né, esse bicho, aí parece ser pequena. E o bicho saiu torando esse bicho, por aqui, ó. Aí eu fiquei olhando do avião, da roda gigante, ele saiu torando por aqui, passou em Saloá, e de Saloá ele entrou pra dentro ali, como é que fosse ali pro lado de Paulo Afonso, e danou-se nesse outro mundo, danou-se, chega, sumiu. Aí eu disse, e o povo tudo me perguntando, ó, eita, tu viu o avião lá de riba, pertinho tu viu, eu vi, rapaz, que bicho velho de sorte, logo na hora que eu tava parado, esse bicho era, eu tive esse privilégio de alcançar essas coisas. Vocês hoje não têm esse privilégio, Bito. Vocês hoje não têm. Meu filho já andou numa roda gigante grande?
1: Já, mas nessa altura aí que o senhor está dizendo, nunca vi, não.
0: Ah, que ele tu andas, foi nessa roda gigante ré, pebinha, lascado. Agora seja, mas menino, pronto, ora, mas menino. Ó, teve um caboclo que mandou até um áudio pra nós aqui, viu, Cibi? Tá aqui, bota aí o áudio do povo aí, porque a voz do povo
1: é a voz pessoal.
0: Bota aí, que eu achei mais pronto, isso é. Ó, é porque. Cadê? Não, isso aí, lascar, sim. Aperta esse botão aí, sim. Bota aí.
2: Eita, Jiribi, tu tá lembrando os tempos repassados. Eu fiz muito isso. Esse sistema da roda gigante, a gente chamava roda gigante giratória, né? Eita, mas era bom demais, era bom demais. Já fiz isso tudo certo, eu morava lá em Riba. Valeu, Jiribi.
0: Isso aí é Raminho, vice bicho. Isso aí é meu amigo Raminho, que tem a oficina, inclusive, Raminho. Olha, dá um recado pra vai vencer. Olha, Raminho tem uma oficina e ele. Cadê aqui? Deixa eu pegar aqui o nome da oficina dele aqui. Pega esse, Bito. O nome da oficina dele é Oficina Relâmpago, viu? Oficina Relâmpago do meu compadre Raminho. E ele tá precisando de mecânico. Se vai vencer é mecânico aí, olha. Procura a oficina do meu amigo Raminho. Eu vou dizer o endereço já aqui. Cadê aqui? É a oficina Relâmpago, fica lá onde ela fica, né, Cibito? Fica lá onde ela...
1: Fica lá no endereço que ela é localizada.
0: Raminho, né? Vai mandar um endereço pra ela. Manda aí, Raminho, o endereço onde ela fica, viu? E aí o... Aí, tá vendo? É mentira? Você viu aí o que o amigo disse? Amigo, eu não sou homem de conversa não, Cibito. Eu sou homem de procedimento, lascado. Olha, mas menino... tu tá com inveja. Ah,
1: mas ele não confirmou sua história. Ele só confirmou a parte da roda gigante. Que o pessoal andava de roda gigante.
0: Grande, que era grande. Tu não viste no áudio que ele diz que se bem a roda gigante, a grandona era três. Era tão grande que tinha vezes quando tava enuviado, a gente via só a metade da roda gigante pra baixo. Pra riba ficava a riba das nuvens. Quando estava bem nubriado. Quando estava nubriado, né?
1: Nublado, época. Nublado.
0: Sim, nubriado. A gente chama nubriado. Era desse jeito. 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
0: 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Meu pai Augusto aí, toda a equipe. Se bem, vamos botar uma música aí pro povo, vamos?
1: Bora.
0: Mas antes, deixa eu mandar um alô pra Gustavo, que tá ligado no 87 aqui, e dispensa uma roda gigante da mulher. Esse, não dava pra ver a lua, não. Quer dizer, se a lua tivesse lua cheia, dava pra ver as carteiras, nesse jeito, né? 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Enquanto isso, na sala de justiça, Super-Homem quebrou um pé e vai ficar dias sem poder voar, né, Espírito?
1: Coitado.
0: Tá lascado. Bota aí um forró pra nós, bota. Bota aí que o povo. Juliana diz que conta mais história. Daqui a pouco, moço. Tá aí. Um cafezinho no verde, eu vou ficar.

faço do meu jeito. Olha, depois eu vou fazer um forró qualquer dia desse, tocando violejo pro povo ver o que é um rei virado na gota serena, tocando violejo, que é quem toca eu. Rapaz, é, eu tava vendo um vídeo agora nas redes sociais do Cé Vergonha que tava dando tapa no povo, se passando por polícia e ainda tirando onda. Rapaz, é complicado, viu? O cabo ainda tirando onda, ironizando. Ah, eu passei bem pouquinho tempo, já vim chegar lá e sair, sei o quê. Vamos dizer uma coisa, o cabo veste, o cabo pega uma pistola velha de plástico, aborda o povo na rua, constrangendo o povo, dando coronhada nas costas do povo. E teve outro caso que... Ixi Maria...

0: pro céu, o cabo ainda tirando onda.
1: Ô, cabo!
0: É, isso é vergonha. E quando ele viesse me abordar aqui.
2: Sim, manda ele
0: vir. Ô, senhor polícia, vem me abordar aqui. Cabo, cê é vergonha. Sujeito tá procurar fazer. Cabra safado.
2: Procurar uma lavagem de roupa.
0: Procurar um... Pega um machado, vai rachar uma lenha pra fazer um fogo. Sujeito, cê é vergonha. Tu tá magido. Vem aqui. Vem. Eu dei a tapa no não dou nada. Agora eu boto meu neto aqui pra dar uma surra.
2: Não, mas aí o senhor... Não, o senhor tem que sustentar o que o senhor tá dizendo.
0: Que eu boto meu neto. Venha! Eu dei a tapa no não dou nada. Agora eu boto meu neto aqui pra dar uma surra.
2: Não, mas aí o senhor... Não, o senhor tem que sustentar o que o senhor tá dizendo.
0: Que eu boto meu neto aqui pra dar...
2: Não, seu neto nada.
0: Deixa pra vir em 7 horas, que é que um cocorote chega junto com o civil pra botar os dois. Porque pra dar uma tapa no nunca não. Por causa da minha idade, eu sou um velho idoso, 89 anos. Eu não posso não, porque o doutor diz que é perigoso meu braço até se torar com a situação da tapa. Mas se eu botar meus netos pra me defender e sartar ribo na boca da tua titela, eu boto. Eu não tenho boquinha, não, né, não, Cibito?
2: É não.
0: Oxente.
2: Não.
0: Oxente.
2: Oxi, nada, o senhor arruma as coisas aí que quer botar pra eu resolver? Não,
0: não, peraí, meu filho, peraí.
2: Não, aí o senhor é bem brabinho e depois bota pra eu. Não, aí não gostei, não.
0: E agora? E se o rapaz...
2: Não, e até... Eu digo que eu vou. Não, eu vou e dou essas tapas aí. Mas só se o senhor for também.
0: Eu vou, meu filho, eu vou filmar.
2: Não, o senhor vai filmar, não. O senhor vai entrar no meio da confusão.
0: Sim, eu não tô pra...
2: Não, pra filmar, não. Não.
0: Pra a confusão começar, já tô fazendo minha parte, agora é sua vez. Uai, cadê? Tá vendo aí? Uai, era a hora de meu filho tá pegado. Meu filho tá pegado assim pra mostrar aí. Ó, Ivan Júnior diz que vem filmar também. Meu amigo Ivan, no caso Ivan da Sorte, diz que vem pra filmar também. Não, meu filho, veja só, Cibito, peraí.
2: Não, veja só nada.
0: Ô, Ivan, isso é absurdo, né? As qualidades de neto. São umas qualidades de neto sem vergonha, que eu diga logo assim, porque qual era? Qual era do meu filho? Meu filho é isso aí, vô. Mandei ser vergonha vir aqui, que eu quero o centro sartar na boca da minha. Meu filho marcava a carreira dali, sartava na caixa do estambo dele, na boca do estambo. Na caixa dos peitos dele, assim, com os dois pés, assim, que ele cair estatalado no chão assim.
2: Não, aí.
0: Ele tem uma franjinha, meu filho pegar. E agora o bicho tem uma venda grande, viu, Cibito? O bicho tem a venta que parece um facão. O cara pode dar uma tapa de olho fechado que acerta o pau na venta do infeliz ali, Cibito. Bicho, é. Agora, se ele viesse com a pistola de prato, que era quase isso, Cibito. Ó, a Tainá tá se abrindo aqui, bicho. Você é bem bestinha, né? Arruma as confusões e quer que esse Vitor resolva.
2: Não.
0: Não, Tainá, peraí, você também tá sendo muito radical, minha filha. Peraí, Tainá, isso é, veja só. Peraí, Tainá, e você já tá faltando com respeito com a minha pessoa, aí você já... Ah, Tainá, aí minha filha já tá pegando pesado, Tainá. Peraí, não é assim não. E, peraí, isso não é assim não, minha filha. Aí eu já fiquei nervoso, Vitor, porque... Olha, meu povo, veja só. Presta atenção. Não se faz mais neto como antigamente. Antigamente era uma coisa muito importante de antigamente que eu achava interessante. Veja que coisa linda como era antigamente. Antigamente, o Armicê tinha orgulho de dizer assim: eu sou primo de uma prima que é amancebada com um soldado casado. O cabo já era uma autoridade, sabia, Espírito?
2: Só pelo grau de parentesco, assim, bem distante.
0: Minha irmã, uma irmã minha, uma irmã minha, uma vez ali em 85, teve um caos com um soldado lá em Caruá, até hoje, até, e casado. Oxe, esse bicho, nós chega, se pabulava. Diz, ah, minha irmã, uma cebada com um soldado casado lá em Caruaru. E aí era diferente, esse bicho. Hoje em dia o povo não quer mais respeitar nós. Oh, assim, e por exemplo, eu sou quase uma autoridade, né, meu Espírito? Se eu acabar olhar direitinho.
2: É, mais ou menos, né?
0: Não sou mais ou menos, não. Diga assim, é. Porque é, Espírito.

0: Se olhar direitinho, eu sou quase uma autoridade, meu filho. Pare pra pensar direitinho pra ver se eu não sou quase uma autoridade. Porque veja só, Cibito, minha irmã, ela é amancebada com soldado, veja só, presta atenção, com soldado lá em Caruaru. Soldado, tudo bem que soldado é casado e tal, sim. Mas se alguém mexer com eu, tu acha que o soldado não vai querer não, Cibito? Dá uma força pra nós.
1: Não, mas veja só, ela não é nem casada, né? Ela é amancebada.
0: Sim, amancebada, sim.
1: E quem é amancebada é ela.
0: Sim, Cibito, ela é
1: amancebada. Mas ela, e ainda por cima, tá lá em Caruaru ainda.
0: Sim, meu filho, mas peraí, meu filho,
1: sim, veja. Isso lhe beneficia em que parte?
0: Na parte que eu tenho uma proteção, de um cabra que é quase cunhado, concorda, não?
1: Não sei disso, não.
0: Eu vou consultar aqui o sargento Averaldo para ver se eu estou certo dentro dos meus conhecimentos, dentro daquilo que é dito por lei. Se minha irmã amancebada com soldado, eu sou uma autoridade. Eu acho que sim, procede sim. Você sabia, Espírito?
1: Tá bom. Então tá. Você está dizendo que é proteção possível.
0: Eu acho que procede, sabia? Eu acho que procede sim. Procede, eu acho que isso procede. Vamos averiguar direitinho, para não ter nenhum problema. É importante a gente estar consciente das coisas, sabia?
1: Então tá.
0: Então vamos ver, eu vou ver. Depois da Ave Maria, eu vou pesquisar aqui, olhar dentro das tabuletas para ver. Então chama aí a Ave Maria, então, em nome de Adé Atacarejo, Armazém Dourado, motivo, só os tópicos nós, né? 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Opa, tudo bom, minha filha? A senhora quer falar com quem? Sim, minha filha, nós estamos trabalhando, a senhora vem aqui atrapalhar, eu quero falar, está intrigada dele que quer falar, está intrigada? Ave Maria, senhora, cadê que a senhora entra com um bolo aí? Tá certo. Entra aí, dê um boa noite para o povo. 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Não saia daí de jeito nenhum, meu povo. Não saia não, viu? Saia de jeito nenhum que a gente volta já. É só um tempinho da gente aqui tomar um cafezinho Ouro Verde, Garanhuns 6 horas. Então não saia daí, manda sua mensagem, que daqui a pouco eu vou contar umas histórias, daquelas histórias boas, história de procedimento, história de autoconhecimento naquilo que a gente conhece. Porque se tem uma coisa que a gente sabe, é aquilo que a gente está sabendo. E é como eu estava dizendo aqui, meu povo. É importante a gente falar do viu, Cibito? Chegou mensagem aqui já, o povo disse que eu sou autoridade, sim. Eu tenho um grau de autoritarismo por a minha irmã. Porque na época que ela foi se amancebar com soldado, isso era lei. A lei mudou, mas só que prevalece ainda a lei antiga. Então já a gente vai debater esse tema e o rapaz ele tá vindo já para resolver com meu filho. Chama aí a Ave Maria, nós volta já, sai daí não. 6 horas em ponto.
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teu nome, ó Senhor Altíssimo. O anjo do Senhor anunciou a Maria, ela concebeu do Espírito Santo. Eis aqui a serva do Senhor, faça-se em mim segundo a vossa palavra. E o Verbo de Deus se fez carne e habitou entre nós.

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0: Sei derrubar boi, mas... Se me bota aí uma música, tem alô do povo aí, tem?
1: Tem alô aqui.
0: Já nós volta, porque a voz do povo é a voz do pessoal. Bota aí um forró, pra não dizer que a gente não toca muito aqui.
2: Essa é boa.
0: É o velho, né?
1: Ah, não. Toca do Vale.
0: Ai, meu Deus.
3: É difícil demais. Abra sua
0: porta. Me chame de volta.
3: Ai, meu Deus.
0: Ai, meu Deus. Ai, lasqueiro.

0: ser desse jeito. Ai, meu Deus, é um forrozinho bom danado. Mas pensa num forrozinho bom. Jane tá lá em São Paulo. Ô, Jane, se nós se pega num forró desse, a poeira tapava. Mesmo que tivesse estiado no inverno, a poeira levantava. Aí o seu amor, eu quero... Cibito, vamos mandar alô pra esse povo aí, porque a voz do povo é a voz...
1: do pessoal.
0: Aí, então, mas menino...
1: Tem áudio aqui, vamos lá.
2: Fala, vai, Jeremia. Vai, Subito. Rapaz, eu gosto tanto desse programa que eu vou dizer certo. Se fosse até a meia-noite, eu ia dar um jeitinho de ficar escutando.
0: Não, é.
2: Abraço pra vocês.
0: Isso aí, meu irmão, isso aí. Baixa aí aqui, esse caboclo.
1: Não falou o nome, nem tem o nome dele.
0: Ei, meu irmão, fala aí o nome, meu irmão. A gente aqui, ó. É, presta atenção, brother. Que é isso? Fala o nome pra gente mandar um alô. É, você é o nosso chegado, meu irmão. Ô, Cibito, põe mais.
1: Tem mensagem aqui de Genilda. Ela tá dizendo, boa tarde, velho. Qual planeta veio Cibito? Vote. Porque no tempo das coisas que o senhor tava falando, eu ainda não era nascido, né? Por isso que eu não conheço.
0: Sim, mas sim, Genilda tá certíssima, Genilda tá certa, muito certa, correta e certíssima. Por quê?

0: cabe a ele pesquisar, saber que eu tô falando a verdade.
1: Não, eu sei de algumas coisas, mas eu não vivi esse tempo.
0: Sim, se não viveu, se entupa, porque como é que eu falo uma história da roda gigante? Todo mundo sabe o tamanho que era e vai me servir de merecer os meus conhecimentos. Não, isso aí é condivido sem vergonha.
1: Isso
0: é condivido sem vergonha, você sabia? Você sabia? Aí o povo me dando razão. Tá vendo aí? Tá vendo? Fazer o quê? Se era a roda gigante e eu vi o nome. Vé a Vareirigue, Varigue. Eu vi, pronto, eu vi, acabou, meu filho. Ora, cedo. Passou meu texto cair na sua testa, mano. Tem mais? Bota aí.
1: Tem mais aqui. Hélia tá dizendo boa tarde pra vocês. Eu namorei e nem gostava, final de ano na roda gigante, só ouvindo Leandro e Leonardo.
0: Era mesmo esse bicho, era. Quem era? Leandro e Leonardo. Não tinha ainda Zezé, não, sabia? Era Amado Batista, Roberto. A música que mais tocava nas bocas de difusora, vou dizer quem era. Era Milton Nascimento, Djavan, Roberto Carlos, Rick, tinha também Luiz Caldas, tocava demais, viu, Cibito? E Leandro e Leonardo, que no Rio Chororó tocava também essa música. Aí depois veio Zezé, veio, mas aí já foi já no finalzinho da era de ouro que a gente fala, rapaz. Bota aí, sim. Tem mais?
1: Tem mais aqui.
0: Ah, tá. Poxa.
2: Boa noite, Jeremias. Boa noite, Cibito. Rapaz, tu me lembrasse numa barca agora. Eu não morei, meu amigo, eu não morei na Roda Gigante. A Roda Gigante mais alta de frente à prefeitura.
0: É verdade.
2: Aqui em Garanhuns. Olha, grande, viu? Olha, eu não morava. Nesse tempo eu fumava, bar menino, eu fiz uma presepada, sem querer. Sim. Mas fiz. Olha, eu soltei um goé de cigarro de lá de cima, pegou no ombro de um rapaz, eu fiquei olhando a direção que aonde o goé ia cair, aceso.
0: O goé é um novo.
2: Olha, ele caiu no ombro de um rapaz. Quando começou a queimar, que ele sentiu que estava queimando, ele rodou a mão para trás. Se tivesse um, tivesse pegado, tinha derrubado, viu? Olha, mas eu ri nesse dia, vamos acabar lá em cima. Mas a namorada com essa mulher que eu casei, se chama Valdete, manda um abraço pra ela.
0: Valdete, ah, eu sei quem é Valdete.
2: Aí eu, ouvindo você agora, aí falei com ela, a gente começou a rir.
0: Ah, tá vendo?
2: A gente lembrando o que a gente dizendo na época. É, muitas coisas, rapaz. Que é muitas coisas, se dito não é desse tempo, não. Um abraço, amigão, pra vocês dois aí, todas que estão ouvindo a 87 FM.
0: É isso aí, meu irmão. Aquele abraço aí que é esse.
1: É isso aí, meu irmão. Isso aí é Lírio das Gaiolas.
0: Lírio das Gaiolas. Tá vendo? Conheceu a esposa dele na época de noite. Aí, eu tô mentindo. Vai. Diz agora. Diz. Ora, menina, aqui só conta história verdadeira, doidinha. Aqui.
3: Ora, mas você tá com... Ora, você tá conversando meu de porta, pai.
0: Isso aqui, ô... Rapaz, aqui, ô... Ora, você... Ai, mas tá assim, vai, bota aí. Aí, quero ver. Vamos ver.
4: Cibito, Jeremias, o Brasil perdeu, e agora?
0: Isso. Vai tentar olhar com reza, malaço. Vai assustar o cão.
1: Ai, meu Deus.
0: Ah, olha, meu povo, isso é o resultado.
1: Isso é um programa bom danado,
0: isso,
1: viu?
0: Isso é o resultado. 11 anos, vai dizer isso.
1: Ai, ai,
0: nós, ó.
1: Essa é a Jussi Cleide.
0: E é o doido. Agora chega. Ai, olha, tá vindo. Olha, Cocorote já tá vindo. Ele disse, olha, pode botar pegar aí. Ele tá com Josimar. Que é. Ah, rapaz, meu amigo Josimar, meu primo, que é obreiro, sabia? Meu primo, Josimar, meu primo, e ele, inclusive, Josimar canta. Cocorote, quando vier, suba com ele aqui na rádio, porque ele vai cantar, canta por perto, tá? Cocorote já tá subindo, teve aquele negócio do cabo que diz que era soldado. Que. Ai, agora a confusão tá feita, sabia, Espírito? Eu desafiei neste tanto aquele cabo, sem vergonha, que diz que é policial, que tava dando tapa no povo aí, se passando sem ser policial, não foi?
1: Uhum.
0: Um revolvezinho velho de brinquedo. Aí ele fez um vídeo todo brabo. Aí eu desafiei, vem aqui, caba sem vergonha, aqui que eu quero. Por que eu dou uma tapa? Não, não dou não, Cibito. Mas tem que entender. Aí tem Cibito, tem Cocorote e ainda
1: não,
0: tá Cibito subindo
1: não.
0: Meu primo, Josimar.
1: Não, Cibito não.
0: Meu
1: me
0: primo tá subindo.
1: Fora...

0: Desce.
1: Não, vocês vão se que neto da fé do rato, vocês fiquem pronto, agora sim, agora eu tô protegido, porque vem aí Cibito, Cocorote e meu primo. Agora sim.
0: Não,
1: Cibito, peraí, meu filho.
0: Não me inclua fora dessa. Ah,
1: gente, cadê a coragem? Cadê? Tá vendo aí?
0: Não. O senhor rato, também não tem coragem, o senhor fica aí só feito cachorro brabo amarrado,
1: tá
0: só latindo.
1: Você me chama de cacô, tá vergonhoso? Você tá com medo dos cacôs, você é seu molecado sem vergonha, você toma em tempo. Você respeita seu avô, sujeito, se futuro. Cadê? Bota aí a mensagem do povo, vai tomar pro
2: Boa noite, vovô Jirimi. Aqui é Cileira, vovô. Benção, vovô. Quero que o vovô passe a música agora certo. De Beto Barbosa, qualquer uma, pra você passar. Não tem que ter errado. Esqueci, vovô. Era um, eu tenho outro.
1: Conhecer.
2: Pra oferecer a minha irmã Lúcia no Sítio Mucambos, São João. E a Cibito. Obrigado, Cibito, que você passou minha música semana passada, que o vovô Jirimi não passou, mas depois terminou o programa, Cibito passou. Uma boa noite pra você, Cibito.
1: Cibito, quem mais toca a música do povo, o pedido do povo é eu, né, Cibito? Quem mais toca o pedido é eu. Aí você vê a linguagem do povo, o povo como é fofoqueiro, o povo é... Não sei não, Cibito. Tem não, cadê? Tem mais.
0: Gledson do Magano tá por aqui dizendo, alô, velho, tô ligado, da hora, mano.
1: É isso aí, meu irmão. Gledson do Magano, é isso aí. Cadê? Tem mais?
3: Bora, véi! Manda um alô aqui pro pessoal do Mercado Ana Maria, viu? Lucas Duval, sim. Felipe do Balcão, sim. João das Frutas, sim. E David da Sachicha.
1: Mas é aqui no mercado de Dona Maria. Dona Maria, que é a minha candidata a vice-prefeita agora na próxima política, lá em Feição Miudinha. Cibito, ela tá aí danada, trabalhando, pedindo voto, Cibito. A gente fica feliz assim de ver uma candidata tão forte, tão eficaz, tão evolutiva. Uma candidata, uma parlamentar de altos conhecimentos, uma parlamentar de alta periculosidade, feito Dona Maria.
0: Ela já é parlamentar?
1: É parlamentar, pessoa que com certeza, Dona Maria, a gente vai ser voto demais. Dona Maria sabe se pronunciar nos cantos. Dona Maria tem feito aquilo que ela fez e vai fazer muito mais com as coisas que ela vai fazer por esse povo. Por o povo de Feição Miudinha, né? Tem mais, bota aí.
0: Tem mais.
1: Um abraço aí no mercadinho, Dona Maria, toda essa cambada aí, os meninos, tudinho, as meninas, pessoal, tudo gente de procedimento, bicho. Gente de procedimento. Sim, bota aí.
0: Manda um alô pra Maria Lúcia da Coab 3. Bom trabalho.
1: Maria de quem?
0: Maria Lúcia, da Coab 3.
1: Ah, Maria Lúcia da Coab 3, um cheiro. Mas meu primo velho tá subindo aí, mas o corante está bravo, virado no serviço. Quer ver quem encosta no meu primo. Vou mandar um cheiro pra Vânia Leite, também tá aqui ligado. O Suricato tá chato também aqui, tá. Ale Chaveiro, cadê? O Lampião deixou a patente de capitão para o senhor. Verdade. Não? Todo mundo fala isso, viu, Ale? Inclusive o povo tem muito orgulho, quem tem minha amizade, que sabe que eu sou um homem de confiança, de alto procedimento, da alta periculosidade, na verdade. Tem mais?
0: Tem mais aqui, ó. Ele tá aqui dizendo, cadê a música, amigo? Mas ele não pediu música, não entendi.
1: É, minha filha, você não pediu, minha filha. Você tem que cobrar quem vai. Você pediu, viu, Elia? Se vai dizer não pediu, a gente não lhe deve nada. Apenas a gente só lhe deve mandar um alô, porque vai dizer tem uns papagaios que escutam nós, né, Espírito? Alê, deixa eu mandar um cheiro aqui pra Iuana, lá em Capoeira, diz que tá lá com sonho toda a turma, 3 e 1, que seu Chico, pai dela, comprou, diz que é a coisa mais linda, e ainda pilha, viu, Cibito? É como uma pilha da peste, é 12 carregos uma vez só, fala. Põe.
0: Boa noite, Cibito, aproveitando que a mãe tá ouvindo, vou relembrar ela o passado que ela me contou, namorando, namorado dela enjoou na roda gigante, vomitou, a dentadura caiu no chão, deu trabalho pra encontrar essa dentadura depois.
1: E aconteceu muito isso, Cibito. É. Ah, quem foi,
0: Cibito? Não sei quem foi, não tem o nome aqui, mas a história foi boa.
1: Mas era desse jeito mesmo, sabia, Cibito? Era desse jeito. O povo tava chumbregando, era aí que antigamente, então hoje em dia não, hoje em dia você chega lá na Sorria Nordeste e faz uma dentadura nova, mas antigamente, Cibito, era o povo, a maioria do povo era com a

0: calcinha de piso, sabia? Porque os dentes que ficavam cariados, primeiro eram os dentes, era o molar da frente, é molar que chama.
1: Os molares, né?
0: Os molares, é, da frente. Aí, é, se estragava logo, aí ficava só as presas, aí ficava parecendo uma carrocinha de piso, de dominó. É, cadê? É.
2: Boa noite, velho Jeremias, tudo bom?
0: Tudo bom, meu.
2: Ô, velho Jeremias, esse chapéu de couro cabe na tua cabeça mesmo ou é impressão? Pensa na cabeça não, isso é um balaio de carregar feira, viu? Eita, velho, toca qualquer música do Beto Barbosa.
0: Vai ouvir música na
2: Baixa. É Alex Pintor do bairro da Brasília.
0: Vai ouvir música na Baixa da Égua, tudo vai pra Baixa da Égua, você é vergonha, tu vem falar da minha cabeça que é grande, sujeito, você é vergonha. Você é Alex Pintor da Brasília, né, filho?
1: Sim, Alex filho. Pintor.
0: Alex. Vixe, Maria, meu primo aí, ó. Chegou meu primo aqui, meu filho. É, mas, tá aqui. Olha, o motorista Cocoró, tá aí, meu neto. Não. Isso, tá bom. Ó, seguinte, isso aqui é o azulzinho, ó. Pronto, agora sim, cadê o rapaz? Cadê ele que disse que era soldado? Manda ele vir aqui agora. Manda, que eu tô arrudeado agora. E aqui é assim. Foi ele que botou. Eu pensei que era Rosimar. Ó, as camisas eu comprei pra eles. Comprei lá em Caruaru, ó. Tá vendo que eu só ando fardado esse menino.
3: Igual.
0: Eu já li que você tá aí, meu filho. Vá, vá. E aí, como é que tá as coisas? Os cabelos tá ficando branco. Tá ao vivo, tá ao... meu filho tá ao vivo, viu? Tá ao... Meu primo velho tá aqui só esperando. Tu viu o cabo aqui anda parando o povo dizendo que é soldado? Tu viu, não foi? Aí eu desafiei ele vir aqui. Porque quem tem primo, quem tem um neto, a gente, né? Eu vou dar a tapa no, viu, primo? Eu não dou não. Mas eu tenho quem faça. Eu tenho vocês que faz por eu e ainda filmo só pra jogar no YouTube. Que é pra ostentar, né? Não, Cibito? Tem mais mensagem aí?
1: Tem mais.
0: Bota
1: aqui.
0: Aí. Mas os cabos.
1: Ah, foi Edna que contou a história aqui da história da dentadura. Foi uma história que aconteceu com Elia, a mãe dela.
0: Mas era mesmo, antigamente.
1: Interessante.
0: Antigamente a gente. Tu é da época das rodas gigantes lá no centro, né? É, tá vendo? Olha isso, Vitor. Era na época das rodas gigantes que a gente subia, que quando tava nublado a nuvem ficava no meio. Era três rodas gigantes. Uma era harta por perto. A gente via aí com o verde todo em cima. Era a cor mais. Tem mais, Vitor?
1: Tem mais.
0: Vou mandar uma lá aqui pra Isabel, que tá se abrindo aqui. Deixa o ré bravo. Não, eu sou mesmo. Eu não quero ir mais badegado.
4: Boa noite, Cibito. Boa noite, Vai Jeremias. Aqui é Paulista do Indiano. É, que programa, né? O bom mesmo é as mentiras que o véi solta. Tá vendo, mentiroso da bexiga. Valeu, véi. Um abraço.
0: Quem é esse lascado?
4: E toca a música aí, Vou Te Amando, de Seu Desejo.
0: Seu Desejo também. Quem é esse bitrescador?
1: Josenildo Santa Cruz.
0: Ah, Josenildo de Santa Cruz, ou é o nome dele? Santa
1: é Cruz. O nome dele,
0: o
1: esse
0: nome
1: aí.
0: Feio, feliz. Josenildo, aquele abraço, meu amigo. Teve dois coisados, uma, é, a veinha de 100 anos pediu a música do Beto Barbosa e o outro coisado, né, Cibito? Cadê? Bota aí.
1: Vamos lá, peraí.
5: Toca aí minha música de Beto Barbosa, que eu disse qualquer um, vovô Jeremias.
0: Eu vou tocar, peraí, a agonia da fé burrada é essa, peraí que eu vou tocar a música, peraí, deixa só mandar alô pro povo.
1: Peraí que ainda tem mais aqui.
0: Quem quer um cafezinho, viu? Isso aqui se quiser, aí tem de 5, tem de 10, né, Cocô?
1: Olha, ele tá aqui dizendo, se der pra tocar, se não der... Eu boto aqui no rádio pra ouvir, Leandro e Leonardo. Não, toda bota... noite a mesma coisa.
0: Vou botar agora neste tanto
1: ah, ela Leonardo quer. Ah, então é essa dia. Música de Leandro e Leonardo que ela quer, né?
0: Toda
1: tá
0: noite
1: certo.
0: A mesma coisa. Essa música. Essa
6: eu
0: música
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0: é
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0: É, olha, você sabia que essa música é um sinal que o camarada tá levando 2,500? É, quero dizer. Toda noite a
6: falta.
0: Mesma coisa.
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0: Eu procuro você, não quer.
6: É o que ele tá procurando, Jeremias?

0: 4 horas da manhã, 4 horas da manhã.
1: Sinto o cheiro da maçã
0: e o perfume dos seus peitos. Não, vamos tocar essa música já, já. Vamos fazer o seguinte, agora que meu filho tá tomando isso, é chá, é?
2: É chá.
0: Olha, eu vou...
2: Chá de camomila.
0: É, vou trazer chá de urtiga pra Sumana, que é bom,
2: empresta.
0: Viu? Tá figura, marimo.
2: Eu sou soltado com a Sofia?
0: Não, meu filho, tô... Vou mandar um alô pra Valdenoro. Valdenoro diz aqui que eu sou autoridade, sim. Porque minha irmã, viu primeiro, a mancebada com soldado, aposentado lá de Caruaru, e que é casado ele, mas ela tem um caso. Aí, assim...
2: Vixe, Maria.
0: E aí...
2: Você tá entregando?
0: Ela é de 82, ela é.
2: E o carro, o outro não descobriu ainda?
0: Não, descobriu não.
2: Mas você tá falando na rádio, ele vai descobrir.
0: Não, mas a mulher dele não perde tempo escutando nós, a original. Aí, veja só, ela é amancebada, então eu sou autoridade, somos só. Porque se ela é amancebada com sorgada, a gente é autoridade, não é não, Smith?
2: Tá certo.
0: Cadê a gente? Tem a luta boa?
2: Não, tem mais não.
0: Então vamos mutar Beto Barbosa e depois, com o nome Mato Batista. Mato Batista não, doido, Leonardo, manda um alô aqui pra
2: o senhor tá torcendo pra quem? Pra Colômbia ou pra Suíça?
0: Eu tô torcendo pra quem ganhar, né?
2: Eu vou de Colômbia, olha o gol.
0: Vixe,
2: foi não.
0: Ei, tu viu que roubo, a Argentina tão roubada.
2: Virou, rapaz.
0: De novo outro roubo pra que a Argentina seja campeã.
2: Será tá que vai ser?
0: Tu viu o presidente da FIFA comemorando os gols da Argentina? Sim. Ei, tá sujeito, tá suspeito. Agora eu gostei dos Estados Unidos de ter levado os 4-1 pra aquele espiga de milho dos infernos que tava
2: que querendo... Que tá dizendo que... Até disse que um árbitro brasileiro tava roubando, né?
0: O Brasil...
2: Ele tem alguma coisa contra nós.
0: Olha,
2: que é que
0: o
2: será?
0: Brasil só pode jogar agora... Se daqui a 4 anos o Brasil for campeão, o Brasil vai ser o quê? Esse bicho cocorote?
2: Hexa.
0: É não. É milagre.
2: É,
0: pode ter certeza.
2: A última vez foi em quando?
0: 2002. Porque se for campeão 2002. Com esses caras aí é milagre, viu?
2: 2002.
0: É,
2: tem quantos anos? 14? Não. 24.
0: 24 anos. E o Brasil nunca ficou mais tempo e vai ficar. Viu? Maior jum-jum sem ser campeão.
2: Perdeu seis vezes.
3: Ex eliminado, né?
0: Ex eliminado. Também acaba botando a febre do rato feito Neymar daquele jeito. Bota isso, Mito. Uma música aí. Já nós voltamos aqui pra contar a história pro povo.

Chance, deixa sempre tocar. Mas olha, eu vou dizer uma coisa, nós é de uma época que quando tinha um comício, viu, primo? Comício, nós ia para o comício, que era só as músicas, viu? Não era ao vivo não, viu, Cocorote, nesse beat, que era não. Era as músicas, era boca de difusor, aí botava Beto Barbosa, Caoma, José Orlando, Beto Douglas, olha... Jorge de Altinho, Alcimar Monteiro, essas músicas aí, Assisão, Menina Poeira Tapada. Eu andava légua para ir um comício no sertão. Quando passava o carro de som tocando Beto Barbosa, o cara ficava doido, rapaz. Era bom demais, era época boa. Aí a gente bota agora Leandro e Leonardo, isso era um sucesso, olha. Olha que essas músicas aí tocavam em boca de difusora. Noite e ano. Eita, velho! Agora aí, menino, o caba chora, vem que ele quer ligar, madrugada, ó.

0: É a mesma coisa do cabo ter um, né, um carrinho pequeno, aí você de repente você compra um Creta, que é um carro, um SUV, entra, tá no ar, é?
1: Tá no ar.
0: Tava falando de carro bom aqui, né? Porque o HB20 é muito bom. 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
0: 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Olha, deixa eu aproveitar e mandar alô. Tem alô do povo aqui, mas antes de eu mandar o alô, viu? Amanda já pediu aqui umas 500 vezes. É porque ela mandou, o povo vai mandando, o povo, o negócio vai ficando lá pra marca, né? Aí a gente vai esquecendo, viu? Olha, igual foi não. 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
3: Sim.
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0: É frumê. Isso, esse negócio aí. 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
1: Esses meninos aqui, esses meninos eram um feito velho de sublicu, eles dois, uma caquinha de sovaco infeliz. Pense nos meninos fedorentos de abelha civil e cocorote. Fazia vergonha. Aí eu disse, tome vergonha na sua cara. 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
1: 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Por exemplo, meu primo, ele roda muito no carro, que ele é o brilho. Quem roda de Uber é o Brito, né, Cibito?
2: Não é motorista de aplicativo, não?
1: Não, ele é motorista de carro, né? Porque aplicativo é uma marca de carro? Que
2: não,
1: tem aplicativo...
2: Não, né? Aplicativo é o sistema pelo qual ele trabalha, né?
1: Sim, não é Uber?
2: Sim.
1: Então é o Brito, pô, pra que tu quer atrapalhar? Veja só, aí quando a roda dele tá desalinhada, onde é que ele leva?
2: A roda dele?
1: Do carro dele, doido. Não, do carro. Porque tu atrapalha o cabo falando aqui.
2: Foi o senhor que disse.
1: Não, a roda do carro dele, sim, do carro dele. Quando tá atrapalhada a roda, o pneu fazendo quatro ratos, é ruim, sabia? Pro carro, bebe mais. O carro desalinhado e desbalanceado, sabia? É, quem? É, e pois é, então vosmecê leva lá e dá rocha pneu, mas desalinha, não desalinha. Vai uma pra Caruaru, outra pra Penedo, aí roda, aí pronto. 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Vendeu, foi? 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Isso. Condor, pra quem não sabe, é um gavião, sabia? Um urubu.
2: É.
1: Sabia? É um abuto maior, o maior pássaro que voa. Sabia disso? É, que é lá do só tem na Argentina e no Peru, ele. É um, já teve no Brasil, mas o brasileiro, ele vai destruindo tudo, né? E daqui a pouco o brasileiro vai tá destruindo até nós mesmo. Até nós vamos ser expulsos, vai ficar só as terras, do jeito que a gente tá vendo. Mas aí o coisa, tudo esse relógio aí que tu tem, tu compra na Vida Bela Joias e Semijoias, produto de alta qualidade, internet de qualidade é Noxinet, viu, primo? 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
2: Só Chacrinho, coisa nova, né?
1: Chacrinho,
2: só programa atual.
1: Águia de Fogo, Duro na Queda, esses filmes, Lesse, né? Rititim, só esses filmes bons. 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
0: 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Se tem música aí, tem?
1: Tem.
0: Bota aí uma música bem boa aí, já vai, primo, vai porque quer, viu? Meu filho não quer cantar uma música antuada, mas eu não. Fala.

0: Disse que o melhor vaqueiro de Garanhuns sou eu. Comenta que o melhor jumento na pista é o meu. Eu digo aí, meu povo, que chegou a hora. Já é 7 horas, nós já vai-se embora. Mas eu prometo, amanhã vou voltar. Cocorote tá chegando aí no jumento. Chegou a hora, é o show da noite com sua viola. E o povo em casa já ia escutar. Rapaz, vamos embora, né, Cibito?
1: Vambora, né?
0: Olha, tá chegando a hora da gente partir. Vem aí o show da noite. Desliga o rádio, não. Vai, você tá aí. Cibito, tem mais mensagem do povo aí?
1: Tem mensagem aqui ainda, peraí.
0: Fica mandando tudo de última hora aí. Poxa, mas com isso...
1: Tem mensagem aqui de Expedita, lá do Sítio Banquete. Ela tá dizendo, boa noite, que Deus abençoe vocês.
0: Expedita, rapaz, Expedita foi mesmo. A bichinha mandou aqui agora que eu... Isso, Expedita, um cheiro bem grande aí. O pessoal tudo ligado no 87 aí. Tá vendo, Cibito?
1: Tem mais aqui, vamos lá. Tem áudio.
0: Bota aí, vá.
2: Boa noite, Cibito. Boa noite, vai Jeremias. Vai Jeremias, é a seleção brasileira. Viu lá o que o Haaland fez?
0: Puxa,
2: é Haaland, Haaland, né? 2-0. Acabou com o nosso Brasil. 10x.
0: Pelo amor de Deus, cheio de gás, esquece isso. Esse é daqueles que tem gás, fica rimoendo, né?
1: Já foi, já passou.
0: Já foi, menino. Vai, homem, vai. Não vai cuidar o que fazer, não. Que vai na finca que seleção vai dar nada pra gente. Isso vai. Tem mais,
1: filho? Tem mais.
0: Aí.
2: Boa noite, velho Jeremias Cibito. Desejo toda a felicidade do mundo para você nesse terça-feira abençoada por Deus. Que venha uma noite abençoada de muito sono e muita alegria para você, para mim, toda a família. 87 é o Dedo de Paraná, tamo original. Estou ligado no seu programa. Seu programa é aquela alegria toda noite, todos os ouvintes. Aquele abraço e boa noite.
0: Boa noite, meu irmão. Isso aí, demorou. Tem mais, filho?
1: Não, acabou.
0: Então acabou, meu povo. Que Deus abençoe a noite de vocês aí. Que Deus proteja cada par de orelha. E amanhã, se Deus quiser, estaremos pro cá de volta, né, Cibito? E o pessoal fica ligado que amanhã nós vamos fazer um sorteio por aqui, né, Cibito? Vamos sortear.
1: O senhor vai sortear o quê?
0: Hã?
1: O senhor vai sortear o quê?
0: Vamos sortear aqui, Cibito. Vou sortear 40 ingressos para você assistir o festival de graça na Praça Mestre Domingueira. Então vale a pena já.
1: Mas o festival não já é de graça?
0: É?
1: O festival não já é de graça?
0: Sim, Cibito. Não, o festival é de Garanhuns.
1: Não, mas não é de graça já?
0: Quem?
1: Não já é de graça?
0: Sim, Cibito, sim. Mas aí, veja só, mas é a pessoa com esses ingressos que eu vou sortear aqui, as pessoas vão ter mais garantia, porque vai ter dia que não vai caber ninguém não, sabia, Cibito?
1: Não, isso é verdade. Então, tem dia que não cabe ninguém não, mas só a pessoa se organizar, chegar cedo que consegue.
0: Sim, mas aí esses ingressos é a garantia. Não se envolva não, rapaz. Tô querendo agradar o povo. Por que você vem atrapalhar?
1: Ah, porque ingresso com um evento que já é aberto ao público.
0: Tu vai sortear alguma coisa pro povo? Tu vai, então se tu. Você tá com inveja porque não vai sortear? Diga, agora fica aí. Toda vez que eu tô querendo fazer um negócio, tu vem atrapalhar, rapaz, toda vez. Que safadeza, você é vergonha da mulher dessa.
1: Ah, é porque o senhor também inventa uns sorteios.
0: Não, eu tô querendo ajudar. Ó, jantar lá em

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0: Por gentileza, levanta a mão e faz um barulho pra mim.
1: Obrigado!
0: Que prazer imenso, cara.
1: Coisa linda, gente!
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0: Lucas, manda! Alô, toca aí! Interatividade e muita música e um só programa! Alô, toca aí! Ah, eu adoro esse programa! Vamos lá então, nessa terça-feira abençoada pelo nosso Deus, está entrando no ar mais um Alô, toca aí! O programa que você manda e desmanda, você é o patrão! Já tem gente na linha, alô, alô, alô!
1: Olá, meu nome é Flávia Regina e estou aqui no São Brás. Ofereço a programação para todos que estão curtindo. 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Uhul!
0: Alô, toca aí. 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

0: demorei pra chegar, mas cheguei. É Ronaldinho e Cato, hein?
1: Esquece!
0: É Ronaldinho e Cato, só curtindo o rolê aleatório.
1: Vambora! Vai!

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melhor esse programa. Alô, Tocaí, tá de volta? Já estamos de volta com o melhor do som que você pede.

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1: Deu
0: minha
1: leve.
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4: Ah, eu adoro esse programa! Eita, coisa boa, estamos de volta, é rápido demais, né? A gente chega aqui, ó, com mais uma super sequência!
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Com essas e outras, a gente encerra a edição dessa terça-feira com o nosso Alô Toca Aí. É sempre assim, você ligando, participando, interagindo, e a gente volta só amanhã com mais Alô Toca Aí na quarta-feira.

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